0: para fazer frente ao crime organizado transnacional. O diretor-geral da Polícia Federal, Andrei Rodrigues, destacou a colaboração do Brasil nesse trabalho.
1: Vamos reunir os 12 países sul-americanos num grande esforço para o enfrentamento ao tráfico de drogas, tráfico de armas, crimes ambientais, enfim, todos aqueles delitos que nós pudermos fazer na investigação. No passado, retiramos mais de 10 bilhões de reais do crime organizado e agora, com essa nova iniciativa e essa parceria, não só do Brasil, mas de todos os países com a Interpol, vai ser possível ampliar essa capacidade operacional e alcançar patrimônios ocultos.
0: Ainda na entrevista que deu aos jornalistas, o presidente Lula destacou a relação do país com a China e voltou a reafirmar a soberania brasileira, inclusive em relação às eleições. Ao final da coletiva, o presidente Lula embarcou de volta ao Brasil. De Genebra, na Suíça, Luana Karen.
2: Mais água para 498 municípios que sofrem com o período de clima seco.
3: O governo do Brasil anunciou a instalação de quase 21 mil cisternas para garantir o abastecimento nos estados do semiárido.
2: A repórter Gabriela Noronha acompanhou esse anúncio e traz para a gente os detalhes. Boa noite, Gabriela.
4: Boa noite, Luciano, Mariana, boa noite a todos que nos ouvem na Voz do Brasil. Olha, foram assinados hoje as ordens de serviço que autorizam a instalação de cerca de 21 mil cisternas. Essas unidades vão beneficiar 498 municípios em 8 estados, que são Bahia, Ceará, Minas Gerais, Paraíba, Pernambuco, Piauí, Rio Grande do Norte e Sergipe. Para esta ação, estão sendo investidos mais de 250 milhões de reais. Segundo o governo, o objetivo é garantir a captação e armazenamento de água em períodos de estiagem, além de reduzir a dependência de soluções emergenciais no semiárido brasileiro, como o abastecimento por carros-pipa. As famílias beneficiadas foram selecionadas de acordo com critérios técnicos e sociais, priorizando populações em situação de maior vulnerabilidade, inscritas no Cadastro Único, famílias chefiadas por mulheres, comunidades quilombolas e pessoas com deficiência. De acordo com o ministro da Saúde, Alexandre Padilha, a iniciativa marca um avanço importante na política de segurança hídrica no país.
5: Com acesso à água de qualidade, de forma permanente, com estruturas resilientes, com tecnologias adaptadas à realidade local, mecanismos que garantam formas resilientes para enfrentar de forma transitória situações das tragédias climáticas ou da seca ou das enchentes, são fundamentais.
4: E olha, desde 2023, o governo do Brasil já entregou mais de 121 mil unidades de cisternas por meio do programa Cisternas. A maioria das distribuições se concentra nos estados do semiárido do Brasil. Mas o programa também beneficia comunidades na região amazônica, assim como em localidades de Mato Grosso do Sul, Goiás e Rio Grande do Sul, e utilizando aí tecnologias que se adequam às particularidades dessas regiões. As cisternas implementadas pelo programa têm uma capacidade que varia de 16 mil a 52 mil litros de água, o que possibilita o armazenamento seguro durante as secas. Mariana, Luciano.
3: Obrigada, Gabriela Noronha, pelas informações ao vivo na Voz do Brasil.
2: E outra forma de garantir segurança hídrica para a população mais vulnerável é por meio da tarifa social de água e esgoto.
3: O benefício já chegou a 1.905 municípios, onde vivem mais de 156 milhões de brasileiros.
2: E a Agência Nacional de Águas e Saneamento Básico, ANA, alerta que o prazo para a implantação ou implementação da tarifa se encerra em dezembro deste ano.
3: A tarifa social foi criada por lei em 2024.
6: A tarifa social de água e esgoto chegou em municípios onde vivem mais de 156 milhões de brasileiros. O benefício garante desconto de pelo menos 50% na conta de água e esgoto para famílias de baixa renda inscritas no Cadastro Único ou que tenham integrantes que recebem o benefício de prestação continuada, o BPC. A implementação ocorre em diferentes etapas, como a coleta de dados do Cadastro Único e do BPC, ajustes de equilíbrio econômico ou financeiro dos contratos e a conclusão do benefício pelos prestadores de serviço. A meta é que a tarifa social esteja implementada em todo o país até dezembro, explica Silvano Silvério, superintendente de regulação de saneamento básico da ANA.
7: A partir de dezembro de 2026, já não estará cumprindo a lei aqueles municípios que não tiverem a tarifa social instituída, né? Isso é muito importante, então é preciso correr com esse processo de obter as informações do Cade Único, do BPC, fazer os estudos em equilíbrio econômico financeiro, implementar a tarifa até dezembro de 2026, que é o limite dado pela lei.
6: A tarifa social de água e esgoto foi criada por lei em 2024 e busca ampliar o acesso à população de baixa renda a um serviço essencial, com a concessão automática do desconto a partir das informações do Cade Único e do BPC. Reportagem Pablo Mundim.
2: Para facilitar o acesso aos serviços de saúde e humanizar os atendimentos, o governo do Brasil já entregou mais de 3.300 veículos para transportar a população que mora a mais de 50 quilômetros de distância dos grandes centros urbanos.
3: São vans, micro-ônibus e ambulâncias adquiridos com um investimento de R$1,4 bilhão.
2: A medida faz parte do programa Agora Tem Especialistas.
8: Foram entregues 3.300 veículos, entre vans, micro-ônibus e ambulâncias. Muitos desses veículos vão atender pacientes que moram longe e precisam percorrer mais de 50 quilômetros de distância para passar por uma consulta, fazer exames, cirurgias ou tratamentos especializados pelo SUS. Dos 3.300 veículos adquiridos, 1.824 serão entregues diretamente às prefeituras para uso em várias finalidades. Os outros 1.476 vão ser direcionados ao transporte de pacientes de radioterapia e hemodiálise. É o que explica o secretário de Atenção Especializada à Saúde, Mozart Salles.
9: Todo brasileira e brasileiro acima de 50 quilômetros de um serviço de hemodiálise e de radioterapia terá direito a usar o transporte sanitário e numa situação delicada, no caso da radioterapia, até utilizando aí as ambulâncias tipo A.
8: A ação faz parte do programa Agora Tem Especialistas, Caminhos da Saúde. O investimento é de R$1,4 bilhão na compra dos veículos. Mozart Salles, do Ministério da Saúde, destaca que a ideia é reduzir problemas de transporte e democratizar o acesso à rede pública de saúde.
9: O programa ele é uma iniciativa extremamente importante para a democratização, humanização do acesso e qualificação desse acesso. Alguns equipamentos e estruturas elas são agrupadas em determinadas regiões e cidades. E ao agrupar, você acaba gerando um problema e uma necessidade, que é o deslocamento dos pacientes das cidades menores para os centros maiores.
8: Além do aumento do atendimento especializado e a oferta de transporte, o programa Agora Tem Especialistas prevê mais atendimentos em exames e cirurgias. Reportagem Márcia Fernandes.
3: Em 2027, tem Copa do Mundo Feminina da FIFA na América do Sul e o Brasil se prepara para sediar a competição pela primeira vez.
2: Durante participação do programa Bom Dia Ministro, transmitido pela empresa Brasil de Comunicação, o ministro do Esporte, Paulo Henrique Cordeiro, ressaltou que o maior impacto do evento será a inclusão.
3: O ministro destacou que a prioridade do governo é trazer o futebol feminino para um patamar de igualdade em relação ao masculino e garantir a permanência de meninas e mulheres no esporte.
10: Pode ter certeza que o maior legado que nós vamos ter dessa Copa não é um legado de infraestrutura física, é uma mudança de como encara o futebol masculino e feminino, de incluir mais meninas e jovens com essa concepção de gênero, fazendo com que o futebol mude e traga as mulheres e traga as meninas para essa prática desportiva. E essa é a nossa principal ideia, fazer com que as mulheres possam efetivamente estar no futebol.
2: O ministro Paulo Henrique Cordeiro falou também dos esforços do governo na ampliação da lei de incentivo ao esporte.
3: A medida, criada em 2006, se tornou permanente no final do ano passado.
2: Na entrevista, o ministro do Esporte ressaltou os avanços a partir da mudança e fez um balanço dos investimentos.
10: Na nossa lei de incentivo ao esporte, nós ultrapassamos, no ano passado, mais de R$1 bilhão investidos. Nós somos um país de dimensão continental, obviamente com carências mil. A lei de incentivo ao esporte precisa efetivamente ampliar o seu alcance para que nós possamos levar políticas públicas de esporte, tanto em infraestrutura, na construção de novos equipamentos, quanto na recuperação de equipamentos já existentes e também de projetos de esporte com qualidade para a nossa população.
3: E o governo do Brasil está apertando o cerco contra ações maliciosas de sites de apostas online, as chamadas bets.
2: Um acordo assinado pelos Ministérios da Fazenda e da Justiça e Segurança Pública vai combater os chamados padrões manipulativos.
3: São recursos visuais usados para induzir usuários a gastarem sem consciência dos riscos.
2: A ação prevê fiscalização de propagandas abusivas e estudos sobre os perigos do vício em jogos digitais.
11: A Secretaria de Prêmios e Apostas do Ministério da Fazenda e a Secretaria Nacional de Direitos Digitais do Ministério da Justiça e Segurança Pública assinaram um acordo de cooperação técnica para aumentar a proteção dos consumidores em relação aos jogos de aposta online. Segundo o governo, o objetivo do acordo é desenvolver ações para identificar e combater os chamados padrões manipulativos, recursos utilizados pelas plataformas digitais que podem influenciar indevidamente o comportamento dos usuários e comprometer a tomada de decisões conscientes. Os ministérios da Fazenda e da Justiça vão atuar em conjunto para compartilhar informações e experiências que possam contribuir para o fortalecimento da regulação e da fiscalização do setor. A cooperação também prevê análises sobre publicidade responsável, transparência das plataformas, mecanismos de proteção aos consumidores e classificação de riscos associados ao uso de jogos e apostas. Priscila Machado, para a Voz do Brasil.
3: O novo Desenrola Brasil chega à marca de 10 milhões e 300 mil reais em operações de crédito com o uso do FGTS.
2: A utilização dos recursos do Fundo de Garantia por Tempo de Serviço foi registrada pelo Ministério do Trabalho e Emprego em mais de 17 mil renegociações de dívidas no âmbito do programa.
12: O uso do FGTS como garantia para a renegociação de dívidas no programa Desenrola Brasil movimentou 10 milhões e 300 mil reais em operações até junho. Ao todo, foram registradas 17.085 operações de crédito, com valor médio de R$ 604,73 por trabalhador. Os dados foram apresentados pelo Ministério do Trabalho e Emprego nesta terça-feira, durante reunião do Conselho Curador do FGTS. O levantamento também aponta maior participação das mulheres na utilização da modalidade. 55% dos contratos foram firmados por trabalhadoras, enquanto os homens representam 45% das operações realizadas. Em relação à distribuição regional, o Sudeste concentra a maior parcela das operações, com 50% do total. Em seguida, aparecem o Nordeste, Sul, Centro-Oeste e Norte. Thaisa Vitória, para a Voz do Brasil.
3: Grandes propriedades rurais na Amazônia estão recebendo orientações do IBAMA para tentar evitar incêndios florestais.
2: A medida faz parte da Operação Apoena, que começou este mês.
13: Donos de grandes propriedades rurais na Amazônia Legal estão recebendo um aviso do IBAMA. Ou adotam medidas contra o fogo agora, ou serão punidos. É a estratégia da Operação Apoena, que começou este mês para tentar se antecipar aos incêndios florestais. O Instituto notificou fazendas no Pará, Mato Grosso, Amazonas, Rondônia, Acre, Maranhão e Roraima, que têm maior risco de queimadas. Jair Schmidt, presidente substituto do IBAMA, explica as principais orientações.
14: A primeira delas é que, em hipótese alguma, utilizem, façam qualquer uso do fogo na vegetação sem a devida autorização de queima controlada do órgão ambiental competente. O segundo alerta, em caso de qualquer ocorrência de incêndio, que ele imediatamente comunique aos órgãos de controle, aos órgãos de combate, né, para estabelecer as medidas de resposta.
13: Os donos de terras também são obrigados a limpar o material combustível e a vegetação seca, além de criar aceiros para segurar as chamas. As ações tentam diminuir os impactos do Super El Niño, que pode agravar a seca na região este ano. E o governo já destinou mais recursos para fortalecer o combate aos incêndios florestais. Na última segunda-feira, foi autorizado um crédito extraordinário de 337 milhões e 500 mil reais para o Ministério do Meio Ambiente e Mudança do Clima. Recurso que vai permitir medidas como compra de equipamentos, pagamento de diárias de equipes e aluguel de aeronaves. Jair Schmidt, do IBAMA, comenta outras ações para o período da seca.
14: Nós estamos também com um número recorde de contratação de brigadistas. O governo federal deve contratar esse ano aí mais de 4.400 brigadistas. O IBAMA ele tem uma previsão aí, de dispor aí de até 19 aeronaves. Nós estamos mobilizando mais de 400 veículos especializados voltados ao combate ao incêndio florestal.
13: Quem descumprir as notificações do IBAMA ou for flagrado queimando a vegetação sem autorização será multado e poderá ter a propriedade embargada. Reportagem Luciana Colares de Holanda.
3: O Brasil passa a contar com a rede de proteção aos direitos da pessoa idosa.
2: A iniciativa vai assegurar direitos com base nos princípios da equidade, da não discriminação e do respeito à diversidade.
15: Foi instituída pelo governo federal a Rede Nacional de Proteção e Defesa dos Direitos Humanos das Pessoas Idosas. A iniciativa visa promover a articulação entre os estados e a cooperação entre os órgãos e entidades públicas na garantia, promoção e proteção dos direitos humanos das pessoas idosas. Órgãos e entidades da administração pública podem aderir à Rede Nacional de Proteção e Defesa dos Direitos Humanos das Pessoas Idosas. A adesão será voluntária. A rede tem como atribuições recomendar a realização de diagnósticos sobre o envelhecimento populacional e os direitos humanos, propor estratégias para acompanhar o acesso das pessoas idosas às políticas setoriais e fortalecer os fóruns, movimentos e entidades com atuação na defesa dos direitos das pessoas idosas e na participação social. A coordenação geral será feita pelo Ministério dos Direitos Humanos e da Cidadania, junto com o Conselho Nacional dos Direitos da Pessoa Idosa. Daniele Popov para a Voz do Brasil.
3: Mais arte e música nas salas de aula de todo o país.
2: Um estudo divulgado essa semana mostrou que o uso de materiais dessas disciplinas em escolas públicas aumentou quase 10% desde 2019.
3: O que trouxe ganhos para o desempenho dos alunos dessas instituições e para sua trajetória escolar.
11: Uma pesquisa inédita realizada pelo Instituto Itaú, em parceria com os Ministérios da Cultura e da Educação, mostrou que o uso de materiais de arte e música nas escolas públicas aumentou, alcançando 45% das instituições em 2024. Em 2019, o índice era quase 10% menor, segundo dados do Censo Escolar. Essa ampliação está associada a melhores notas em língua portuguesa e matemática, entre outros benefícios. É o que explica Eduardo Saron, presidente da Fundação Itaú.
16: Quando a educação se junta com cultura, a gente vai mais longe. A gente cria pertencimento, a gente impacta a trajetória escolar desse jovem. Então a ideia é que esses estudos possam oferecer ainda mais elementos para fortalecer a escola de tempo integral. Com mais matemática, mais língua portuguesa, mais ciência, mas com mais arte, mais cultura, mais esporte.
11: O estudo aponta ainda outros reflexos na trajetória escolar. O uso dos materiais pedagógicos está associado a taxas de reprovação e de abandono ligeiramente mais baixas, além de menores índices de distorção idade-série. O estado de São Paulo lidera em volume absoluto, passando de 7.140 escolas com materiais de artes e música em uso em 2019 para 8.681 em 2024. Para a ministra da Cultura, Margareth Menezes, aumentar a presença da arte e da música em sala de aula é investir na formação do ser humano como um todo.
17: Então isso é um ativo importantíssimo que a gente tem que mudar a nossa maneira de perceber, qualificar esses talentos. Porque quando a gente qualifica o talento através da cultura e da arte, não é só pela cultura e arte que ela é aproveitada. Ela se expande para qualquer outra direção das suas profissões. Então, é a qualificação do ser humano.
11: Para garantir a sustentabilidade das ações, o estudo apresenta algumas recomendações, como planejamentos conjuntos entre as pastas da cultura e da educação, destinação de recursos públicos para investimentos em salas multiuso e na contratação de profissionais, e integração de práticas artísticas e culturais no currículo de tempo integral. Reportagem Natália Kozlik.
2: E essas foram as notícias do Governo do Brasil.
3: E agora com o Minuto do TCU e em seguida as notícias do Poder Judiciário e do Congresso Nacional. Boa noite.
2: Boa noite para você, até amanhã.
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20: O Tribunal de Contas da União fez auditoria para avaliar o desenvolvimento do transporte hidroviário no Brasil, que utiliza rios e canais para movimentar cargas por embarcações. A fiscalização apontou que o país possui uma extensa rede com potencial para navegação, mas ainda aproveita pouco a estrutura. Hoje, a maior parte das mercadorias é transportada por rodovias. Na avaliação do TCU, o transporte hidroviário pode reduzir custos, aumentar a eficiência logística e diminuir impactos ambientais. A auditoria identificou problemas como falhas de planejamento, falta de coordenação entre órgãos públicos e dificuldades na execução de investimentos para o setor. Também foram apontadas falhas para definir prioridades e acompanhar projetos. O tribunal fez recomendações para melhorar a gestão. Saiba mais em tcu.gov.br.
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1: STF decide manter até 30 de junho de 2027 a aplicação dos critérios de repartição dos recursos do Fundo de Participação dos Estados e do Distrito Federal.
21: STJ mantém ações penais contra engenheiros da Vale e de empresa alemã por rompimento da barragem em Brumadinho.
1: TSE e partidos políticos firmam acordo pela integridade das eleições 2026.
21: Boa noite, eu sou Marcela Luiza.
1: E eu sou Walter Lima.
21: Supremo Tribunal Federal decide manter até 30 de junho de 2027 a aplicação dos critérios de repartição dos recursos do Fundo de Participação dos Estados e do DF.
1: O prazo foi fixado como improrrogável. Marcelo Della Libera.
22: O Fundo de Participação dos Estados e do Distrito Federal é uma transferência de dinheiro do governo federal para os entes da federação. A Constituição determina que os recursos sejam distribuídos com o objetivo de reduzir desigualdades regionais. Por isso, a regra de rateio considera fatores como população e renda. Uma ação do Estado de Alagoas questionava a lei que define os critérios de repartição dos recursos do fundo. Em 2023, o Supremo declarou inconstitucionais trechos dessa norma, mas manteve as regras em vigor até 31 de dezembro de 2025, para dar tempo ao Congresso de aprovar uma nova lei. Como o Legislativo não editou a nova regra, o presidente do STF, ministro Edson Fachin, prorrogou a validade dos critérios até 1º de março. A decisão foi referendada pelo plenário. Depois, em março, Carmen Lúcia prorrogou novamente a aplicação das regras por 90 dias. O prazo terminou sem que houvesse nova legislação. Por isso, a ministra decidiu conceder mais 30 dias e enviar o tema ao plenário. O colegiado, então, decidiu prorrogar até 30 de junho de 2027 a aplicação dos atuais critérios de repartição dos recursos do Fundo de Participação dos Estados e do Distrito Federal. O prazo foi fixado como improrrogável.
21: STJ mantém ações penais contra engenheiros da Vale e de empresa alemã por rompimento da barragem da mina do Córrego do Feijão, em Brumadinho, Minas Gerais.
1: No desastre, 272 pessoas morreram. Fátima Uchoa.
23: Pela acusação, três profissionais da TUVSUD teriam participado da emissão de declarações de estabilidade da barragem, mesmo com indícios de comprometimento da segurança. Já um engenheiro da Vale é acusado em relação à gestão dos riscos da estrutura, como a obtenção de declarações de estabilidade supostamente irregulares e a não adoção de medidas de emergência. O relator na sexta turma do STJ, ministro Sebastião Rey Júnior, observou que o habeas corpus para o trancamento de ação penal só é concedido quando não há justa causa ou quando fica evidente que o acusado não participou do delito, mas não se justifica se exige exame técnico aprofundado dos fatos, como nesse caso.
21: TSE e partidos políticos firmam acordo pela integridade das eleições 2026.
1: Dos 30 partidos registrados no Brasil, 26 aderiram à iniciativa. Fábio Ruas.
24: O acordo foi firmado entre o presidente do TSE, ministro Cássio Nunes Marques, e representantes dos partidos. O documento reforça compromissos para as eleições de outubro, entre eles o combate à desinformação. O acordo também destaca a importância dos partidos na fiscalização e nas auditorias do sistema eletrônico de votação, além da promoção da acessibilidade e do enfrentamento à violência política, especialmente contra as mulheres.
21: Indígenas de Oiapoque, no extremo norte do Amapá, começaram a ser atendidos hoje na itinerância Cidadania Aqui com Você.
1: Até 2.000 pessoas devem receber suporte jurídico gratuito nestes dois primeiros dias. Rafael Silva.
25: O mutirão está concentrado na aldeia Manga, cerca de 22 quilômetros de Oiapoque. Indígenas de diversas aldeias da região chegaram cedo para receber suporte jurídico nas áreas trabalhista, previdenciária, de saúde, social, entre outros. Mais de 150 profissionais de diversos órgãos se juntam ao mutirão organizado pela Justiça do Trabalho. A proposta é concentrar em um único local e de graça serviços que normalmente exigiriam viagens longas e custos elevados para os moradores da região. No sábado e domingo, a itinerância vai atender indígenas da aldeia Espírito Santo.
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21: Uma boa noite.
1: E até amanhã.
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4: Eu sou Paula Groba.
5: E eu sou Humberto Pinheiro.
4: E estes são os destaques de hoje do Jornal do Senado, que começa agora.
6: Aprovada a inclusão de educação política e cidadania nas escolas.
4: PEC da aposentadoria especial de agentes de saúde e de endemias pode ir ao plenário na próxima semana.
6: Segue para a sanção Banco Nacional de Boas Práticas contra a Violência à Mulher.
4: Boa noite.
5: Boa noite.
4: Como funcionam os três poderes? Qual é o papel do cidadão na democracia? E de que forma as decisões políticas impactam o dia a dia da população? Questões como essas poderão ganhar mais espaço nas salas de aula.
6: Seguiu para a sanção presidencial.

0: se manifestou a favor da iniciativa.
1: Das pessoas saberem o que é um vereador, o que é um deputado estadual, do que é um deputado federal, do que faz uma casa legislativa, o que é o Senado da República. Nesse momento de se discute muito política, mas poucas pessoas da população sabem o que os poderes fazem.
0: O senador Hamilton Mourão, do Republicanos de São Paulo, foi em sentido contrário, preocupado com o que chamou de ideologização.
2: Quem é que vai ministrar essa aula? São aquelas docentes formados em escolas de nível superior, onde nós sabemos qual é a corrente ideológica que predomina.
0: Além de Mourão, outra senadora que fez questão de marcar sua posição e registrar voto em contrário foi Damaris Alves, do Republicanos do Distrito Federal. O texto vai à sanção presidencial.
3: E o Senado aprovou um projeto de lei complementar que proíbe o contingenciamento de recursos destinados às agências reguladoras federais. A proposta busca garantir autonomia financeira a esses órgãos responsáveis pela fiscalização de setores essenciais, como saúde, transporte, energia, telecomunicações e mineração.
4: O texto segue agora para análise da Câmara dos Deputados. Segundo o relator, senador Marcos Rogério, do PL de Rondônia, a medida evita prejuízos às atividades de controle e regulação.
5: A descontinuidade de fiscalizações, análises técnicas e processos tende a acumular passivos administrativos, atrasar decisões, ampliar litígios e exigir posteriormente esforços orçamentários mais elevados para recompor a capacidade operacional perdida.
3: O presidente do Senado, Davi Alcolumbre, sinalizou a possibilidade de colocar em votação na próxima semana a proposta de emenda à Constituição que concede aposentadoria especial aos agentes comunitários de saúde e aos agentes de combate às endemias. Ele lembrou que o texto já foi aprovado pela Câmara dos Deputados e recebeu apoio unânime na Comissão de Constituição e Justiça do Senado.
4: Pela proposta, os agentes terão direito à aposentadoria com idade mínima de 57 anos para mulheres e 60 anos para homens, desde que comprovem 25 anos de contribuição e de efetivo exercício na atividade profissional. Alcolumbre afirmou que é necessário garantir ao Senado a oportunidade de analisar uma reivindicação considerada importante para, segundo ele, cerca de 400 mil trabalhadores em todo o país.
6: É impossível um presidente do Senado Federal ser o único responsável por prejudicar a vida de 400 mil agentes comunitários de saúde ou de agentes de endemia. E eu não percebi no ano passado, em nenhum momento, que alguém disse que isso aqui era uma bomba muito grande fiscal no Brasil. E eu estou cansado de ser cobrado todos os dias como um homem que está desestabilizando as contas públicas brasileiras, as finanças do nosso país.
3: Uma proposta que proíbe a obrigatoriedade da vacinação contra a Covid-19 avançou no Senado.
4: A Comissão de Direitos Humanos aprovou a transformação de uma sugestão legislativa apresentada por um cidadão do Ceará em projeto de lei. A proposta agora passa a ser analisada pelo Congresso Nacional. Os detalhes com o repórter Márcio Maturana.
7: Uma sugestão que proíbe a obrigação de vacina contra a Covid-19 virou projeto de lei. A ideia foi encaminhada por um cidadão do Ceará por meio do portal E-Cidadania, ainda durante a pandemia. O relatório favorável do senador Márcio Bittar, do PL do Acre, lido pelo senador Jaime Bagatoli, do PL de Rondônia, destacou o direito à liberdade individual.
8: Ainda que pareça ter perdido o objetivo, em razão de inexistir, no momento, imposição vigente de vacinação obrigatória, a sugestão mantém relevante mérito por buscar assegurar, de forma permanente, a inviolabilidade da liberdade individual, o direito à objeção da consciência e à proteção da integridade física do cidadão brasileiro.
7: Qualquer pessoa pode enviar uma ideia legislativa pelo portal senado.leg.br/e-cidadania.
3: E a Comissão de Relações Exteriores aprovou o acordo da Organização Mundial do Comércio que elimina tarifas de importação para aeronaves civis, motores, peças e outros componentes do setor aeronáutico.
4: A proposta busca ampliar a competitividade da indústria e fortalecer o comércio internacional na área de aviação. O texto segue agora para análise do plenário do Senado. Repórter Rodrigo Rezende.
9: Entre 2018 e 2022, o mercado de aviação civil movimentou 3,7 trilhões de dólares em todo o mundo. O acordo assinado pelo Brasil na Organização Mundial do Comércio sobre as negociações de aeronaves civis permite ao país participar ainda mais do setor, onde a Embraer já conta com destaque. O relator do acordo, senador Nelsinho Trade, do PSD de Mato Grosso do Sul, explica algumas vantagens do texto.

0: Que o acordo sobre o comércio de aeronaves civis da OMC é um instrumento multilateral que objetiva a máxima liberalização do mercado mundial de aviação. Nesse sentido, ele assegura a eliminação de tarifas de importação para aeronaves, motores e peças, proíbe subsídios à exportação e reduz barreiras não tarifárias aos signatários.
1: O acordo, assinado em 1979 e atualizado em 2015, prevê a eliminação de tarifas para componentes de aviação como turbinas, partes de aeronaves, simuladores de voo, pontes de embarque de passageiros e produtos utilizados a bordo.
2: A Comissão de Constituição e Justiça aprovou um projeto que permite a continuidade de ações de divórcio e de dissolução de união estável mesmo após a morte de uma das partes. A proposta evita a extinção automática do processo e garante a análise de questões como partilha de bens e outros direitos discutidos em juízo.
3: Segundo a relatora, senadora Elisiane Gama, do PSD do Maranhão, a medida preserva a vontade manifestada em vida e evita prejuízos a familiares e herdeiros. O projeto está pronto para votação em plenário, com pedido de urgência.
4: O projeto de lei é importante porque acabar assegurando o direito dessa mulher ou desse homem em vida. Isso é muito importante. É o respeito, inclusive, à memória dessas pessoas.
2: E seguiu para a sanção presidencial um projeto que cria um Banco Nacional de Boas Práticas para reunir e divulgar ações, programas e políticas públicas que já apresentaram resultados positivos na prevenção e no enfrentamento da violência contra a mulher.
3: A ideia é identificar e replicar iniciativas que dão certo no combate a esse crime. Repórter Alexandre Campos.
5: O banco conterá dados como nome do programa, ação ou projeto, data de sua vigência e descrição sumária do local, perfil e número de pessoas atendidas, além de órgãos públicos envolvidos em sua implementação. Relatora do projeto na Comissão de Direitos Humanos, a senadora Roberta Acioli, do Republicanos de Roraima, lembrou que o banco, além de valorizar as iniciativas exitosas implementadas no país, vai permitir que essas experiências sejam multiplicadas.
6: Isso facilitará não apenas a consulta e o intercâmbio de informações entre os entes federados, mas também o aproveitamento desses dados pela sociedade e soluções inovadoras possíveis de gerar benefícios concretos para a formulação e o aperfeiçoamento de políticas públicas de combate à violência de gênero.
5: Dados do Atlas da Violência de 2026 indicaram que entre 2014 e 2024, 46.336 mulheres foram assassinadas no Brasil.
3: Edição de Paula Groba e trabalhos técnicos de Eliseu Caires. O Jornal do Senado fica por aqui. Acompanhe agora as notícias da Câmara dos Deputados. Boa noite.
2: Boa noite e até amanhã.
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8: Câmara garante atestado para funcionários acompanharem filhos doentes.
9: O plenário estabelece mudanças na estrutura da Advocacia Geral da União.
8: Avança projeto de lei que aumenta a punição para ameaças feitas por Pix.
10: Boa noite. Ranieri Paulino, do Republicanos, destaca iniciativas desenvolvidas na Paraíba para coibir a violência contra a mulher e combater o feminicídio. O deputado acredita que programas de conscientização e acolhimento têm fortalecido a rede de apoio às vítimas.
8: Ranieri Paulino também ressalta a atuação de órgãos públicos na defesa dos direitos das mulheres, além de medidas legislativas voltadas à responsabilização de agressores. Para ele, o enfrentamento à violência exige ações permanentes de prevenção, proteção e mudança cultural.
10: Flávio Nogueira, do PT do Piauí, é autor de projeto que aumenta as penalidades para quem utilizar o Pix para fazer ameaças, perseguições e intimidações. A ideia, segundo ele, é ampliar a proteção das vítimas, especialmente mulheres, alvo de violência psicológica.
8: Flávio Nogueira destaca a importância desse sistema de pagamentos como uma inovação tecnológica brasileira, mas alerta para o uso indevido da ferramenta por criminosos que utilizam o campo de descrição das transferências para praticar assédio e ameaças.
10: O projeto que aumenta a pena para ameaças feitas por Pix já foi aprovado na Comissão de Constituição e Justiça. Entenda como funciona com a repórter Paula Bittar.
11: A Comissão de Constituição e Justiça da Câmara aprovou um projeto que aumenta as penas para os crimes de ameaça, de perseguição e de violência psicológica contra a mulher quando cometidos no campo de mensagem do Pix. O Pix é um meio de pagamento eletrônico instantâneo criado pelo Banco Central que entrou em funcionamento em 2020. O texto estabelece que no crime de ameaça, que tem pena inicial de detenção de 1 a 6 meses ou multa, a penalidade é aumentada de 1/3 até a metade se o crime é cometido por mensagem do Pix. No caso da perseguição, com pena inicial de reclusão de 6 meses a 2 anos e multa, a pena é aumentada da metade se o crime for pela mensagem do Pix. E o aumento também é de metade para crime cometido pela mensagem do Pix no caso de violência psicológica contra a mulher, que tem pena inicial de reclusão de 6 meses a 2 anos e multa se a conduta não constituir crime mais grave. O autor, deputado Flávio Nogueira, do PT do Piauí, disse que apresentou o projeto para coibir uma prática que tem sido cada vez mais comum nos crimes de violência contra mulheres. Segundo ele, em muitos casos, o valor enviado é mínimo, irrisório, e serve apenas como um veículo para que a mensagem abusiva alcance a vítima, mesmo diante de medidas protetivas, bloqueios em redes sociais ou tentativas de afastamento. A deputada Érica Cocai, do PT do Distrito Federal, também defendeu o projeto.
12: Esse instrumento Pix, que reafirma a nossa soberania, que reafirma, sem dúvida nenhuma, a democracia, que reafirma a inclusão, não pode ser um instrumento para propagar, para incentivar ou para efetivar violências contra as mulheres. Violência contra as mulheres é uma luta que é absolutamente estruturante para a construção de uma sociedade mais justa e mais igualitária.
11: O projeto que aumenta as penas nos crimes de ameaça, de perseguição e de violência psicológica contra a mulher quando cometidos no campo de mensagem do Pix ainda depende de análise pelo plenário. Da Rádio Câmara de Brasília, Paula Bittar.
7: Direitos Humanos.
8: Benedita da Silva, do PT do Rio de Janeiro, destaca a aprovação na Comissão de Direitos Humanos de projeto que reconhece a responsabilidade do Estado pela chacina de Acari. Ela lembra que 11 jovens foram sequestrados em julho de 1990, sem que os corpos tenham sido encontrados.
10: Benedita da Silva afirma que a proposta prevê pensão vitalícia aos familiares das vítimas, como reparação moral e simbólica pelo desaparecimento forçado. A legisladora acrescenta que o texto também define a data de 26 de julho como Dia Nacional das Vítimas de Desaparecimentos Forçados.
7: Justiça.
8: A Câmara aprovou o projeto que altera a estrutura da Advocacia Geral da União. O repórter Marcelo Lascher explica as mudanças.
13: O plenário da Câmara aprovou o projeto que inclui a Procuradoria-Geral Federal e a Procuradoria-Geral do Banco Central entre os órgãos da Advocacia Geral da União, a AGU. A Procuradoria-Geral Federal é responsável por representar na Justiça as autarquias e fundações públicas federais, como o INSS, o IBAMA e as universidades. Hoje, a direção da AGU é composta pelo Advogado-Geral da União, pelas Procuradorias Gerais da União e da Fazenda Nacional, pelo Conselho Superior da AGU e pela Corregedoria-Geral da Advocacia da União. O projeto aprovado, enviado pelo governo ao Congresso, altera a lei orgânica da AGU para permitir que as carreiras jurídicas de procurador federal e de procurador do Banco Central também passem a integrar o órgão. O projeto foi criticado em plenário e o deputado Kim Kataguiri, do Missão de São Paulo, diz que a alteração aumenta os poderes do advogado-geral da União e pode comprometer a autonomia de outros órgãos, como o Banco Central.
14: O principal argumento sendo utilizado aqui é o seguinte: todos os órgãos que já estão subordinados à Advocacia-Geral da União vão continuar subordinados. Eu duvido muito que haveria essa mobilização política em torno dessa matéria se fosse para não mudar nada. E me causa preocupação a possibilidade de diminuir a autonomia das autarquias, a autonomia das agências reguladoras, a autonomia do Banco Central e, ao mesmo tempo, dar superpoderes para que o advogado-geral da União avoque para si causas que não deveriam ser da sua competência.
13: O relator da proposta, o deputado Lafayette de Andrada, do PL Mineiro, negou que a proposta ameace a autonomia de outros órgãos, mas admitiu um erro que, na redação original, permitia que o advogado-geral da União indicasse o procurador da Fazenda Nacional e o procurador-geral do Banco Central sem ouvir o ministro da Fazenda e o presidente do Banco Central, o que foi corrigido no texto final. A proposta aprovada determina que esses cargos são de indicação conjunta do advogado-geral da União com o ministro da Fazenda e o presidente do Banco Central. Para Lafayette de Andrada, o texto apenas incorpora à AGU carreiras que, na prática, já são subordinadas ao advogado-geral da União.
15: Alguns jornalistas, sem ler o projeto, publicaram algumas matérias alarmistas dizendo que esse projeto confere poderes agigantados ao advogado-geral da União, o que não é verdade. O que esse projeto traz, na verdade, é incorporando ao escopo da AGU as carreiras que hoje, na prática, já são comandadas pelo AGU, que são a Procuradoria da Fazenda Nacional e a Procuradoria do Banco Central.
13: O projeto que inclui a Procuradoria-Geral Federal e a Procuradoria-Geral do Banco Central entre os órgãos da Advocacia-Geral da União seguiu para análise do Senado. Da Rádio Câmara de Brasília, com informações de Antônio Vital, Marcelo Lascher.
7: Trabalho.
10: Merlon Solano, do PT do Piauí, cobra do Senado o andamento da proposta de emenda à Constituição que reduz a jornada de trabalho e acaba com a escala 6x1. Ele lembra que a PEC recém-aprovada na Câmara prevê 2 dias de descanso semanal sem redução salarial.
8: Merlan Solano aponta a melhoria na qualidade de vida dos brasileiros como um dos fatores de destaque. Em sua opinião, a aprovação da matéria no Senado vai contribuir para a atualização da CLT, reduzindo o adoecimento e o número de acidentes de trabalho.
10: Já Luiz Lima, do Novo do Rio de Janeiro, celebra a retirada de urgência do projeto do governo que coloca fim à escala 6x1. Segundo ele, executivo e lideranças do legislativo perceberam os impactos negativos da medida, como o encarecimento de serviços básicos, como as tarifas de ônibus.
8: Na avaliação de Luiz Lima, diante de um cenário de inflação, juros altos, endividamento público e alta informalidade, a matéria é irresponsável e, caso prospere, vai prejudicar profissionais que dependem de comissões e gorjetas e diminuir a competitividade internacional do Brasil.
10: Pedro Aihara, do PP de Minas Gerais, defende a derrubada de veto a projeto que estabelece regras nacionais para a idade máxima de ingresso nas polícias militares e nos corpos de bombeiros. Ele esclarece que a proposta amplia de 30 para 35 anos o limite de entrada em concursos.
8: Pedro Aihara defende que a mudança atualiza a legislação diante do aumento da expectativa de vida e das novas exigências de formação para o ingresso nas carreiras militares. O parlamentar pede apoio à análise do veto a ser apreciado em sessão do Congresso Nacional.
10: Aloysio Mendes, do Republicanos, homenageia os 190 anos da Polícia Militar do Maranhão. O deputado exalta a atuação da corporação na proteção da sociedade e na preservação da ordem pública.
8: Aloysio Mendes reconhece o trabalho de homens e mulheres que integram a instituição e cumprem papel fundamental no sistema de segurança do Maranhão. Ele diz que a corporação tem uma trajetória marcada pela dedicação ao serviço público.
7: Economia.
10: Bom Gás do PT do Rio Grande do Sul registra a participação de membros do Ministério da Fazenda em audiência na Câmara para debater o cenário econômico do país. Segundo o deputado, foram apresentadas na reunião medidas para estimular o crescimento, ampliar o emprego e conter a inflação.
8: Bom Gás também defende ações do governo para enfrentar os efeitos de crises internacionais sobre a economia brasileira. O parlamentar cita avanços na reforma tributária e a ampliação da faixa de isenção do imposto de renda como medida voltada à redução da carga tributária.
10: José Nelto, do União de Goiás, cobra a abertura de uma CPMI para apurar possíveis irregularidades envolvendo o Banco Master. O deputado afirma que a comissão é necessária para identificar responsabilidades e dar resposta à população sobre os prejuízos causados.
8: José Nelto reclama de demora na instalação da CPMI e afirma que a apuração deve alcançar eventuais agentes públicos e privados implicados nas operações financeiras. Ele sustenta que a falta de investigação aumenta a desconfiança da sociedade sobre o caso.
10: Sargento Faur, do PL do Paraná, defende a atuação de integrantes da Operação Lava Jato em processos conduzidos no Estado. O deputado contesta críticas feitas por setores da esquerda, afirmando que a Força-Tarefa teve papel relevante no enfrentamento à corrupção no país.
8: Sargento Faur diz que decisões judiciais posteriores contrárias à Lava Jato não apagam a relevância da operação. Na avaliação dele, a oposição deve rebater tentativas de desqualificar as investigações e seus desdobramentos políticos.
7: Agricultura.
10: Sérgio Turra, do PP, defende a aprovação do projeto que prevê mecanismos de securitização e renegociação das dívidas aos produtores rurais. Segundo ele, a medida é necessária para auxiliar agricultores afetados por estiagens e enchentes no Rio Grande do Sul.
8: O parlamentar rebate críticas de que a proposta representaria um desfalque nas contas públicas. De acordo com Sérgio Turra, o projeto cria condições para que os produtores reorganizem suas finanças e mantenham a atividade agropecuária sem prever o perdão das dívidas.
10: Delegado Caveira, do PL, denuncia que o ICMBio tem entrado em fazendas e confiscado gado de produtores no Pará. Ele acusa os governos federal e estadual de apoiarem abusos contra agricultores e alega que os produtores afetados já estão há mais de 50 anos na região.
8: Delegado Caveira cobra ação imediata do Ministério Público contra apreensões em Altamira e pede que o governo do Pará seja investigado por corrupção. Segundo sua análise, a administração estadual tem sido palco de clientelismo para garantir a perpetuação de determinadas famílias no poder.
7: Meio Ambiente.
10: Inácio Arruda, do PCdoB, festeja a realização, na data em que se celebra o Dia Internacional do Combate à Desertificação, de um seminário internacional para combater a degradação das terras. Ele sublinha a busca por soluções científicas para o solo do semiárido, especialmente no Ceará.
8: O evento ocorrido na Câmara, segundo Inácio Arruda, reuniu cientistas e a ONU para propor tecnologias que ajudem o pequeno produtor. O deputado esclarece que a meta é usar a pesquisa de órgãos como a Embrapa para salvar a agricultura familiar no Nordeste brasileiro.
7: Turismo.
16: Eduardo Bismarck, do PV do Ceará, comemora a realização em Fortaleza de encontro que está reunindo agentes de turismo de todo o país até o dia 20 de junho. Ele destaca que a programação inclui visita à técnica à Canoa Quebrada, no município de Aracati, para ampliar a divulgação da Rota das Falésias.
8: Eduardo Bismarck também destaca o novo voo da Azul entre Belo Horizonte e Aracati, previsto para operar a partir de outubro. O parlamentar avalia que a ligação aérea deve fortalecer o turismo no litoral leste do Ceará, contribuindo para a geração de negócios na região.
16: E o do Rocha, do MDB do Maranhão, pede apoio para projeto de sua autoria que visa incluir a temporada de praias do Rio Tocantins no calendário oficial de eventos nacionais, para fomentar o turismo e a economia local durante os meses de junho a setembro.
8: De acordo com o Edu Rocha, a oficialização da temporada vai atrair turistas e facilitar o financiamento de atividades culturais e de lazer. O deputado lista as cidades de Imperatriz, Ribeirãozinho, Ribamar Fiquene, Estreito e Porto Franco como principais polos turísticos maranhenses.
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7: Saúde.
16: A Câmara aprovou proposta que garante atestado para o funcionário acompanhar filhos doentes sem desconto no salário. O repórter Antônio Vital acompanhou a votação.
18: A Câmara dos Deputados aprovou o projeto que permite que pais ou responsáveis por crianças de até 12 anos se afastem do trabalho por até 14 dias por ano, sem desconto no salário, para acompanhar os filhos em caso de doença. O afastamento, porém, deverá ser justificado com atestado médico, que contém informações como o diagnóstico, o registro do médico no Conselho Regional de Medicina e uma declaração expressa da necessidade de acompanhamento pelos responsáveis. O atestado servirá como justificativa para a ausência no trabalho somente se for demonstrada a incompatibilidade entre o acompanhamento do filho e o exercício da atividade, e se a assistência dos pais for indispensável e não puder ser compensada no emprego. Durante o período de licença, será assegurada a manutenção do emprego e os direitos trabalhistas. O projeto foi apresentado pelo deputado Alencar Santana, do PT de São Paulo, e o texto final foi alterado pela relatora, deputada Denise Pessoa, do PT do Rio Grande do Sul. Ela retirou, por exemplo, a previsão de o INSS arcar com o pagamento dos empregados durante o afastamento e limitou em 14 dias por ano o período máximo de afastamento dos pais. O projeto foi criticado pela deputada Adriana Ventura, do Novo de São Paulo, que apontou prejuízo para as pequenas empresas.
19: Isso estimula absenteísmo, é uma agressão, novamente, à negociação direta entre empregadores e empregados. Mas 14 dias, a gente está falando de meio mês, onde libera, pode faltar, leva o filho e não precisa voltar para o trabalho, não é obrigado a compensar, não é obrigado a fazer nada. Então isso é uma vergonha, é um intervencionismo, não dá para ficar jogando tudo nas costas de quem produz.
18: O autor da proposta, o deputado Alencar Santana, disse que o texto final prevê medidas para evitar abusos e fraudes.
20: A deputada Denise aperfeiçoou o texto, garantindo medidas de proteção para evitar que, se porventura uma pessoa queira abusar dessa lei, não possa estar usando esse recurso sem necessidade. A lei visa garantir a proteção e o cuidado à criança e permitir que a responsabilidade que o pai e a mãe têm do cuidado possa ser exercida de maneira plena.
18: O projeto que permite que pais ou responsáveis por crianças de até 12 anos se afastem do trabalho por até 14 dias por ano, sem desconto no salário, para acompanhar os filhos em caso de doença, seguiu para análise do Senado. Da Rádio Câmara de Brasília, Antônio Vital.
7: Desenvolvimento Regional.
8: Marcelo Nilo, do Republicanos da Bahia, classifica como ineficiente a gestão estadual em áreas essenciais como educação, saúde e segurança pública. O congressista alega que o Estado apresenta índices alarmantes de violência, além de infraestrutura precária nas rodovias.
16: Marcelo Nilo acusa o executivo local de descumprir obrigações financeiras com prestadores de serviços e artistas contratados. Ele qualifica a administração do Estado como a pior da história, apontando problemas também nas políticas de geração de emprego e de proteção às mulheres.
8: Rodrigo Hollenberg, do PSB, critica o governo do Distrito Federal, mencionando uma operação policial contra autoridades do primeiro e segundo escalão da gestão atual. Para ele, os episódios reforçam a suspeita de irregularidades na administração.
16: Rodrigo Hollenberg também defende a instalação de uma CPI para investigar o Banco Master e operações envolvendo o Banco BRB. Ele afirma que a apuração dos fatos é necessária para garantir transparência e esclarecer possíveis responsabilidades.
8: Vavá do Avante de Minas Gerais relata preocupações de moradores do Vale do Jequitinhonha sobre a prestação de serviços públicos. O deputado informa que recebeu denúncias relacionadas às condições de estradas vicinais, transporte escolar e limpeza urbana.
16: Vavá cobra atenção dos gestores públicos da região para a aplicação dos recursos municipais e para a qualidade dos serviços oferecidos. Segundo ele, o atendimento às comunidades mais vulneráveis deve ser tratado com responsabilidade e compromisso com o interesse público.
8: Dr. Flávio, do PL do Rio de Janeiro, defende a derrubada do veto presidencial ao projeto que amplia a área reconhecida como semiárido no estado. O deputado argumenta que a proposta beneficiaria produtores rurais fluminenses que enfrentam períodos frequentes de estiagem.
16: De acordo com o Dr. Flávio, o reconhecimento dessa área permite ampliar o acesso a políticas públicas voltadas ao desenvolvimento rural. Para ele, o projeto fortalece a produção agropecuária, gera renda e impulsiona a economia de mais de 20 municípios no interior do Rio de Janeiro.
8: Dr. Frederico, do PL, comemora a aprovação na Comissão de Legislação Participativa de moção de louvor à tratorada de Santa Rita de Caldas, realizada no município do Sul de Minas Gerais. Ele assinala que o evento reúne agricultura familiar, tradição religiosa e valorização das comunidades rurais.
16: Dr. Frederico também registra a presença de representantes da cidade de Coronel Xavier Chaves na Câmara. Ele destaca a produção rural, a cachaça mineira e o queijo artesanal, como expressões da cultura e da economia dos municípios da chamada região do Campo das Vertentes de Minas Gerais.
8: Termina agora o Jornal Câmara dos Deputados, produzido pela Rádio Câmara, com trabalhos técnicos de Everson Urani e apresentação de Márcio Aquilissardi e José Carlos Andrade. Uma ótima noite para você.
16: Boa noite, a Voz do Brasil volta amanhã.
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0: da Reviver e matar saudades aqui no baú de hoje. 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Começou?
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0: da Mix. Mix 10h22. Bom John Bon Jovi, Blaze of Glory aqui no Baú da Mix, pra gente matar saudades desse clássico do John Bon Jovi. 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O baú continua.
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0: aqui no Baú da Mix, a gente recordando e matando saudades. 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

0: Skymine, valeu todo mundo que participou. Agora a gente vai liberar pra você aquele kit Nicoboco com boné e camiseta. E quem tá levando é o Carlos Araújo, o final do fone 9986. Aí, Carlos, parabéns! Aguarde que a equipe da Mix vai entrar em contato contigo, tá? 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Acabou.
1: 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A Rádio Mix fez aquela triangulação de respeito com Marcelo Falcão, Carlinhos Brown e o Bruno Martini, que autografaram e deixaram aqui de presente pra você. 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
4: Essa semana eu estava dirigindo uma série de picapes e aproveitei para poder fazer uma análise direta daquela que, na minha opinião, entrega a melhor relação de custo de propriedade e conforto no mercado brasileiro das picapes de porte médio. E vou eleger claramente aqui a Mitsubishi Triton como o melhor produto do segmento quando a gente analisa preço, comportamento, status e o conforto a bordo. A Triton conseguiu reunir todos os elementos quando eu somo e entrego isso ao ouvinte, inclusive a motorização diesel. Eu tenho outras opções para gastar um pouco menos, investir um pouco menos, mas aí você começa lá embaixo com a Fiat Titano, tem a nova Dakota, né, que já tem um preço diferenciado, e sabendo que a Power, que é a picape da GWM, também está em evidência no mercado, mas estão num patamar de valor e entrega um pouquinho menor do que a própria Triton, que é diesel e que atende muito a esse segmento das picapes, onde ainda tem a Ranger custando 50 mil a mais. Por essa razão eu não a classifiquei nesse direcional das picapes com melhor relação custo-benefício para o consumidor. E a S10, que cumpre bem o seu papel, assim como a Frontier, que está faltando um pouco, mas que elas vão aparecer já já. É isso, caronas. A gente se fala, porque isso é para falar de carro, é para falar com a gente aqui na rádio.
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0: Mix 11.6, excelente fim de noite pra você de quarta-feira, meio de semana, tamo de volta aqui na Mix, e a partir de agora tem um Mix Acústico, só banquinho e violão pra gente ficar relax no fim de noite. Bora lá curtir então.
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1: Mix 11:24, Lewis Capaldi, Before You Go, aqui na programação da Mix, fechando o Mix Acústico, mas amanhã cedinho tem mais pra você.
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0: Mix meia-noite um, Imagine Dragons, It's Time. Depois do intervalo vai rolar um No Break.
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0: Mix meia-noite 3. Começa agora o No Break e a gente abre com Maroon 5.
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Mix meia-noite 22, você ouviu Portugal The Man com Philip Steele aqui na programação da Mix, tá rolando no break, 2 horas de música direto, sem nenhum intervalo comercial. 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

Uma e três, James Arthur, Naked, teve também a Mariah Carey, Touch My Body aqui no No Break. São 2 horas de música direto, sem nenhum intervalo comercial, rolando pela Rede Mix. Tamo na segunda e última hora, hein? Vamos tocar pra você ainda vários sons bem legais. Dr. Dre, Snoop Dogg, Titãs também, Imagine Dragons, Jesse J, Bill B e agora tem Adele. 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

Hard Out aqui na programação da Mix, a gente curtindo, matando saudades da programação. 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

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Mix faltando 15 minutos para as duas. Tupac Changes aqui no No Break. São 2 horas de música direto. Pensa que acabou, que nada. Continua. 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

0: Green Day, Broken Dreams, foi a última de hoje.
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1: 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É o Super Mix trazendo muita música legal. Essa edição acabou, mas fica ligado, fica ligada, que a qualquer momento estamos de volta.
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0: Alô, Natal, lá Rio Grande do Norte, alô Brasil, estamos chegando, viu? 6:06 em Natal, seja muito bem-vindo ao nosso Metendo a Colher a partir de agora, Jornal da Mix com Papinho Metendo a Colher até às 8 da manhã. Seja muito bem-vindo, um tempo gostoso hoje, quinta-feira, dia 18 de junho de 2026, até às 8 da manhã, e hoje nós teremos aqui a participação da doutora Úrsula Andrade, advogada trabalhista, causa trabalhista, para responder aquela sua dúvida, aquela sua pergunta sobre aí o seu trabalho, sobre a NR1, sobre o que você quiser relacionado ao seu emprego ou ao trabalho em geral. É só mandar sua mensagem através do nosso telefone 98270033 e também nosso chat no YouTube Mix FM Natal. Seja muito bem-vindo. A partir de agora, todas as informações que você precisa ficar sabendo. E a gente vai trazer hoje uma entrevista, né, que a TV Tropical fez com o Vicente Linhares, aquele cidadão que foi atropelado por um troller que estava em racha com a Dodge Ram preta ali na Salgado Filho. Ele disse: sobrevivi a isso, né? O motociclista atropelado, o motoqueiro atropelado por troller na Salgado Filho. Terceiro suspeito de balear vereador em Mossoró e matar o assessor foi preso. A polícia não para, tanto a do Rio Grande do Norte como também de Ceará. Natal registra 36 até 36 milímetros de chuvas em apenas 9 horas. E a justiça determina intervenção em abrigo de idosos no Rio Grande do Norte, caso que aconteceu ontem em Macaíba. Essas e outras no nosso Metendo a Colher. São 6:08, deixa eu trazer o bom dia dela, Duda Medeiros. Bom dia, Duda.
1: Duda Medeiros. Duda Medeiros.
2: Bom dia, Papinha, bom dia, Vini, Betânio, Daniel e Felipe. É claro, bom dia pra você que tá acordando agora, levantando ainda nesse dia preguiçoso, quinta-feira, depois de muita chuva aqui na capital potiguar. Venha conosco até às 8 horas da manhã com muita informação, descontração e, é claro, né, a sua participação aqui no nosso YouTube e também no WhatsApp. Hoje, o que não falta é assunto sobre esporte. Afinal, falta um dia pra partida da seleção brasileira contra o Haiti, é amanhã. E é claro que a gente vai falar também sobre Portugal e Congo. Portugal que decepcionou bastante, empatando por 1-1, e tivemos uma grande partida ontem à tarde também entre Inglaterra e Croácia, com Harry Kane brilhando e marcando 2 gols no confronto. Então daqui a pouquinho todos esses assuntos sobre Copa do Mundo. E ainda, Alice Carvalho, atriz potiguar, né, ela vai interpretar Marta no filme da atleta, da rainha do futebol feminino aqui no Brasil, e a primeira imagem de Alice Carvalho caracterizada como Marta foi divulgada. A gente vai mostrar aqui também orgulho do nosso Rio Grande do Norte, Papinha.
0: Daqui a pouquinho a gente traz tudo isso para você no nosso Metendo a Colher. São 6:10, deixa eu trazer o bom dia de Vini Marinho. Alô, Vini, bom dia.
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4: Olá, Papinha, bom dia pra você, bom dia a todos que nos acompanham, excelente quinta-feira pra você que agora já está conosco no rádio 103.9, ótimo dia. Hoje vai ser um dia excelente no seu trabalho, em sua casa, você que tá saindo do plantão, daqui a pouquinho vai descansar, ou você que vai começar a sua jornada agora, uma ótima quinta pra todo mundo. Bora, criançada, vamos nessa. Vamos para a aula, vamos acordar. Papinha, daqui a pouquinho nós vamos trazer os detalhes de uma prisão de um homem que teve o mandado judicial expedido há 42 anos. Ele, 42 anos depois de ter cometido o crime, vai trazer então aí os detalhes dessa prisão ainda hoje aqui no Metendo a Colher, Papinha.
0: Daqui a pouquinho a gente traz, depois de 42 anos mandado, o cara prescreveu anos. Não esse negócio?
4: Pois é, não.
0: Hein? Não? É, não. O Brasil é Brasil, né? É, legal demais. Daqui a pouquinho, 6:11, alô, Betânio Bezerra, bom dia, Betânio.
5: Olá, bom dia, Papinha, bom dia, Vini, bom dia, Duda, você que acompanha o Jornal da Mix, o Metendo a Colher com o Papinha. Um abraço aí para os nossos amigos lá do bairro do Alecrim. Ontem eu estive lá num churrasquinho, muita gente falando a respeito do nosso do Metendo a Colher, acompanhando aqui o Joel, o Telmo, o Edmilson, Então, para vocês é o nosso abraço, muito obrigado pela companhia, obrigado aí pela sua audiência. Bom, daqui a pouco vamos chegar com uma informação aqui que 4 pessoas são presas suspeitas de integrarem um grupo criminoso no oeste do Rio Grande do Norte. A outra, 8 homens. É 8 homens? 8 homens. É 8
2: homens.
5: Ah, 8 homens são presos com mais de 100 cartões de benefício. Essa daqui a pouco, para você que nos acompanha.
0: Daqui a pouquinho, mais de 100 cartões de benefício. Camarada, continuam fazendo aí os trambiques, tá? E aí a gente continua com o nosso programa agora. Filipão, Felipe Eduardo aí, tá contente, a Argentina ganhou, ele tava ontem no programa, na TV, mangando de nós tudinho, brasileiro, né? Filho, né?
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0: Eu digo a você, eu digo pra todo mundo, remédio de doido é um doido no rastro dele. Remédio de doido é outro doido no rastro dele. Que eu diga Daniel Lima aí, né? O irmão de Tony Lima.
6: Não sei.
0: A avó tá bem? Ah, legal, obrigado. 6:13, Deus abençoe. Deus abençoe, vamos começar o programa. Olha só. Ontem eu tava lá na Copab e encontrei dona Lila e o esposo, que é de Macau. E ela disse: eu almoço com você, escuto o programa todo e almoço com você. Isso aí não é com seu marido, não, isso não é com você mesmo. Dona Lila, um cheiro. Obrigado pela audiência, tanto na TV como no rádio. Obrigado de verdade, viu? Ela pertinho de nós na Copab. Olha, Vicente Linhares, motociclista que foi atropelado por um troller na Avenida Salgado Filho. Semana passada voltou para casa depois de mais de uma semana internado, na verdade, né? 15 dias isso. O acidente aconteceu na Salgado Filho, ali é a altura da quase chegando na Universal do Reino de Deus. Ainda com curativos no corpo e dificuldades para mover os braços, ele sabe bem que viveu um verdadeiro milagre. O homem que agora se recupera em casa concedeu entrevista ontem à TV Tropical e a gente vê agora no nosso canal no YouTube. Claro, você está no radinho, vai ouvir também. Coloca aí, Filipão, na tela, por favor, no nosso canal.
7: Ainda com curativos no corpo e dificuldades para mover os braços, Vicente Linhares, motociclista que foi atropelado por um veículo em alta velocidade na Avenida Salgado Filho, agora está em casa. Apesar do susto, ele sabe bem que viveu um verdadeiro milagre.
8: Foi um milagre, graças a Deus, ele, na hora, ter enviado uma ambulância para estar passando ali perto e me socorrer, só Jesus.
7: Vicente precisou passar por procedimentos cirúrgicos e teve que retirar o baço. As consequências do acidente vão continuar acompanhando o técnico em manutenção durante toda a vida.
8: Graças a Deus eu estou me recuperando, né? Vou precisar fazer umas fisioterapias no meu braço, que eu não estou conseguindo levantar direito. A funcionalidade dele não está muito boa. E quanto à questão do meu baço, né, eu vou ter que ficar tomando vitamina direto, porque minha imunidade não pode baixar, ter que estar tendo consultas direto com o hematologista para ver a questão da minha saúde e quanto à minha imunidade, né? E também vitamina, injeções para repor minhas vitaminas, porque eu não posso perder minha imunidade.
7: Em entrevista à TV Tropical, o advogado de um dos condutores envolvidos no acidente relatou que ele estaria disposto a prestar apoio à vítima e que teria, inclusive, cedido o número de telefone para contato. Mas a família da vítima alega que este apoio não está acontecendo e a última mensagem trocada teria acontecido há quase 10 dias.
9: Essa pessoa, em momento algum, deu assistência para o meu irmão. Na verdade, no contato que ele teve com o meu irmão, no hospital Alfredo Gurgel, foi para informar, perguntar se tinha seguro na moto e ele pagaria a franquia, foi a única coisa que ele se responsabilizou, e que, após isso, ele não entrou em contato com a família, não é para perguntar se está precisando de uma dipirona, nem isso.
8: Dependo da minha família, dos meus amigos, da empresa que eu trabalho, é quem vem me ajudando, dos médicos que eu conheço, que me ajuda, foi ou não foi, manda um remédio para mim, uma coisa ou outra, e da parte dele, não me ajudou em nada até agora.
7: A defesa da vítima agora quer um indiciamento policial por lesão corporal de natureza grave e luta para que todos os responsáveis paguem na justiça.
9: Meu irmão, ele está vivo por um milagre. Ele poderia não estar aqui presente, poderia não estar mais presente no seu, no seio familiar. Então, o que a gente espera, no mínimo, é isso, que essas pessoas sejam indiciadas, pelo menos por lesão corporal de natureza grave.
7: O vídeo que chamou a atenção nas redes sociais agora é uma lembrança de um dos momentos mais difíceis da vida de Vicente. Hoje, ele nem consegue acreditar pelo que passou.
8: Na hora eu vinha na minha moto, né, trafegando pela Salgado Filho, quando de repente só escutei a batida atrás, aquele estrondo. Não escutei se vinha carro rápido, se vinha... Só escutei aquela batida rápida quando eu me vi sobrevoando pela lateral do carro, batendo... Acho que eu bati na mureta da lateral da pista, né, e caí no asfalto. Que aí eu tentei me levantar, o meu braço direito não deixou, aí eu me deitei no chão e disse, Deus, cuida de mim. Na segunda-feira de tarde, né, uma enfermeira de SAMU, amiga minha, passou lá para me visitar e perguntou se eu tinha visto já o vídeo, eu falei que não. E ela me mostrou assim de relance, eu falei, poxa, eu tô vivo, sobrevivi a isso, só Deus.
0: Rapaz, a gente vendo ontem, vendo agora a entrevista do Vicente, a gente não tem dúvida de que isso foi um milagre, porque não vou dizer nem que foi sorte, não. Porque a porrada foi grande, pelo que a gente vê, não tem como a gente observar pela velocidade dos dois carros que estavam, como dizia antigamente, Betânia, pegando pareia. Pareia. Né? Pegando pareia, estavam fazendo esse racha. Pelo que a gente vê, passando por cima da motocicleta, e a gente acredita que passou por cima dele também, né? Pelo que a gente vê, não passou por cima, bateu, ele caiu na lateral, mas a pancada foi grande, a velocidade desses carros era altíssima, e a gente vê ele hoje falando, apesar de ter perdido o baço, está com dois ferimentos, dois curativos no braço e na perna, se recuperando, não voltou a trabalhar ainda, até porque também não tem moto, né? A moto foi pro Beleléu, e o irresponsável, um dos irresponsáveis, que foram dois irresponsáveis, na verdade, aí, o advogado, o dono do troller, e o dono da loja de carro, que é o cara do carro preto, né? Os dois deveriam ser indiciados, sim, não é aquele negócio de lesão corporal de natureza grave, não. Isso aí é tentativa de homicídio. E o advogado do cara do trolley falou o seguinte, que não é crime, não houve crime nenhum. Fazer racha em via pública é crime, sim, tem no artigo 308 do Código de Trânsito Brasileiro. Fazer racha em via pública, portanto, na minha opinião, sinceramente, isso seria uma tentativa de homicídio, tá? Seria tentativa de homicídio. Os dois eram para serem indiciados, tá? E disse, os dois, não é só o cara do troller, não. O irresponsável também aí do carro preto era para estar também respondendo. Aliás, responder o quê que vão responder? Vão responder nada. Tem dinheiro, essa é a realidade. Tendo dinheiro, o cara se salva nesse país. Infelizmente, ainda é assim, né? Aquela história de vai preso, paga uma fiança de 20 mil. O cara que tem dinheiro pra caramba, 20 mil não é nada, sai rindo da justiça, rindo da cara da gente. Quem se lascou foi o Vicente Linhares, que tá aí sem poder trabalhar. E medicamento aí, família. Como é que ele não tá botando nem o feijão dentro de casa, vai ter dinheiro pra comprar remédio, pô? Complicado demais, bicho.
2: Papinha, demais. E ontem a gente trouxe aqui a informação do resultado do julgamento, né, do homem que atropelou a Gislane Cruz lá em 2019, e a pena que foi de 6 anos, né, no semiaberto, a gente viu que causou uma morte, enfim, né, uma perda irreparável. Então, num acidente como esse, a penalidade foi de apenas 6 anos, imagine nesse da Salgado Filho, pois é, imagine esse da Salgado Filho, em que a vítima, graças a Deus, sobreviveu. Infelizmente, o trânsito ainda precisa aí de uma legislação muito mais firme para que a gente veja as penalidades sendo aplicadas.
0: O trânsito não. Eu diria que o Código Penal, eu diria que os nossos legisladores deveriam endurecer. Mas não endurece. Não endurece. O problema é que a gente tem leis, elas não são cumpridas. Esse negócio de aumentar a pena, como disse no começo do ano, desse ano, vamos aumentar a pena para crime tal, que é 10 anos de condenação, vai para 20. Eu não concordo. Basta o cara cumprir o que tem na lei, pô. Se o cara é condenado a 10 anos, ele não fica 3 anos e meio, ele fica os 10. É para ser assim. Agora não, o cara é condenado. Esse cidadão aí, esse imbecil, esse idiota lá, o oficial de justiça, que foi condenado pelo crime lá de acidente de Gislane Cruz. 6 anos em semiaberto. Esse cidadão aí, ele não vai ficar no semiaberto. Não fica um ano. Ele não vai ficar com tornozeleira eletrônica, mesmo que ficasse. Não fica. Um detalhe, vai continuar dirigindo, vai continuar bebendo e dirigindo do mesmo jeito, como o pai, o professor pai da Gislane falou. Difícil conviver no mesmo espaço físico com esse cidadão fazendo a mesma coisa. Então as pessoas conhecem, sabem que ele faz isso de novo. Então, não adianta. 6 anos, regime semiaberto, é pouco? É pouco. Mas houve uma condenação, foi a julgamento. Outros casos nunca foram a julgamento nenhum. Isso. Mas é errado. Eu acho que deveria ser pelo menos o quê? Meu irmão, 2 anos de cadeia. Pronto. 2 anos de cadeia. Não é negócio de semiaberto, não. É cadeia. É cadeia. E fim de papo. Já diminuiria e muito. Só que não diminui. É aquela mesma. Aquele mesmo problema que se tem com como é que chama? Discriminação racial. Não adianta. Não tem cadeia, não dá nada, não dá, infelizmente. É Brasil, filho. E a gente tem que conviver, infelizmente, conviver e aceitar. Porque mudar, melhorar, não tem jeito, Vini.
4: É verdade, Papinha. Eu acho, inclusive, a necessidade de ter uma revisão do Código Penal, porque existem muitas brechas dentro desse Código Penal que facilitam até mesmo o uso disso pelos advogados, por quem está querendo defender, que é o trabalho dele, de defesa, enfim, da pessoa que cometeu um crime como esse. Isso aí é um crime de fato. A gente vê que um trabalhador agora vai precisar ficar aí sem levar o sustento para casa por um bom tempo, em função da irresponsabilidade de 2 motoristas e de um, sobretudo, que foi o que bateu nele. Mas existem muitas brechas no Código Penal que você vê, ó, uma pessoa por um crime hediondo, ela precisa passar X tempo dentro da cadeia. Mas, se por um acaso esse crime foi cometido depois das 11 horas da manhã de um domingo, aí ele tem como ter um relaxamento da pena. Existem muitas brechas e é necessário ter uma revisão mesmo do Código Penal para poder efetivar. E além disso, além dessa revisão, é como você disse, é a efetivação do que está lá, é o cumprimento da pena. Fazer lei por lei, só para ter, não adianta de nada, precisa ser efetivada.
0: Exatamente.
2: E é um assunto, Papinha, que gera muita repercussão e indignação. Os nossos ouvintes estão comentando bastante aqui no YouTube. O Edmilson Santos comentou aqui: a verdade é que no Brasil os irresponsáveis podem matar no trânsito, que não dá em nada. E aí o Washington Pereira também comenta aqui falando sobre o caso. O Edmilson Santos diz que deveriam ser indiciados por tentativa de homicídio. E o Miguel Golandim fala aqui: ao meu ver, isso não foi um acidente, até porque o carro não quebrou nada, foi um atropelamento por um irresponsável que deveria pegar aí no mínimo 15 anos de cadeia, mas isso é Brasil.
0: É atropelamento mesmo, Miguel, teve acidente não, também eu digo que deveria ser tentativa de homicídio e diria que esses dois era para estar preso, os dois, era para estarem presos, tá? Tanto o empresário aí, como também o irresponsável do advogado. O irresponsável do advogado, tá? Abraçar o pessoal que está conosco, seja muito bem-vindo. Pessoal que está saindo de casa, está se arrumando agora, arrumando a criançada para ir para a escola. Alô, meu amigo, alô, negão, alô, Fabinho! Fabinho Castanholândia, um abraço, negão, de saudade de tu. Alô, Ju, daqui a pouquinho para a escola. Alô, meu amigo Márcio do Empório da Pizza, Karina e Vinícius. Pedroca e Dona Terezinha, um abração lá de São Paulo do Potengi.
4: Opa!
0: São de São Paulo do Potengi, um abraço, obrigado.
4: Terra boa, eu conheço.
0: Tá meio atravessado, não tá o bicheiro, não? O fundo, o seu fundo aqui. Aí. É, não? Aí. O seu fundo azul da Argentina? Ô. Hein, Felipe?
10: Tá tudo ok?
0: Certeza? Tudo ok? Aí, ó. Ajeitando. Deixa o bonito.
2: Olha a audácia.
4: Impossível.
2: Decabimento.
0: É, vai fazer
2: Papinha.
0: O quê?
2: Papinha.
0: foi.
2: Outro assunto que repercutiu bastante ontem, inclusive vi que você comentou no Balanço Geral e causa também muita indignação, é que a Justiça do Rio Grande do Norte determinou a intervenção judicial em uma instituição de longa permanência para idosos, né, um abrigo localizado em Macaíba, na região metropolitana aqui da capital, após denúncias de maus tratos e negligência contra os residentes, esses idosos. Então, a decisão atende a um pedido do Ministério Público do Rio Grande do Norte em uma ação movida contra a empresa responsável por esse abrigo. As apurações começaram após denúncias registradas por meio do Disque 100, em fiscalizações realizadas por equipes da Vigilância Sanitária, do Ministério Público e da Prefeitura de Macaíba. Foram encontradas diversas irregularidades no local onde funcionava essa instituição. Segundo os relatórios técnicos, esse abrigo operava sem alvará sanitário e mantinha os moradores em condições consideráveis inadequadas e insalubres, como a gente pode ver agora nas imagens. Atualmente, essa instituição abriga 69 pessoas, sendo 58 idosos e 11 pessoas com deficiência. As condições eram precárias, tanto na alimentação como no cuidado, mesmo na limpeza desses idosos.
0: Incrível isso aí. Olha o estado... No estado desses idosos aí, o almoço, essas bolachas e um monte de caju podre. Olha, o camarada vê aí as pele e a peia caindo dos idosos, não é por causa da idade não, é o maus tratos que eles estavam tendo dentro. Olha aí as frutas podres aí que eles comiam, né? E isso aí é um canto onde comia os gado, né? Não onde o gado comia, amarrava o gado, é um coxo. Um coxo. Esse pessoal deveria ser preso, os donos, os administradores desse ambiente aí, dessa casa de recuperação, esse abrigo para idosos, deveriam estar na cadeia, sair daí algemados, tá? Algemados. Aí você vê a situação. Quem deveria estar na cadeia também seriam os filhos que colocam seus pais num ambiente como esse, porque é inadmissível. Ainda hoje a gente vê com toda a dificuldade que você possa ter de você pegar o seu pai, pegar a sua mãe, pegar seu avô, sua tia, depois de ter 70, 80, 90 anos de idade, e você achar que não tenho como cuidar, eu vou jogar. Esse deveria ser o termo, esse, jogar um ambiente insalubre, um ambiente desse daí, nenhum animal, eu acho que nenhum animal deveria ficar um ambiente como esse daí, porque os meus cachorros, garanto a você, os meus cachorros vivem muito bem dentro de casa. Ah, papi, porque você pode, não, você que tem responsabilidade, seja com cachorro, com gato, com passarinho, você deveria ter muito mais responsabilidade com o seu idoso, com o seu velhinho dentro de casa, e não pegar aí R$500, R$700, um salário mínimo por mês, e pagar para alguém dizendo que vai tomar conta do seu pai, de sua mãe. Você deveria estar na cadeia também, junto com os donos desse ambiente aí. Era para estar preso. Infelizmente, não dá cadeia para esse tipo de gente. Começo do ano, a gente viu que foi fechado também em Macaíba uma casa de recuperação para dependentes químicos, inclusive um policial, é um dos donos policial. Não dá em absolutamente nada. Você sabe por quê? Porque as prefeituras também, que deveriam fiscalizar esses institutos, esses ambientes, camarada que aluga um sítio, aluga uma casa grande e diz: vou montar aqui uma casa de recuperação para drogados, vou montar uma casa de abrigo para idosos, vamos ganhar dinheiro, é um salário mínimo por mês que o cara tem que pagar. As prefeituras deveriam fiscalizar. Abriu um instituto, não sei o que, do idoso, não sei o que, papapá, lá na cidade, tá aberto o idoso, vamos lá fiscalizar, saber se tem um aviso do corpo bombeiro, saber como é que está a instalação hidráulica e elétrica, saber se funciona tudo direitinho, quem é que está tomando conta, tem um cuidador, tem um curso de cuidador, deve ter um curso de cuidador de idoso, tem enfermeiro, tem técnico de enfermagem, tem um médico responsável 24 horas, caso precise, tem que ter tudo isso, gente. Não tem, fecha, não pode. E os velhinhos que a gente tem aqui? Não, vocês não deveriam nem ter aberto. Mas as prefeituras têm toda a responsabilidade, sim, de fiscalizar, porque eu acredito que se tem uma secretaria para isso, tem uma secretaria para isso.
2: Papinha, e aqui em Natal nós temos centros, né, que são referências, abrigos, no caso o Juvino Barreto, por exemplo, né, que é ali um local que muita gente visita, inclusive, para fazer ações
0: Juvino,
2: sociais.
0: O problema é que o Juvino Barreto não deve ter vaga, né?
2: Não, com certeza.
0: Não deve ter vaga.
2: Eu
0: estou
2: falando só que é um exemplo, né, de como esse idoso deve ser tratado com carinho, com acolhimento, porque é uma pessoa que já chegou à fase final da vida, e ser tratada de uma forma assim humilhante é totalmente errado. E aí, Papinha, a gente tá vivendo o Junho Violeta, que é o mês de conscientização de combate à violência contra pessoas idosas. Por isso, essas campanhas, essas investigações, né, acabam se intensificando. Mas como você disse, é preciso que haja isso durante todo o ano, porque infelizmente muitas situações assim acabam sendo descobertas, tanto no interior do estado, em capitais, enfim, que seja combatido, porque essas pessoas idosas merecem ser tratadas com muito respeito e, é claro, com o acolhimento necessário.
0: É verdade, precisa. Cadeia para os envolvidos. Cadeia, cadeia, deveria ter cadeia para você também, que colocou seu pai numa situação como essa aí, tá? É um estorvo, não quero ele aqui, não tenho tempo, não sei cuidar, não quero... Era para estar preso também você, viu? Era para estar preso. Infelizmente, infelizmente, esse é um país onde a gente vê coisas desse tipo. Coisas desse tipo. Eu ia falar um negócio aqui, eu esqueci. Em relação a isso aí também, em relação já me lembrei. Eu, quando cheguei aqui em Natal, em 2011, quando eu cheguei em Natal, de volta, em Mossoró, eu passei 2 anos e meio ajudando lá o Desafio Jovem. Eu levei, Betânia Bezerra, simplesmente 74 pessoas no meu Fusca. Eu tinha um Fusca. Eu levei 74 pessoas em 2 anos e meio para fazer o tratamento de recuperação, desintoxicação lá de dependência química. Desses 74, 3 se salvaram, ou seja, hoje estão formados, doutores. Ah, mas só 3, e é um número muito bom. Se tivesse sido só 1 de 100, já seria interessante. E, inclusive, 2 deles a gente mantém contato, um deles é médico, mora no Maranhão, um deles é médico, e a gente conversa sempre, e sempre que vem, que pode, ele vem a Natal, né? E me chama de tio. Me chama de tio. E dizia lá no Desafio Jovem: tio, eu vou ser doutor. E conseguiu. Era um fumador de crack. Era um fumador de crack. Né? E conseguiu se formar. Pelo menos 3 formaturas ele teve. Tem. E hoje em dia, e aí, falando isso na televisão, quando eu cheguei aqui em Natal, chegou um cidadão na portaria da emissora e disse assim: eu tenho um negócio ali para você entrar comigo. Isso que é. Eu aluguei uma granja em Extremóis, ali para aquelas bandas do aquele clube, como é?
4: Esporte.
0: Não, o clube de Valmir Mendonça, como é ali?
4: Sim, Choque.
0: Da Choque Casa Show. Da Choque. Eu tenho uma granja ali e queria montar uma casa de recuperação para dependentes químicos. Você topa? Topa. Aí ele disse:

0: sabonete, o outro dá um quilo de arroz. Então vai fazer tipo uma cesta básica que leva para ajudar. E era assim o meu acerto com o cara, para ajudar essas pessoas, até porque não tinham condições. São mães, eram mães que não tinham condições de bancar o tratamento de um filho dependente de químico. Então era assim. Aí o cara que chegou e disse: vamos ganhar muito dinheiro. Estou fora. Não me lembro mais nem quem é o cara. Se eu avistar ele, não sei o nome não, mas se eu avistar eu reconheço. E ele nunca montou esse negócio. E graças a Deus eu não entrei, porque quando você entra numa situação dessa de querer e fazer uma casa de apoio, de repouso para idoso ou para dependente químico, seja álcool, seja droga, rapaz, faça pensando em recuperar. Não é pensando na mensalidade do dinheiro que a família vai pagar, lucro, né? O possível lucro. Não pense nisso, não. Claro que você tem que ter, se é uma casa dessa que você monta e que não tem o apoio de uma prefeitura, de governo, de nada, né? É através de doações. Aí vai, claro que tem que ter dinheiro, você vai ter que pagar aluguel do prédio, você vai ter que pagar água, vai ter que pagar luz, tudo isso. Tem que ter, né? Mas não pense em você montar um negócio desse só pensando em ganhar dinheiro. Aí vai terminar num negócio desse daí. Você vai ser notícia, mas vai ser notícia negativa em todos os blocos, todas as TVs, todos os jornais. Você imaginar, isso é notícia negativa. E aí você, como eu disse, e aí você, se chegar perto de nós aqui, aí vai pra cadeia, porque é o que você merece, é ir preso. Tratar as pessoas, principalmente idosos, eu fico doido quando eu vejo um negócio desse. Eu fico pé da vida.
1: Quem tem um avô, uma avó, uma pessoa idosa por perto, né, já fica estarrecido, fica indignado com a situação como essa, porque ninguém quer ver uma pessoa que ama, qualquer pessoa, passando por uma situação assim.
0: Não quer não. 6h37, Betânio Bezerra, sua primeira notícia para nós, meu querido.
2: Pois é, vamos lá então com essa informação, que quatro pessoas foram presas suspeitas de integrar um grupo criminoso aqui no Rio Grande do Norte. A Polícia Civil do nosso Rio Grande do Norte, em ação conjunta com a Polícia Militar, foi deflagrada ontem, quarta-feira, a terceira fase da Operação Cerco Total, que resultou no cumprimento de quatro mandados de prisão preventiva contra uma mulher de 30 anos e três homens de 19, 33 e 36. Eles suspeitos de integrarem um grupo criminoso com atuação na região do Alto Oeste Potiguar. De acordo com as investigações, os homens e também a mulher são suspeitos por envolvimento com o tráfico de drogas e pela atuação em um grupo criminoso de abrangência nacional. O nome da operação faz referência à atuação integrada e contínua das forças de segurança no enfrentamento ao crime organizado. Isso por meio de ações de investigação e também monitoramento e responsabilização dos seus integrantes. A operação contou com o apoio da Força Integrada de Combate ao Crime Organizado de Mossoró, o FICO Mossoró, da Secretaria de Estado da Administração Penitenciária, SEAP, demonstrando a integração entre as forças de segurança pública no enfrentamento à criminalidade organizada. A Polícia Civil reforça a importância da colaboração da população com informações que possam auxiliar nas investigações, podem ser repassadas. Isso de forma anônima e segura por meio do Disque Denúncia 181.
0: Mas a polícia do Rio Grande do Norte tem trabalhado feito doido, né? Trabalhado feito doido. E prendendo aí, colocando por trás das grades, ninguém sabe até quando, vagabundos aí considerados de periculosidade altíssima também. E a gente fica aqui parabenizar a polícia do Rio Grande do Norte, a polícia do Ceará, que já prendeu também, Betânio, o terceiro envolvido. Acredito que até ontem à noite, eu fui dormir cedo ontem, 10 horas, 10, 9 e meia, eu estava dormindo já. Acho que eu fui dormir 9 e meia da noite, ontem fui dormir cedo, né? Fui dormir cedo.
2: O papi é esse que foi pego ontem à noite, ontem lá em Mossoró. Ele é residente de Mossoró?
0: Não sei, não vi ainda. Mas um policial de Mossoró, foi um policial que me mandou uma mensagem dizendo que não, foi um jornalista de Mossoró, disse que sim. Aliás, disse que todos são de Mossoró. Né? Aliás, um jornalista de tarde eu conversei com ele e ele disse tudo, inclusive contou uma história bem

0: minuciosa do que poderia ter acontecido e disse que sim, que praticamente todos são de Mossoró. Todos são de Mossoró. Né? Não vou revelar o nome do cara aqui, mas diz que todos são de Mossoró e tem outra coisa também, mas que o buraco é mais embaixo. Né? Que o buraco é mais embaixo. A gente vai trazer, vai apurar. Mas o suspeito, o terceiro suspeito, foi preso ontem, né? E levado para a delegacia lá, delegacia civil, delegacia regional em Mossoró. De acordo com a Polícia Militar, o homem não teve o nome divulgado, teria sido o motorista do carro de onde os disparos foram efetuados. Um quarto homem que estava junto com o suspeito também acabou detido, mas a Polícia Militar não explicou se ele tem envolvimento com o crime. Outros dois homens suspeitos de participação já haviam sido presos em Beberibe, no Ceará, na terça-feira à tarde. A Polícia do Ceará pegou com força essa ocorrência juntamente com a Polícia do Rio Grande do Norte. O atentado foi na segunda-feira, dia 15, em frente à UPA do Alto de São Manuel, em Mossoró, enquanto o vereador fazia uma transmissão ao vivo. Que o vereador seguia internado com quadro já está de alta. O assessor dele, aí, o Alisson Diego de Oliveira, 37 anos, foi atingido nas costas e morreu no local. No dia do crime, a polícia encontrou um carro abandonado e um carregador de fuzil. O carregador de fuzil, não houve tiro de fuzil, não, viu? Os tiros, o tiro foi de na hora, por isso que o carregador caiu. A informação é de que na hora caiu, porque na hora do cara foi colocar o carregador e ao invés dele apertar para destravar, não, ele apertou para ejetar. Né? Não é que ele foi colocar o carregador. Na hora dele apertar o botão para destravar, ele apertou o que solta, o que ejeta o carregador, por isso que caiu. O tiro foi de pistola. Mas por que a gente escuta uma rajada? Ele usa aquele espiral, aquele carregador que a gente já mostrou aqui essa semana, um carregador que é arredondado, que pega mais de 30 balas, que você bota no carregador da pistola. Não, segura e você pode apertar. Ele sai 30 tiros como se fosse uma metralhadora. Isso os bandidos usam faz tempo. A polícia não usa. Até porque acredito que seria ilegal, irregular, né, de usar um negócio desse. Mas a bandidagem usa já há algum tempo. Então os tiros teriam sido disparados por pistola e não por fuzil. E ainda disse ontem um policial, conversando com um policial de Mossoró, que esteve na ocorrência, foi o que ligou para mim na hora do acontecido, primeira viatura que chegou lá no local. E ele disse: Ciro, o pessoal de Mossoró não me chama de papinha, né? Chama de Ciro pelos 20 anos que passei por lá, né? O Ciro Robson, se fosse fuzil os tiros, tinha morrido 20 pessoas ali. Porque o fuzil 5 metros atravessava as paredes. Viu? Então não foi o fuzil, não, foi pistola mesmo. Né? Pelo menos isso que eu ouvi do policial que chegou lá na primeira viatura e também do jornalista que eu conversei ontem, mais de uma hora com ele no telefone. Né, ontem à tarde, contando algumas coisas assim. Então, coisas que a gente ainda não pode dizer. Tem que esperar a polícia chegar com a perícia técnica para divulgar. Então, coisas que tem que ficar ainda em off.
1: Pois é, conversando com uma pessoa ontem a respeito disso aí, desse carregador, no momento caído, o cara falou, e é verdade mesmo, ele disse o seguinte: ali foi a mão de Deus. Porque na hora que esse cara foi para preparar para esse fuzil, vendo pessoas que não tinham nada a ver com a história, exatamente, então ali caiu para que não fosse atingido pessoas inocentes dentro da UPA.
0: Eu também acredito nisso. Bom, 6h44.
2: Depois do intervalo, Papinha, operação agora pela manhã, Ministério Público, Rio Grande do Norte, São Paulo e Pernambuco, esquema de bets, suspeita de movimentar.
0: São Paulo. Quando você fala São Paulo, eu penso logo que é sua terra. Não, porque quando você fala São Paulo, eu penso logo que é sua terra, né, velho? São Paulo, hein? Porque você nunca fala São Paulo do Pote. Eu tenho essa mania.
2: É verdade.
0: São Paulo. Quando eu falo São Paulo, aqui, São Paulo Potengi, São Pedro do Potengi, Santo Antônio do Salto da Onça. Porque fica muito solto, né? De a gente passou a vida toda falando São Paulo Potengi, São Pedro do Potengi, porque Potengi é região.
2: Isso. É isso? Por conta do Rio também, né?
0: Por conta do Rio, né? Aí, então foi a operação Rio Grande do Norte,
2: Pernambuco e São Paulo do Sul.
0: E São esquema Paulo, de São bets, Paulo.
2: Exatamente.
0: São Paulo, esquema São de bets. 6h45, a gente volta já.
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1: Bom dia, Papinha. Bom dia, dona menina que tá do seu lado, Gleice Motores pro aplicativo. Já passei já aqui já. Da João Medeiros Filho. Eu só fui bem o trânsito. Tá igual mel, tá igual a uva. Descendo aqui na Ponte Velha. Se pega trânsito. Na descida da ponte, um pouquinho de trânsito. É normal pra esse horário, viu? Quando passa aqui esse sinal que inventaram aqui, depois da ponte, fica igual uma uva, viu? Fica só mel. Papinha, fala aí com o nosso glorioso prefeito, pra ele tapar os buracos aqui da Zona Norte. Olha, Rua Santa Luzia. As ruas aqui em Gapó, Bela Vista. Tem outra rua aqui em Gapó que eu não lembro o nome agora. Aqui na Avenida Santarém, de frente ao Favorito, tem um buraco, parece que jogaram um míssil aqui, rapaz. Seu menino! A rua também das mansões ali, da, do Parque São Pedro. Seu menino, nos ajuda, bora pra gente ficar rico, papinha.
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10: Essa semana eu estava dirigindo uma série de picapes e aproveitei para poder fazer uma análise direta daquela que, na minha opinião, entrega a melhor relação de custo de propriedade e conforto no mercado brasileiro das picapes de porte médio. E vou eleger claramente aqui a Mitsubishi Triton como o melhor produto do segmento quando a gente analisa preço, comportamento, status e o conforto a bordo. A Triton conseguiu reunir todos os elementos quando eu somo e entrego isso ao ouvinte, inclusive a motorização diesel. Eu tenho outras opções para gastar um pouco menos, investir um pouco menos, mas aí você começa lá embaixo com a Fiat Titano, tem a nova Dakota, né, que já tem um preço diferenciado, e sabendo que a Power, que é a picape da GWM, também está em evidência no mercado, mas estão num patamar de valor e entrega um pouquinho menor do que a própria Triton, que é diesel e que atende muito a esse segmento das picapes, onde ainda tem a Ranger custando 50 mil a mais. Por essa razão eu não a classifiquei nesse direcional das picapes com melhor relação custo-benefício para o consumidor. E a S10, que cumpre bem o seu papel, assim como a Frontier, que está faltando um pouco, mas que elas vão aparecer já já. É isso, caronas. A gente se fala, porque se é para falar de carro, é para falar com a gente aqui na rádio.
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1: 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EJ Cesta Básica, todos os dias com uma cesta para você aqui no nosso Metendo a Colher. 6h56, mês de festa, mês de fogueira, mês de São João. A agenda tá lotada, acenda a fogueira, acenda a sua emoção. 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
2: Papinha, não é enredando não, viu? É. Mas você passou a madrugada na gravação do Rede Mais e ontem não veio. Vim. E aí, coincidentemente, caiu uma chuva aí grande aqui na capital. E aí os nossos ouvintes, na mesma hora, mandaram aqui no YouTube. Pois. Eita, choveu. Por isso Papinha não veio. A gente explicou, mas
1: vocês,
2: eles...
1: Quando eu faltar, vocês têm que dizer. Papinha não veio hoje, a por isso explicou. E isso. Papinha amanheceu do... Papinha não veio, que foi gravar a noite toda. Não terminou a 6h58, não terminou a gravação às 5 da manhã, não. Os caras estão me liberando mais cedo, que eu sou mais velho da gravação, né? Eu sou o mais velhinho, né?
3: Idoso.
1: O grafite não foi, o grafite tá com a agenda cheia. Foi só eu e o Juninho batendo o pé nas meninas daquele achei no RN, né? A Glória e a Maria, acho que é Maria, a outra menina, a Ana, e a gente foi gravar. Me liberaram 3h da manhã,
3: foi
1: me
3: mais liberaram.
1: Foi mais cedo, sim, a galera ficou gravando ainda. Agora, eu e Juninho, a gente saiu às 3h da manhã, eu e Juninho batendo perna, 3h da manhã a gente saiu, terminou a gravação, debaixo de chuva, viu? Quer dizer, tava chovendo, a gente não tava debaixo de chuva, né? Mas eu tava com frio, penso num frio, acho que é a idade, um frio desgraçado, meu irmão. Mas foi bacana, foi legal. Mas eu não vim ontem porque eu tava gravando, gente, pelo amor de Deus, não foi porque tava chovendo, não. Olhão, Vini, operação agora, meu irmão.
3: Operação sim, Papinha. Operação denominada pelo Ministério Público Conto da Sorte, deflagrada agora na manhã desta quinta-feira em São Paulo, Pernambuco, Ceará e também aqui no Rio Grande do Norte. O MPRN investiga crimes de lavagem de dinheiro, induzimento à especulação, exploração de jogo de azar e loteria não autorizada, além de associação criminosa e crimes contra as relações de consumo. Essa operação foi deflagrada agora, nesta manhã, com o cumprimento de mandados de busca e apreensão para que novas investigações possam ser realizadas. O objetivo é colher provas sobre um esquema de exploração irregular de apostas de cotas fixas e jogos de azar na internet, as chamadas bets. Isso porque tem alguns aplicativos que contam, além das apostas já conhecidas aí de jogos, por exemplo, como estão amplamente fazendo aí pela Copa do Mundo, tem também nos mesmos aplicativos aqueles jogos conhecidos como do Tigrinho. Essas, então, são, no caso, esses jogos, melhor falando, são os alvos do Ministério Público através do Grupo de Atuação Especial e Combate ao Crime Organizado, o GAECO. Não só aqui do Rio Grande do Norte, mas também do Ceará, Pernambuco e de São Paulo, no sudeste do país. A investigação que resultou nessa operação teve atuação conjunta da Receita Federal e foi iniciada a partir de uma análise técnica da Secretaria de Prêmios e Apostas do Ministério da Fazenda. Tá então essa operação apurando crimes de lavagem de dinheiro, induzimento à especulação e exploração de jogo de azar. Até agora a suspeita, Papinha, é que eles tenham movimentado bilhões de reais nessas bets ilegais, nesses jogos do Tigrinho.
1: É, e não vai acabar nunca não. A semana passada, deixa eu ver, semana passada, não, um mês, no começo do mês, foi no começo do mês, hoje é 18, começo do mês, um cidadão, inclusive veio aqui na TV e me perguntou se eu topava anunciar nas minhas redes sociais aí uma bet. Eu disse não. Não, mas é legalizada. Eu disse não. Não, papi, mas fulano de tal anuncia. Eu não sou fulano de tal. Eu não anuncio. Eu não quero conversa com Bet. Ela pode ser legalizada ao extremo. Não quero, não quero. Não adianta eu anunciar uma coisa que eu não me sinto bem. Eu não anuncio. Tem coisa que eu anuncio de graça, sem cobrar nada. Mas Bet não quero. Ah, mas ganha dinheiro. Eu não quero, filho. Eu não quero. Não tô. Pra jogo não, assim não, não dou. Quem tiver, que tiver aí, que queira, tem um bocado aí de influência, carrão novo, tem uns que tiram até sarro da minha cara, que meus carros não são. Apresentador de TV, radialista, deixa eu do jeito que eu tô bem, graças a Deus.
3: Aquele corcel que tá ali é teu, né?
1: Hein?
3: O Corcel 2 que tá aqui na frente é teu.
1: Não, tô pro Fastback, dona Papinha aí. É nosso. Mas não é um carrão de 500 mil contos sem eu poder pagar, não adianta, né?
2: Papinha?
1: Não adianta. Ei, deixa eu dar um alô bem ligeirinho, Duda, pra Matias e Marluce. Matias é um mentiroso do Stop Lanche.
2: Ah,
1: ele já manda.
2: Ótima fama.
1: Ele manda lá da Avenida 7, né? 7, né?
4: Avenida 7.
1: Ele manda aqui o cardápio. Olha aí o melhor do Natal. Aí ele manda o cardápio aqui.
2: Olha aí. Ele mandou no WhatsApp também da gente a foto, inclusive. É. Mostra aí, Felipe. Tapioca também mandou aqui. Chega da fome.
1: Agora tá faltando um negócio, Matheus. Stop lanche.
2: Mostra outra, Felipe. Sabor. Olha só.
1: Aí, olha o mentiroso. Olha. Ei.
2: Olha o copo de suco.
1: Ei, vamos tirar um dia aqui, Matias. Nós tudinho. Vamos tirar um dia aqui, nosso trono. Vai, Daniel. Daniel não vai, não. Vai.
2: É.
1: Porque você tem que dizer o melhor mix do Brasil.
2: É.
3: É verdade.
1: Você tem que dizer o melhor mix do Brasil. Não vai, não.
2: Mas essa tapioca tá bonita, viu?
3: Tá, viu?
1: Aí a gente vai, aí
3: esse
1: vai.
3: Esse suco também.
1: Aí né? Nós tudinho. Felipe, Betânia, Duda, eu e Vini.
3: Bora.
1: Só no Rai, Daniel. Aí vai comer de graça, aí você tá lascado.
2: Olha aí. Como é, Papinha, mandar também um abraço hoje pra toda a comunidade com TEA, né, com transtorno do espectro autista aqui do Rio Grande do Norte e do mundo, as mães atípicas também, porque hoje é dia do orgulho autista, dia 18 de junho, né, uma luta aí muito grande dessas mães que batalham, esses pais também que batalham tanto por essas crianças, que precisam de tratamento constante, então fica aqui também o nosso apoio, né, por esse dia então do orgulho autista. E falando sobre as chuvas de ontem, Papinha, Natal registrou até 36 milímetros de chuva em apenas 9 horas. Foi uma quantidade de chuva muito grande para pouco tempo e a gente viu os transtornos que causou, né, aqui na nossa região. Natal acumulou em média 28,2 milímetros de chuvas entre meia-noite, né, da terça-feira e 9 horas da manhã de ontem. Os dados foram divulgados pela Secretaria Municipal de Meio Ambiente e Urbanismo. E de acordo com o boletim, o bairro mais atingido pelas chuvas foi Neópolis, com 36,6 milímetros. A gente tá mostrando agora imagens no YouTube, né, de vários pontos da cidade ontem. E no mesmo período, aí, né, esse medidor instalado no bairro Salinas, na Zona Norte, acumulou 31,6 milímetros. Ou seja, choveu em toda a região da capital potiguar e também na região metropolitana. De acordo com o Instituto Nacional de Meteorologia, Natal e outros 49 municípios do Rio Grande do Norte estão em alertas de chuva, né, constantes. A gente viu que ontem, ao longo do dia, ainda caiu uma chuvinha, mas o grande acumulado realmente foi ali no período da manhã.
1: Olha aí, chuva. Ah, de novo a Barroca, como é que chama?
3: Isso. Calbi Barroca.
1: Calbi Barroca, de novo, inclusive ontem na TV. E o clamava, são essas imagens, não é isso? Eu estava querendo reconhecer mesmo, Filipão, é isso aí. Eu clamei de novo ao prefeito Paulinho Freire, a Sheila Cavalcante, não é isso? A secretária, isso, secretária de infraestrutura. Para que pudesse, depois que resolvesse o problema, caótico, o problema crônico da Solange Nunes em Cidade Nova, que pudesse resolver o problema dessa rua nas Rocas. São casos pontuais para a prefeitura para fazer isso. Ah, repito, sempre não me canso, tem que elogiar, tem que bater palma para a Avenida 4, que ficou uma maravilha, não fica mais alagado depois de décadas e décadas e décadas. Agora já faz um mês que está a situação sendo, começou ali na Solange Nunes, descida da Cidade da Esperança para a Cidade Nova, a principal, na verdade. Ontem foi um caos, um Deus nos acuda, o pessoal reclamando, mandando vídeo, mas a obra está acontecendo, né? Está em andamento. Então a gente tem que esperar. A Sheila Cavalcante deu 2 meses a mais, já está 1 mês de andamento. São 3 meses de obra, são 4 meses, 120 dias. Isso. 120 dias de obra. Então tem mais 3 meses pela frente. Para quando acabar essa obra, eu tenho certeza que vocês vão aplaudir. Eu tenho certeza que vocês vão se lembrar que a obra foi feita. E aí você vai fazer o seu julgamento, rapaz, quem fez, quem solucionou, quem ajudou a gente. Porque é uma solução, é uma ajuda que todo mundo quer. E Calbi Barroca, eu não aguento mais. Toda chuvinha de meia hora tá pior do que a Maria Lacerda Montenegro, a Olavo Lacerda, né? Então a Calbi Barroca necessita, precisa, sim. E eu acho que a Chile falou aqui sobre essa rua, sim. Falou sobre essa rua. Aliás, semana passada tinha uma, tipo, uma bomba. Isso. De sucção no
2: ontem
1: dia
2: também,
1: aí.
2: Ontem essa também, bomba, né? Ela tenta acalmar ali um pouco, né, o transtorno que está acontecendo na rua, e aí ela vai drenando a água para outro ambiente, né, para outra rua, outros lugares, para que seja realmente esse volume aí diminuído. Essa bomba estava trabalhando ontem, né, pelo menos quando as equipes de reportagem estavam no local, mas infelizmente, mesmo assim, não consegue solucionar totalmente esse problema. Então, uma obra de drenagem como a Avenida 4, como a Solange Nunes, realmente é necessário.
1: Olha, para falar em obra, João da Rora tá mandando aqui. Obrigado, João Pedro, todo dia escuta a gente no rádio, aqui mandando meu WhatsApp, é que a obra da Estação da Esperança tá alagada. Ficou bonita, mas não fizeram a drenagem aí, mas um problema. O governo do estado inaugurou semana passada. Estação. A Estação de Esperança, estação de trem. Isso. Foi inaugurada semana passada pelo governo do estado, pela CBTU. Tava todo mundo lá, a festa foi bonita. O João disse aqui, né? Fui com a obra, ficou bonita, mas está toda alagada. Toda alagada, faltou a drenagem. Olha aí. Olha aí, tem pra gente pegar no pé, então, aí, pessoal, CBTU, pessoal do governo do estado, para rever a situação da Estação Esperança, que foi inaugurada semana passada com muita festa, tá? Com muita festa. Deixa eu ver, o pessoal tá conosco aqui no YouTube, Edmilson está aqui, foi uma onda, papinha, né? Que ontem que eu não vim dizendo que era chuva. Eu tenho certeza que foi encabeçado por você, Edmilson, viu? Foi encabeçada por você essa campanha de papinha, não foi porque tava chovendo, hein? Ele dizendo, foi não, papinha, foi outro nosso amigo assíduo no programa. Eu sei, Fernando Júnior, filha de uma mãe. Aqui, quem é? Oscar Macedo, bom dia. Para amenizar um pouco a incompetência, a polícia, a Prefeitura Municipal de Natal poderia pelo menos sinalizar a rua Mossoró como área de risco de alagamentos. Se você não conhece, qual o risco de perder seu veículo? Olha aqui, no YouTube aqui, o Oscar Macedo falando na rua Mossoró.
2: É ali em Cidade Alta.
1: Rua Mossoró. Maria Seição, bom dia para quem está chegando. Hein?
3: Qual o ponto da Rua Mossoró?
2: Tava tentando me lembrar. Eu também aqui não tenho conhecimento de alagamento na Rua Mossoró.
1: Oscar Macedo, onde é que é exatamente o ponto de referência
3: bem extenso,
1: dessa rua onde fica o alagamento da. Como diria um amigo meu, Mossoró, radialista? Alagação. O alagamento. O alagamento da rua Mossoró.
2: E mandem fotos também pra gente. Você pode fazer o seu registro, seu vídeo, sua foto, e aí já manda denúncia pra gente mostrar aqui no nosso YouTube.
1: O Edmilson dizendo que tem alagamento também na rua Aurora, em Lagoa Nova. Aquela rua da lateral do Queiroz, da Queiroz Oliveira. Queiroz Oliveira, Lagoa Nova.
3: Rua Aurora.
1: Rua Aurora, Lagoa Nova, Queiroz Oliveira. Queiroz Oliveira, acho que faz esquina com a Nevaldo
3: José,
1: Rocha.
3: Né? Nevaldo Rocha.
1: São José. Não é isso?
3: É.
1: Então deve ser na, o lado de lá, por trás, deve
2: Papinha,
1: ser.
2: Papinha, também preciso falar sobre um local, já estão tentando resolver o problema, mas enfim, ali na frente, né, em frente à Selfie da Nevaldo Rocha, o alagamento que fica, e é com qualquer chuvinha, viu? Não precisa
1: um buraco,
2: chover.
1: Tem um buraco
2: exatamente,
1: grande ali na frente,
2: não
1: ali.
2: Precisa chover como choveu ontem, não. Basta uma chuva e a água fica. Hoje, se você passar por lá, mesmo que a chuva tenha terminado, acabado ontem, você ainda vê o alagamento constante ali na frente, e acaba prejudicando tanto o estabelecimento, quanto quem precisa acessar, andar pela calçada fica inviável.
1: É, Paula Girotas, ainda bem que Papinha avisou ontem, que quarta que não vinha, vocês pegam no pé mesmo, rapaz. Olha o Enem, hein? O Ministério da Educação, Instituto Nacional de Estudos e Pesquisas Educacionais, Anísio Teixeira, o INEP, anunciaram na manhã desta quarta-feira, ontem, a ampliação do prazo para pagamento da taxa de inscrição do Exame Nacional de Ensino Médio Enem 2026 até segunda-feira que vem, dia 22. Antes do anúncio oficial, a data final de pagamento seria nesta quarta-feira, 17. A retificação do edital do Enem já está publicada no diário Oficial da União. O valor da taxa de inscrição é R$ 85,00 e a guia de recolhimento da União para pagamento é gerada na página do participante no portal do INEP. Os candidatos não isentos devem usar a senha cadastrada no portal de serviços digitais do governo federal, o gov.br. O pagamento da taxa de inscrição pode ser feito pelos candidatos não isentos em qualquer banco, casa lotérica ou por meio de aplicativo bancário. Não serão aceitos pagamentos de inscrições por meio de depósito em caixa eletrônico, via postal. Via postal aí, eu acho que é onde tinha aquela sua matéria que você disse que estava sem nexo aí. Era o finalzinho aqui, né? Eu acho que é isso aqui, cadê? Hein? Era. Quer ver? Vira a página. Hein? E aqui. Transferência ou depósito em conta corrente, nem ordem de pagamento. Nem ordem de pagamento. Foi um erro da impressora,
2: foi a impressora.
1: A impressora. Meu amigo Túlio Rato está ouvindo nós, dizendo aqui, amigo, bom dia, a rua entre a Roberto Freire e o FRN. Roberto Freire e o FRN parece que detonaram a bomba. Cheiro e buracos na chuva, se não afogar, cai nos buracos.
3: A lateral da Conjol.
1: Lateral da Conjol, né? Valeu, Túlio Rato, o ratinho predileto do Papinho, um abraço. Cheiro no oi pra você e pra a mulher que manitou, Ana Cadengue, a jornalista Ana Cadengue.
3: Nosso amigo Eds Egipto.
1: Eds Egipto, o cara que está sempre em Cadengue.
2: Um abraço do
1: jogo.
2: Bora pro
1: intervalo. Vamos pro intervalo. É o que, Felipe?
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10: Bom dia, Natal! Bom dia, Alex, prefeito Paulinho Freire, e bom dia a todos os nossos ouvintes. O São João de Natal continua reunindo milhares de pessoas em uma grande celebração da nossa cultura. Mas além dos shows e da animação, a festa também está promovendo importantes ações de solidariedade e sustentabilidade.
11: Bom dia, Moniquinha! Bom dia, prefeito! Bom dia, amigos ouvintes! E é exatamente sobre isso que vamos conversar hoje. Quem está curtindo São João pode ajudar famílias que precisam de apoio e até colaborar com a reciclagem de resíduos. Prefeito, como essas ações estão ajudando a ampliar o alcance social do evento?
12: Bom dia, Moniquinha, bom dia, Alex, bom dia a todos os ouvintes. O São João de Natal foi planejado para ser muito mais do que uma grande festa. Queremos que ele também gere benefícios para quem mais precisa. Por isso, estamos promovendo a arrecadação de alimentos para o Banco de Alimentos de Natal e fortalecendo ações de reciclagem com iniciativas que unem entretenimento e responsabilidade social.
10: E vale lembrar aos nossos ouvintes que a Prefeitura está convidando o público a doar 1 quilo de alimento não perecível durante os dias de evento. Os pontos de arrecadação estão funcionando nos polos Arena das Dunas e Nélio Dias. E tudo que for arrecadado será destinado às instituições atendidas pelo Banco de Alimentos de Natal.
11: E os resultados costumam ser impressionantes. Só no São João do ano passado foram arrecadadas mais de 30 toneladas de alimentos e 30 mil latas de leite. A expectativa agora é superar essa marca e ampliar ainda mais o atendimento às famílias em situação de vulnerabilidade social.
12: Essa participação da população faz toda a diferença. Cada alimento doado ajuda a fortalecer o trabalho realizado por mais de 100 instituições que recebem apoio do Banco de Alimentos. é uma demonstração de solidariedade que transforma a alegria da festa em benefício para muitas famílias da nossa cidade.
10: E tem também uma novidade esse ano. Doando 2 quilos de alimentos não perecíveis, você garante o direito à meia entrada no camarote do evento, que está fazendo sucesso entre o público.
11: E o compromisso com a cidade também aparece na área ambiental, como já falamos por aqui. Durante todo São João, a Urbana está realizando uma operação especial de limpeza e executando o projeto Recicla Natal 2026. O programa conta com coleta seletiva, educação ambiental e apoio aos catadores de materiais recicláveis, que atuam de forma cadastrada e identificada durante os festejos.
12: Estamos trabalhando para que o São João do Natal seja referência, não apenas pela programação cultural, mas também pelas ações de inclusão social e sustentabilidade. Por isso, pedimos que todos colaborem, utilizando corretamente as lixeiras, os contentores e os pontos de coleta espalhados pelos polos da festa.
11: Então fica o convite, quem for ao São João pode se divertir, ajudar quem precisa e ainda colaborar com o meio ambiente.
10: Uma atitude simples que faz toda a diferença para milhares de pessoas. Muito obrigada pela companhia de todos vocês.
12: Um grande abraço e até amanhã.
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4: Bom dia, papinha, bom dia, Vini, bom dia, Duda, bom dia para todos os ouvintes da Rádio Mix. Aqui quem fala é o Potioca, o Carioca. Vamos de trânsito, né? De Macaíba até Lagoa Nova. Trânsito fluindo bem. Agora vamos de Lagoa Nova voltando para Macaíba de novo. Não sei se o trânsito vai ficar análogo a engarrafamento, mas vamos que vamos. Vamos com tudo. Que seja a melhor quinta-feira das nossas vidas. Fui!
5: Olha, agora são 7h23 de Natal. Mande aí a sua mensagem dizendo que quer uma cesta básica EJ Cestas pra gente sortear ainda hoje no nosso programa, tá bom? Mande pra nós, mande pra... Rapaz, eu não mandei a foto do rapaz que ganhou a camisa do Brasil lá de Brooklyn Conceito, não?
6: Mandou não.
5: Mandei não, rapaz. Tem. Manda a foto do cara aqui pra gente mostrar aqui. Olha. Da Brooklyn Conceito.
6: Inclusive a Maria, Maria Seição agradeceu aqui pela de ontem, né?
5: Maria Seição.
7: Maria Seição.
6: Foi pra filha dela.
5: E Maria Seição. Cadê o cara, rapaz?
6: Anaíl da filha. Delas.
5: Camisa do Brasil aqui, ó. Eu vou mandar aí pra vocês. Mostrando, acho que era Wagner Martins o nome do cara, Wagner não sei o que, hein?
7: Chegou a
5: Wagner,
7: foto.
5: Chegou Wagner não sei o que o nome do cara aí, hein?
7: Amanhã vai ter sorteio,
5: chegou, papinha? Chegou. Eu acho que sim, eu acho que amanhã eu vou Olha falar aí. Com o Breno pra gente sortear amanhã uma camisa, cara, e buscar lá. Olha aqui, tem aqui Maria, deixa eu ver aqui, Maria, ela tá dizendo aqui pra nós, Maria da Conceição. Papinha, lê as mensagens, você é um jornalista antigo, eu leio, Maria. Agora deixa eu dizer uma coisa pra você. Quando você for fazer uma denúncia, você cuidado, que você, o seu nome está aparecendo. Aí você faz uma denúncia grave do jeito que você fez no YouTube, seu nome está completo aparecendo no YouTube. Então, por isso que eu não li. Tenha cuidado aí, tenha cuidado no que você faz. No YouTube o seu nome fica, tá? No YouTube fazer denúncia tem que ter muito cuidado. É melhor você mandar um zap para o nosso 98270033 e a gente não identifica do que você escrever.
7: Já tem a foto do ganhador.
5: Escrever no YouTube. Então,
7: tem um vídeo.
5: O vídeo de Breno lá da Brooklyn Conceito aí com o ganhador da camisa do Brasil semana passada. Coloca aí pra gente ver, cara. O cara.
8: Fala, minha turma boa, tô com o nosso parceiro e cliente aqui, ó, o Gevanilson, participou do sorteio com Papinha na Mix FM. Ganhou aqui, ó, uma camisa da Seleção Brasileira pra curtir hoje o jogão. E aí, irmão?
9: Muito boa, muito boa.
8: Tamo junto, viu? Muito obrigado.
9: Muito obrigado com você, vale a pena, hein?
8: Sintonize aí na Mix, tá tendo vários sorteios aí. Vem pra cá, tamo junto. Falou, meu parceiro Papinha. Tá entregue aí, viu, papai? Bora!
5: O Gevanilson. E ele, no outro dia, ele disse aqui na segunda-feira, essa camisa muito boa de verdade. Boa de verdade mesmo a camisa aí, viu? Vê se a gente consegue aí sortear mais uma amanhã, com certeza. Mas você vai lá. Olha o... Cadê? Deixa eu ver aqui. Quem tá conosco aqui? Quem tá conosco? Samantha... Samantha Santiago, que assiste na TV também. Paula Giló, um abraço. Essa turma, Maria de Seição, um alagamento, bueiro cheio de lixo e areia. Pois não, Duda?
7: Papinha, bora falar sobre esporte rapidinho?
5: Eu não sei, vou pensar no seu caso. Vamos lá, então. 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
7: Bora falar sobre ela, a Copa do Mundo. Isso porque a seleção brasileira entra em campo amanhã, né, nessa segunda rodada da fase de grupos, e dessa vez contra o Haiti. Muita gente fala sobre ser um jogo com nível de enfrentamento menor do que foi contra o Marrocos. É isso que a gente espera, né, que a seleção consiga brilhar e abrir um placar amplo para ganhar vantagem nessa primeira fase da competição. Já trazendo informações, Neymar voltou ali a participar dos treinamentos essa semana junto com a seleção, mas provavelmente, pelo que os repórteres e jornalistas que estão nos Estados Unidos divulgaram até ontem, Neymar não deve ser relacionado para essa partida contra o Haiti, como já era esperado. Lembrando que o jogador sofreu a lesão grau 2 na panturrilha, é uma lesão grave que precisa de um tempo de recuperação e voltou agora, né, a treinar com a seleção, então ele precisa realmente de mais um período aí para conseguir estar seguro e entrar em campo pela seleção brasileira. Então amanhã Neymar não entra em campo, provavelmente nessa partida contra o Haiti. Amanhã a gente vai falar muito mais sobre esse confronto. Mas falando sobre os jogos de ontem, que foram jogaços, viu? Nós tivemos aí Portugal e Congo fazendo história, o Congo no caso, né? Porque a equipe marcou aí o primeiro gol em Copa do Mundo, o gol do Issa, nessa partida muito importante para a equipe que chegou a essa Copa do Mundo 2026. E Portugal que decepcionou, viu? Cristiano Ronaldo tá jogando a última Copa, assim como o Messi, mas diferente do argentino, o português ontem não conseguiu sair pra jogo, a verdade é essa. A gente viu um Cristiano Ronaldo muito mais parado ali na centroavança, esperando essa bola chegar até ele, e sem muita liberdade, sem muita movimentação no jogo. A bola não chegou e Cristiano Ronaldo não conseguiu fazer sequer um gol na partida. Portugal marcou apenas um gol com João Neves, um golaço, inclusive, no confronto.
5: João Neves, que é daqui de Felipe Camarão.
7: Pois é, Papinha. E aí a partida terminou em 1-1. Eu esperava muito mais desse jogo, mas assisti ali os 90 minutos, um jogo muito importante. Logo depois, a gente teve aí sim um jogaço de bola, viu? Inglaterra e Croácia, 4-2 para a Inglaterra. Quem brilhou foi Harry Kane, ele que é estrela, garantidíssima. Harry Kane.
5: Esse nome de filme é Harry Potter, Harry Kane.
7: Pois é, Papinha, é um grande jogador inglês e o Harry Kane marcou 2 gols nessa partida. Um no primeiro tempo, outro ali também já aos 42 minutos de partida. A gente teve a Croácia também jogando demais. A Croácia conseguiu também 2 gols nesse confronto. Foi um jogo muito bom. A gente já consegue ver que, independente de quem a seleção brasileira pegue, né, avançando aí para a segunda fase da competição, enfim, vai ser complicado, porque são equipes que estão jogando demais, com ataques muito bem estruturados, e a Inglaterra chega então como uma grande favorita. Até aqui a gente viu algumas equipes europeias, né, tendo zebras na competição, como a Espanha, que chegou como uma grande favorita, Portugal, mas em compensação então França e Inglaterra mostraram ter muita qualidade tática e de presença, né, de ataque dentro de campo. Então ontem nós tivemos esses grandes jogos. E amanhã, é claro, que a gente vai falar demais sobre seleção brasileira. Todo mundo aqui de verde e amarelo, torcendo pela nossa canarinha.
5: E Vozinha, tem notícia de Vozinha?
7: Vozinha tá bem demais, fazendo um sucesso danado, com mais milhões e milhões de seguidores, dando muitas entrevistas. E a gente fica esperando, né, o próximo jogo, a próxima partida de Cabo Verde, pra ver novamente esse goleiraço de 40 anos desempenhando demais dentro de campo.
6: Foram atrás de quem ele começou a seguir no Instagram, ele recebeu mais de 1 milhão aí de seguidores, né? Ah. E ele, 7 milhões, né? E ele começou a seguir mais de 2 mil mulheres.
5: Entre elas, Virgínia.
7: Ei, ele é fã, sabe de quem? De Ivete Sangalo. É? A Ivete Sangalo gravou um vídeo desejando sucesso pra ele, parabéns, ele disse que é muito fã da Ivete.
5: Tá certo, muito bem. 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Betânio Bezerra.
10: Pois é, vamos aí com essa informação, que um homem foi preso dentro de uma agência bancária no bairro de Candelária, da Zona Sul, aqui da capital. Essa prisão aconteceu ontem, quarta-feira. Com ele, os policiais militares do 5º Batalhão apreenderam mais de 100 cartões, principalmente de benefícios sociais. O que chama a atenção é que o suspeito teria confessado que era agiota. De acordo com a polícia, ele prestava dinheiro às pessoas com a garantia para receber o dinheiro, ele picava com os cartões. Ainda segundo a polícia, o suspeito estava na agência bancária justamente para sacar esses valores. Além dos cartões, os policiais apreenderam R$15 mil em espécie. A prisão em flagrante aconteceu após a central de monitoramento do banco identificar a movimentação estranha no local. Ele foi então encaminhado à central de flagrantes, onde foram realizados procedimentos cabíveis. Agora, o caso será investigado. Agora, veja só, os cartões de benefício. Maioria só de mulheres.
5: É. Mais de 100 cartões.
10: Aham.
5: É, danada. Danada, como diz aquele meme. Não dá nada. Quer, como é? Encostou, caiu, como é? O meme que diz, nunca deu nada, danada. É
6: aquele do...
10: Aí tem Bolsa do, Família, do jogo, né? Tem muita coisa, né?
6: Foi como é? Toque do jogo, segue o jogo.
7: Sim, segue o jogo.
5: Segue o jogo, danada. Não vai preso, não vai de jeito
7: nenhum. Papinha, lembra...
5: Vai preso, mas não fica.
7: Lembrar os nossos ouvintes antes de chamar o intervalo, que a gente vai receber, como toda quinta-feira, a doutora Úrsula Andrade por aqui. Então já manda a sua dúvida trabalhista, a dúvida do seu parente, a situação dele. Tá enfrentando uma situação complicada no trabalho, quer entender melhor? Manda aqui pra gente no nosso YouTube, no WhatsApp da Mix, e a gente passa a sua pergunta então pra doutora Úrsula.
5: Ah, sim. Seição, manda assim, a Maria Seição tá de papinha, obrigado pela cesta básica, a minha filha Anailda ficou muito feliz, fez a diferença na mesa dela, de fato, ela tava precisando, boa sorte ao próximo ganhador, que bacana, né?
6: Muito bom.
5: Que bacana, gente, pessoas que estão nesse, realmente precisando. Aí tem aqui, a Maria Seição diz aí, Duda, eu não gosto de jogo, mas eu te admiro muito quando você começa a falar de jogo. É, isso é verdade também, viu? Eu gosto quando Duda começa a falar de futebol. Aí eu quero ver Duda em nível, em rede nacional ainda, fazendo transmissão dos jogos. Tem tudo pra isso, viu? Tem tudo. É, a Duda entende mais do que um bocado de marmanjo, né?
6: Com certeza.
5: Ei, eu só sei quando é gol.
6: Tá aí.
5: E pênalti.
7: Tá bom, já tô vermelha.
5: Vamos ao intervalo, a gente volta já com a doutora Úrsula Andrade.
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1: 7h39, Vini Marinho, bem ligeirinho. O cara com um mandado de prisão em aberto, 42 anos? Como é que é isso? 42
2: anos, Papinha. Há 42 anos, exatamente. O crime foi cometido no ano de 1984, em Lagoa Seca, na Zona Leste, aqui da capital. Dois homens estavam em um bar, um deles o executor e a vítima, um goleiro do Riachuelo Atlético Clube. Eles discutiram, Papinha, e o homem que executou o goleiro foi em casa e retornou ao local. Quando ele voltou, voltou armado e aí disparou várias vezes contra o goleiro, que morreu no local. A partir de então, ele fugiu, saiu aqui do Rio Grande do Norte, ele teve abrigo da família em Pernambuco, que foi para onde ele foi assim que o crime aconteceu, passou muitos anos, depois ele foi para o Distrito Federal e também morou na Bahia, mas o mandado de prisão contra ele já havia sido expedido desde aquela época. Muitos e muitos anos depois, ou seja, 42 anos depois, ou pelo menos 40 anos, ele retornou ao Rio Grande do Norte. Estava morando na Zona Oeste, lá no bairro Guarapes. Foi aí que a delegacia de capturas, a delegacia especializada em capturas da Polícia Civil, recebeu a informação de que este homem, com 79 anos de idade, estava morando no Guarapes. E foi aí que eles foram até essa localidade, conseguiram capturar ele e levaram para detrás das grades 42 anos depois. O que acontece? Não prescreve, Papinha, porque ele já tinha um mandado de prisão expirado.

0: pedido e o mandado de prisão, nesse sentido, ele não tem aí uma data de prescrição. Caso ele ainda precisasse passar pelo processo judicial, aí sim teria o tempo de prescrição. Mas, como o mandado já havia sido expedido, não tem. Ele foi levado, então, para o sistema prisional, onde ele permanece à disposição da justiça.
1: Pela idade, 79 anos, não vai ficar preso esse tempo todinho. O crime já deve ter prescrito, com certeza. É, claro, 42 anos já. E a idade dele avançada, a dificuldade até de subir aí os degraus da delegacia, né? Da viatura, acho que não fica preso, no máximo aí vai ser uma prisão, vai ficar em casa, domiciliar, alguma coisa nesse sentido. Ele debilitado do jeito que está, ele vai ser beneficiado, infelizmente. 7h41, doutora Úrsula Andrade conosco, Duda, aqui mais uma quinta-feira de perguntas e respostas, setor trabalhista, né, Duda?
2: Isso mesmo, Papinha, já desejar bom dia, agradecer pela participação novamente, doutora Úrsula.
3: Obrigada, é uma satisfação estar aqui toda quinta-feira. Eu me sinto muito privilegiada de estar aqui com vocês nessa bancada.
1: Só a doutora Úrsula tem um quadro fixo aqui. Não é coluna não, viu? Atenção, vocês que fazem rádio, televisão, rádio e televisão não tem coluna não. É quadro, coluna é escrito.
2: Pois é, Papinha, e um quadro muito importante.
0: Pra mim, coluna era de alpendre, né?
1: De alpendre, mas não consigo escrever. Mas quando você escreve, ele tem que dizer.
2: Ele tem que fazer a piada dele.
1: Mas quando você escreve no jornal, no blog, o negócio tem que... É a coluna, mas o povo tem mania de dizer, jornalista principalmente, que faz rádio. Agora o nosso colunista, a nossa coluna, tem coluna, tem um quadro. E a única pessoa que tem um quadro fixo aqui é a doutora Úrsula.
2: Pois é, Papinha, e reforçar aqui para os nossos ouvintes,
1: já tem
2: então.
1: Tem pergunta aqui já.
2: Tem pergunta já no nosso
1: aqui.
2: YouTube?
1: A Paula Giló está perguntando aqui no nosso YouTube: quais são os direitos trabalhistas que os trabalhadores não deixam de exigir por falta de informação?
3: Mas deixam de exigir.
1: Mas deixam de exigir por falta de informação.
3: Vamos lá, Paula, hoje os trabalhadores estão muito bem informados, entendeu? Eles sabem exatamente os seus direitos. Eles já chegam perguntando, né? Mas já tem, por exemplo, isso não está... O meu FGTS, eu puxei o extrato analítico do FGTS, um exemplo, e vi que a empresa, ela não está depositando todos os meses, não está recolhendo direitinho como deveria. Eu tenho direito ao pedido de rescisão indireta? Já chega assim, Paula, fazendo essa pergunta. Então, assim, hoje eu creio que por conta das redes sociais... Se você entrar até no meu Instagram, que tem muito conteúdo informativo, e de outros profissionais também, e as pessoas terminam assistindo e ficando bem informadas. Então, a grande maioria já chega perguntando o direito, só para ter mais informações. Então, não existe assim, qual o direito que ele deixa de exigir? Sinceramente, não me vem à cabeça nenhum, porque já chega sabendo.
1: O Iliane Cavalcante. Doutora, com o fim da escala 6x1, ainda é obrigado a trabalhar os domingos?
3: Bom, vamos lá. Ainda não se bateu o martelo, né, Duda?
1: Isso. Ainda não.
3: Ainda não. Ainda, isso ainda está sendo conversado, então... Fica como está.
1: E eu acho que não vai passar também, não. Eu acho que está nesse... Vamos fazer da escala, vamos fazer, mas acho que é só politicagem.
3: Ainda é um debate aberto no Congresso.
1: Eu acho que é porque está no tempo de política, todo mundo querendo se reeleger, aí vai, todo deputado vai querer de agora dizer que está a favor, essa é a realidade. Mas ainda não bateu o martelo, não.
3: Algumas empresas, Papinha, já estão aí mudando a sua escala, né? 5x2, 4x3... Já estão assim, não porque é obrigado, porque já existe uma legislação, não, mas já se adequando. Porque assim, a gente sabe que são só, digamos, os detalhes que estão sendo decididos agora, mas...
2: Isso. Doutora Lucila, eu acho que a pergunta dela também é sobre aquilo que a gente já conversou. Vindo, né, realmente a se fazer valer a escala 6x1, esse dia da folga, enfim, das folgas, né, quando a escala acabar, será realmente ali no final de semana? O domingo é esse dia de prioridade para a folga do funcionário? Eu acredito que seja por esse caminho também.
3: Então, isso aí que a gente tem que realmente saber como é que vai ser isso. Será que será? Porque, por exemplo... Hoje, a CLT, ela diz preferencialmente aos domingos, né? O descanso semanal remunerado. Mas como será com a escala 6x1, preferencialmente aos domingos ou obrigatoriamente aos domingos?
2: Isso porque as empresas também, né, os serviços...
1: Preferencialmente ou obrigatoriamente. É. Aliás, a gente já tem, doutora, aos domingos a gente já tem a lei que a mulher, por exemplo, ela só pode trabalhar 2 domingos ao mês.
3: É, exatamente.
1: Isso qualquer empresa.
0: Mulher com seus direitos.
2: Exato. Importante, doutora. E eu queria também trazer um tema... trazer um tema aqui importante para a bancada. A gente tem falado muito sobre essa sobrecarga que existe atualmente da tecnologia e de você acaba fazendo mais do que o seu serviço, até fora do horário de trabalho, enfim. E aí tem uma dúvida frequente das pessoas que é... A pessoa que está ali trabalhando na empresa, ela é obrigada a cumprir qualquer tarefa, gravar qualquer vídeo, enfim, mesmo que ela não tenha sido treinada para isso, e se recusar, ela pode vir a ser demitida por justa causa? Existe alguma punição para isso? Porque muitas pessoas ficam na dúvida, né? Na hora que o patrão, na hora que o gerente chega e diz, ó, você vai ter que fazer tal conteúdo, você vai ter que gravar um vídeo, fazer uma atividade que a pessoa não está acostumada a fazer. Aí, muitas vezes, o funcionário fica naquela, né? Será que se eu recusar, ele vai achar ruim? Eu posso vir a ser demitido?
3: É, Duda, vamos lá. Isso aí tudo, na hora da contratação, da assinatura do contrato de trabalho, que muitas empresas realmente desconsideram o contrato de trabalho, que é muito importante, porque lá vai estar dizendo as atividades que você vai realizar, não é? E na hora da contratação também, se tem uma conversa, né? E tudo isso tem que ser esclarecido. Mas, vamos lá. Começou a trabalhar, vem as redes sociais. É, você não é obrigado a participar dos vídeos, certo? Por quê? Ah, não, não quero participar, mas mesmo assim te colocam lá. O que eu sempre recomendo para a empresa é aquele termo de uso de direito de imagem do trabalhador. Inclusive, ter cláusulas de como vai ficar isso após ele sair da empresa.
2: Sim.
3: Né? Porque digamos que...
2: Se os vídeos serão apagados.
3: Exatamente, se ficaram lá por algum tempo, tudo isso tem que ter. Por quê?
0: Se ele pode ser remunerado por isso.
3: É, porque é a imagem dele que está sendo utilizada ali, né? Ou pode ser remunerado, ou então é um termo de uso mesmo, né? Ele está trabalhando ali na empresa. Digamos, se eu fizer esse vídeo, eu vou terminar atraindo o cliente, aumentando minha comissão, enfim, né? É, mas tem que ter o termo de uso de imagem desse trabalhador. Eu recomendo, para depois não dar problema.
1: É porque o que a gente mais vê agora nas redes sociais são empresas fazendo vídeos, jogando no Instagram, como também no TikTok, aí de funcionários, né, de trabalhadores. Isso, E é pelo que a gente vê, pelo menos a maioria que a gente vê faz com gosto, com vontade. Né? A questão não só de divulgar aquele produto, mas é também a questão de ver que o vídeo viralizou. Uhum. Ou seja, foi um sucesso o vídeo da gente. Eu já vi, cara, porra, a gente gravou, já bateu 100 mil.
0: E foi legal, né?
1: Aí, esse cidadão, quando ele sair da empresa, ele pode, então, alegar, ele foi demitido. Aí, sai, então, aquele vídeo eu gravei, o cara pode fazer isso, né?
3: É porque, doutora, é um direito personalíssimo, né? O direito de imagem. Então, então assim, para a empresa se resguardar, eu sempre recomendo o termo de uso de imagem. O trabalhador declarando, né, sobre o uso da sua imagem ali naquele trabalho. E também tem uma cláusula dizendo o que é que acontece depois que ele sai da empresa. Uhum. Porque a gente sabe que quando está ali trabalhando, está tudo maravilhoso. Mas depois, né, vem problemas. Então, para evitar, como forma de prevenção, que já tem uma cláusula tratando de quanto... Ah, se ele sair, pode utilizar a imagem dele durante qual período? 1 ano, 2 anos? Enfim, isso aí é entre empresa e empregado. E, Duda, ninguém é obrigado a fazer vídeo, a participar, porque tem pessoas que são envergonhadas mesmo.
1: Exato.
3: Já tem outras que gostam, que querem, né? Que querem estar nas redes sociais.
2: Doutora Úrsula, tem uma pergunta aqui da Maria Seição, né, que foge até um pouco também do nosso assunto, mas ela faz aqui. Eu gostaria de saber até que idade um pai deve pagar a pensão alimentícia do filho. E aí eu já faço outra pergunta também em cima dessa. É, as questões, né, de contratação, enfim, podem ser afetadas também se um homem deixa de pagar a pensão alimentícia? Ele pode vir a ser demitido? Pode receber alguma punição em questão ali de trabalho também?
3: Vamos lá. A idade que tem que pagar, até quando pagar a pensão alimentícia. Geralmente, enquanto o filho depender, digamos, ele fez 18 anos, né? Mas ele depende ainda do pai, ele estuda.
2: Sim.
3: Então, isso aí é prorrogado, tá? E a questão do... Geralmente, quando se está trabalhando, aí entra na justiça, né? Para dizer que o pai não pagou a pensão alimentícia. E muitas vezes, a justiça estabelece que isso seja retirado lá do pagamento do salário, né? Diretamente. Envia um ofício para a empresa e já há o desconto no salário desse empregado. O problema está quando não há um emprego, né? Digamos, ele é um autônomo. Uhum. Então, você não tem uma empresa certa para enviar um ofício para que haja esse desconto. Aí fica mais complicado. Mas, em relação a isso, se isso vai afetar a vida dele no ambiente de trabalho, não. Digamos que é um problema pessoal dele, né? Não, não tem que afetar. Agora, se vier um ofício da justiça determinando que seja descontado um percentual do salário, a empresa tem que fazer.
1: Tem. O Vânio está tá dizendo que a bancada com a doutora Úrsula fica ilustre, a bancada.
3: Obrigada,
1: Vânio. Aí o Vânio disse que não será aos domingos, porque não existe apenas um colaborador. Será intercalado dentro da semana. É possível cinco...
0: Acho que é possível vai cinco, depender dois, muito da empresa, né?
1: Eu acho que depende muito da empresa.
0: Depende do regime
1: da empresa. Eu só acho o seguinte, eu tenho para mim, não é muita gente, papinha, fica do lado do empresário. Não, por que eu vou ficar do lado do empresário? Não tem nada a ver. Né? Eu sou funcionário também. Agora, eu acredito que muita gente vai ser demitida. Muita gente, porque nem todo empresário vai conseguir dobrar, contratar mais pessoas.
3: Existem opções que as empresas podem tomar, né? Rearranjo do horário de trabalho, contrato intermitente, regime parcial, que sai mais barato que pagar hora extra, né? Você analisa ali se realmente você precisa daquele trabalhador às 8 horas, digamos, por dia. Rearranjo da escala, aí tem que fazer uma escala muito direitinho, viu? Para não ter problema. Uso da escala 4x3. Uma empresa com bom número de funcionários, ela pode utilizar dessa escala, né? E 12x36 também será uma opção. Eu estou dando aqui opções, sem analisar a empresa, o número de funcionários, mas são opções que as empresas têm. Entendeu?
1: Doutora, e férias? A empresa pode dizer que você vai tirar férias e tal, sem você saber, assim, ou tem que ser combinado também? Passou um ano da empresa, não. Passou um ano, eu tiro férias tal mês. Mas no outro ano, botou as férias sem você estar esperando que ia tirar férias. A empresa precisa combinar com o cidadão ou não, com o funcionário?
3: Você tocou num assunto importante que as pessoas ainda têm bastante dúvidas, que é a questão de férias. O período aquisitivo é o quê? São os primeiros 12 meses de trabalho. Esse período aí vai te dar direito às férias, né? E aí o segundo período de 12 meses é o período concessivo. É o momento que você tem para tirar, usufruir dessas férias. Muita gente confunde e acha assim, eu já estou há um ano na empresa e não me deram as férias. Um ano você adquiriu o direito, o ano seguinte é o período que você tem para tirar as férias. Entendeu? Então, se a pessoa está um ano na empresa, ainda tem o outro ano para tirar as férias. Está dentro do período. Não tem férias vencidas, não.
1: Não tem nada.
3: Exatamente. Então, Papinha, quando o empregador que vai decidir o período de férias, né, do funcionário, mas tem que avisar previamente, com 30 dias.
1: Tem que avisar.
3: Tem que avisar.
0: Entendi.
3: O que acontece é que muitas vezes a empresa não avisa. Avisa, sim, na semana seguinte, né? Mas a lei diz que é para avisar com 30 dias antes.
0: Entendi. Doutora, quais são os direitos que uma mulher que está saindo, está depois de ter tido um filho, vai retornar ao trabalho, está saindo da licença maternidade, tem com relação ao regime de horários dela? Ela pode sair uma hora mais cedo para amamentar?
3: Ela tem esse período aí de amamentação, né? Ainda tem direito e pode ser combinado, sim, com o empregador.
0: E nesse período, ela tem hoje, atualmente, quais são os meses que é necessário o empregador liberar ela, precisa conceder essa licença, pode juntar uma ou, por exemplo, duas férias que estão para vencer, ou uma que já está vencida e uma que vem a mais, para poder completar esses 6 meses de amamentação obrigatória?
3: Geralmente,
0: caso a mãe queira?
3: Geralmente, quando ela sai de licença maternidade, ela já vê se tem algumas férias para prorrogar mais um mês em casa, né? Geralmente é dessa forma que as mulheres fazem, né? As empresas também, até para ela ficar mais tempo em casa com o filho. E a questão aí da amamentação dos 6 meses, não tem como, você falou de férias, né? Não, porque geralmente as férias elas são dadas lá, por exemplo, eu tenho o período da licença, aí tenho férias para tirar, vou tirar já agora para ficar mais um mês em casa com o filho. E aí, quando ela retorna ao trabalho, ela vai ter direito a esse período de amamentação, né? Esse horário durante 6 meses. E ela pode combinar com o empregador de sair mais cedo, de repente, na hora do almoço, né? Prorrogar um pouco, porque vai amamentar. Tudo isso é o diálogo entre empregado e empregador, né? Que eu sempre prezo.
0: Sim.
3: Que tem muita coisa que você acha que não vai resolver e resolve.
0: Sim.
3: Muitas vezes se tem medo, né, de chegar e dialogar, mas digamos que assim, o não você já espera, né? Então você já vai, mas o diálogo é possível e muitas vezes quando eu recomendo o diálogo entre o empregado e o empregador, quando o empregado entra em contato comigo, eu recomendo o diálogo, depois ele, ai doutora, deu certo realmente, mas tem que conversar primeiro antes de partir para outras coisas.
2: Olha só, Maria Seição disse satisfeita com a resposta e muito obrigada, doutora Ursula.
1: A Júlia está dizendo muito boa entrevista, parabéns. Daniel Moura da Silva, vou ganhar a cesta básica.
0: Todo mundo querendo a cesta básica.
1: É, a Júlia. O Vânio disse, é por isso que eu sou contra a convenção da categoria que favoreceu o empreendedor com banco de horas, que nem sempre é a melhor opção para o colaborador. O Vânio está falando que contra a convenção da categoria que... Entendi. Deixa eu ver aqui, quem mais aqui? O empreendedor, que deixa eu ver. Na verdade, deve seguir...
0: É o Olha Vânio. Só, um caso aqui que às vezes a gente ouve, né? A Betânia acabou de colocar aqui no chat. Ela disse, meu esposo estava com duas férias, estava com uma vencida e uma para tirar. Do nada o empregador deu férias. No último dia dos primeiros 30 dias, deu mais 30 dias, ou seja, 60 dias de férias, né? E depois, quando retornou, foi demitido.
3: Isso geralmente acontece.
0: Porque
3: na hora
0: pode,
3: de pagar, doutora, as verbas rescisórias, vai sair mais em conta para o empregador, né? Porque ele já deu as férias.
0: Entendi. Então...
3: Mas geralmente acontece dessa forma. Quando você tem férias, você vai, sai de férias...
1: E não volta.
3: E muito empregado pensa assim, eita, tá me dando minhas férias, tem alguma coisa errada.
0: Já começa a ficar, né?
1: Porque mesmo, acontece. O cara tem férias, né? Não tá no tempo não, mas vai tirar férias.
3: Tá diferente, né, papinha?
1: Diferente.
3: Tem alguma coisa estranha.
1: É diferente.
3: Sim, papinha, nós vamos ter o São João da Record.
1: É.
3: Pois é, tô sabendo.
1: Sábado, transmissão. Para todo o Nordeste. Noves é boa.
3: Vai aparecer para o Nordeste inteiro.
1: É, aparecer para o Nordeste inteiro essa
3: que
1: minha
3: maravilha.
1: Beleza. Priscila Freire, para a gente chamar. Aliás, hoje começa a chegar o pessoal do não só do Nordeste, né, mas muita gente que vem, pelo menos 110 pessoas da Record, que vai estar aqui em Natal a partir de hoje até domingo pela manhã. Então,
3: conhecendo a nossa festa
1: conhecendo
3: maravilhosa,
1: a festa,
3: né?
1: Conhecendo a nossa cultura, nosso costume, conhecendo, comendo carne de sol, comendo peixe, comendo tudo. Mas, acima de tudo, o São João do Nordeste Record vai ser conosco aqui a TV Tropical. Sábado, a partir de 11h30 da noite, a transmissão, né? 11h30 da noite, a gente vai começar a transmitir. Aí tem grafite, tem Arnaldinho, tem
0: Seu Desejo
1: e tem...
0: Cadu Martins.
1: É, Cadu Martins?
0: Cadu Martins.
1: Eu, se fosse Cadu Xavier, né? Aí Cadu não canta nada, né, Cadu? Canta nada, Cadu. Mas Cadu Martins, Seu Desejo, Arnaldinho Neto e grafite.
0: Sim.
1: Então, sábado... Para todo o Nordeste transmitido, a gente vai chamar aqui, tá? Repórter lá de Salvador, repórter de Campina Grande, alô, repórter da TV Fortaleza.
3: Todo o Nordeste.
1: Todo o Nordeste vai participar conosco e a gente, eu e a Priscila Freire, que é a gente que vai comandar essa festa aqui de Natal, direto da Arena das Dunas.
3: E sexta-feira vai ter a transmissão também,
1: sexta-feira é o Natal, é o São João de Natal, né? Vamos transmitir aí para todo o Brasil pelo canal do YouTube. E no sábado a gente transmite pelo Play Plus. Eu nunca sei falar isso.
3: Não, é Record,
1: Record Plus.
3: Porque mudou, né? Era Play Plus.
1: É, Record Plus. É, o canal é pela TV. Pela Record Plus mesmo. Certo. Record Plus, Plus.
2: Papinha, bora ao sorteio? Muita gente pedindo aqui no chat.
1: Bora. Eu tô com saudade de fazer o sorteio da gasolina. Bora fazer gasolina hoje? 20 litros de gasolina, bora?
0: Bora.
1: 20 litros de gasolina hoje, doutora Úrsula, de novo, tá ela na Berlinda aqui. Doutora Úrsula, diga aí um número aí. Diga um número alto, vamos falar de... Pessoal pedindo pra falar um número alto. Vamos falar de 0 a 2 mil. Vamos falar acima de 1.800 para cima, hein?
2: Acima de mil.
1: Não, acima de mil, doutor, vamos.
3: Vamos lá.
1: Eita. Se já ganhou, vai ganhar de novo, tem problema nenhum, viu?
3: 1.899.
2: Eita, foi alto.
1: Foi bem alto. 1.899, ganhador de 20 litros de combustível, tá bom? 1.899, se tiver esse adesivo no seu carro, na sua moto. E se você não tiver adesivo, passa aqui e pegue adesivo. Pegue adesivo na recepção da TV. 1.899 ganha 20 litros de combustível. Papinha, já ganhou, veio. É novo, tem nadinha. Ganhar, pode ganhar mil vezes aqui. O combustível não tem isso, não. A cesta básica de hoje vai para quem, Duda?
2: Vamos dar uma olhada aqui no nosso YouTube. Quem pediu a cesta, né? Quem quer participar desse sorteio, vou procurar aqui alguém que estava nos acompanhando desde o início da nossa transmissão. Olha só, tem a Samantha Santiago. Quero participar do sorteio da cesta básica.
1: Pronto, a Samantha tem até as 18 horas para passar aqui na recepção da TV Tropical e pegar a cesta. Por que aqui?
0: Bota o nome completo,
1: pessoal,
0: aí no chat.
1: Bota o nome completo, Samantha, por favor. Porque o pessoal diz: por que você anuncia TV Tropical se você está na rádio? É porque é o mesmo prédio, gente. A Rádio Mix é aqui no prédio da TV Tropical, tá? Então pode vir para cá na Romualdo Galvão. Só não sei o número, nunca sei dizer.
0: 437.
2: Samantha Santiago.
1: Pronto, Samantha Santiago pode vir com documento. Se não vier você, pode mandar alguém com documento seu e leva com certeza essa cesta básica a partir das 10 horas da manhã. A partir das 10 até 18, venha buscar aqui na TV Tropical. Vamos embora.
0: Bora.
1: 8 e 2, dá mais tempo para nada. 11 e meia, estarei no Balanço Geral RN com o nosso... Estarei na TV Tropical com o nosso Balanço Geral RN de hoje. Duda?
2: Amanhã tem Brasil e a gente vai trazer todas as informações da seleção brasileira. Até amanhã.
1: E a gente vai ver tudo de
2: e vamos ver da Mix, todos da seleção, caracterizados.
1: Todo mundo.
2: Para trazer a boa sorte.
1: Todo mundo.
2: Até os que não gostam de torcer pela nossa seleção.
1: Daniel, a gente dispensa porque não tem camisa pra ele. Ai, tem?
2: Tem.
1: Conseguiram?
2: Olha aí.
1: Fizeram a camisa pra tu, Daniel. XXGGLL. E mancharam 5 camisas G pra Daniel. Gente, pra quem não conhece o Daniel, Daniel tem 1,90m. E quanto, Daniel?
4: 1,88m.
1: 1,88m.
2: Quase 1,90m.
1: 100 e quantos quilos, Daniel? 120. Que 300, Max. 120. Vamos embora, gente. Abraço. Até amanhã.
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11: Mix agora 8h20.

0: vamos ver quem tá por aqui.
1: Bom dia, Rádio Mix. Lucas de Campina Grande, na Paraíba. Toca a morena aí pra nós, Vitor Clay. Valeu.
0: Valeu.
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1: Mix, agora 8h15, tem mais um áudio chegando aqui no 11 983 408 000.
2: Bom dia, galerinha da Mix, aqui é a Tamiri de Atibaia. Gostaria que vocês tocassem pra gente Starboy do The Weeknd.
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1: Mix agora 8h23, o som da Alanis Morissette, Head Over Feet. E vamos continuar com o nosso pede no zap. Você participando, interagindo aqui no 11 983 408 mil. Tem áudio chegando, vamos lá.
2: Bom dia, Rádio Mix. William, motorista aplicativo, Zona Leste, Vila Ema. Toca pra gente aí, Charlie Brown. Charlie Brown. Abraço, bom dia, Rádio Mix.
1: Valeu.
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0: dia, Rádio Mix. Aqui é o Marcos Costa Ferreira falando aqui de São José dos Campos. Me encontro agora de trabalho na rodovia SP-70. Toca pra nós uma do Linkin Park. Tamo junto.
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1: Oi?
0: Eu sou a Clara, sou de São Paulo, moro na Penha e quero ouvir qualquer música do Michael Jackson.
1: Separei uma bem legal pra você. Vai, Michael, canta!
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0: sintonizado no melhor mix do Brasil, curtindo a 103.9, a sua Mix FM Natal. Ó, e eu sempre repito aqui todas as manhãs, hein? Motorista de aplicativo sintonizado no som da Mix Natal é 5 estrelas. Valeu, Fábio, valeu toda a galera, tamo junto. E assim encerramos mais uma edição do Pede no Zap.
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5: 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Mandando um abraço aqui para o grande Pedro e a minha amiga Franciele, que hoje é o último dia de trabalho, amanhã vai entrar de férias, viu? É, meu amigo, até amanhã, e você vem pra cá pra escola e escritório. 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
4: 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Bom dia para você, ótima quinta-feira, Rebeca. Meu amigo Daniel, excelente quinta-feira para você também. Tô aqui, ó, no melhor mix do Brasil.
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0: carreira consolidada e uma das referências do rock nacional, quando surgiu uma das canções mais marcantes da banda, Aonde Quer Que Eu Vá. A faixa ganhou um novo significado após o grave acidente sofrido pelo vocalista Herbert Viana em 2001, que ficou paraplégico e acabou perdendo sua esposa. Assim, a música virou símbolo de superação, saudade e amor que resiste ao tempo. Aonde Quer Que Eu Vá tocou fundo no coração de muita gente e dominou as rádios naquele ano. E é com ela que a gente abre o nosso Baú da Mix Express. 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

0: Mix agora 10h21 e o som do Benson Boone, Beautiful Things.
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0: Mix faltando 8 minutos para as 11 da manhã e o som da Taylor Swift, The Fate of Ophelia.
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0: essas foram três das mais pedidas por você em 2009. A qualquer momento tem mais.
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0: Mix e o som do Red Hot Chili Peppers e Scar Tissue. São 11h24.
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14: Muito bom dia, tudo bem? Seja muito bem-vindo ao programa Meio Dia na Mix. Hoje é quinta-feira, dia 18 de junho de 2026. Muito obrigado pela sua audiência. Eu sou Pedro Neto, estou aqui para levar até você as notícias, informações e também entrevistas. E vamos se deixar muito bem informado neste dia de hoje. Mas eu não estou sozinho, estou aqui com vocês e também o meu amigo Franklin Machado. Franklin, boa tarde, seja muito bem-vindo mais uma vez, Franklin.
1: Boa tarde, Pedro, boa tarde, Isis, boa tarde, Daniel, boa tarde os amigos ouvintes aqui do Mix, meio-dia na Mix 103,9. Como o Pedro falou, o programa de hoje está recheado de informações importantes sobre economia, saúde. Vamos falar de esporte também, por que não? Copa do Mundo está aí, virando todo santo dia, 3-4 jogos, né? Daqui a pouco a gente vai falar sobre isso. Mas a gente quer contar com a sua colaboração, a sua participação. Nosso WhatsApp que está à sua disposição é o 84998270033. 84998270033. Manda a tua sugestão, manda a tua informação, faz uma reclamação aí do teu bairro, do que for, que a gente está aqui para receber. Mensagem, por favor, de texto, não dá para ouvir a gente trabalhando a sua mensagem de áudio, por gentileza. E vamos em frente, porque o Mix de Notícias está somente começando e vai até as 14h.
14: Maravilha, Franklin. Olha, hoje nós vamos receber aqui o vereador Pedro Henrique, do Progressistas, líder do partido na Câmara de Natal e presidente da Frente Parlamentar de Defesa dos Direitos da Criança e do Adolescente. E vamos agora para o nosso Mix de Notícias, rapidinho.
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14: Polícia prende mais dois suspeitos de participação no atentado do vereador de Mossoró. Ao todo, 4 já são o número de detidos.
1: As informações mais recentes sobre essas detenções dizem que ainda não se tem uma linha, né, delimitada de investigação. Agora, a polícia está tentando, de qualquer forma, saber de onde saiu esse valor de R$10 mil que foi encontrado como um pix feito para um dos envolvidos nessa trama assassina e que já está detido. Ele não falou ainda, a polícia está buscando por seus meios próprios, né, identificar se foi um crime por encomenda. E tudo leva a quê, Cristim?
14: Frank, você não acredita que tenha sido um crime político, não, né?
1: Político? Eu não estou fazendo muita fé, não, sabe? Eu acho que ele tinha lá as encrencas dele com a facção, todo tempo, todo instante, gritando que era para tirar...
14: As encrencas dele, não, ele tinha encrencas e muitas com a facção, né?
1: Isso é.
14: Ele batia pesado com a facção.
1: Pesado, né?
14: É você brincar com o fogo, né?
1: Olha, é. Mas vamos em frente. Ministério Público Federal cobra reestruturação em passarelas de Natal. Isso é daquelas notícias que a gente pensa que é requentada.
14: Eu ia perguntar a você agora, isso é notícia nova, Frank Machado?
1: Essa é requentadíssima.
14: Pô, quanto tempo nós estamos falando nisso aqui?
1: Essas passarelas.
14: Passarelas, pessoal.
1: Ferrujadas.
14: Sem segurança.
1: Você sabe dizer se o elevador daquela que tinha ali, que quebrou, não sei o quê? Não tem mais não, né?
14: Tem não.
1: Quase de frente à Igreja Universal ali, não.
14: Não tem mais não. É incrível, rapaz.
1: Mas as toda obra aqui em Natal, toda obra, seja ela de pequena, média ou grande envergadura, ela tem começo, meio e fim. Isso leva uma eternidade, né? Porque tem licitação, não sei o quê, o Ministério Público diz que não pode ser assim, o Tribunal de Contas vem lá e tal. Estou falando de obra de qualquer porte, né? Agora, tem um item que não sei por que não leva em conta. Uma palavrinha que chama-se, milagrosamente, de manutenção. Você não deu, acaba.
14: É em tudo, né?
1: Em tudo.
14: É no carro, é na casa, é na passarela.
1: Tudo,
14: em tudo. Tudo, tudo, você tem que ter uma manutenção, até na vida.
1: Exato.
14: Né? Na vida, mais paciência. Olha só, justiça nega pedido do Ministério Público e autoriza que filha da prefeita Nilda continue como secretária. Honestamente, eu não entendi por que tinha pedido para ela sair da prefeitura como secretária. Porque você vê isso todos os dias, é um cargo de confiança.
1: É
14: um cargo de confiança. Tá? Isso para mim aqui é politiquagem. Não é nem politicagem, é politiquagem. Porque, pô, se você dissesse, não, é a primeira vez que acontece. Opa, pera lá. Pera lá.
1: Exato.
14: Ninguém nunca fez, ela está fazendo. Não, o que se diz à torta e à direita é que são cargos de confiança.
1: De confiança.
14: E de confiança você bota quem você quer e tira quem você quer. Aí por que tirar a filha de Nilda, justamente a filha de Nilda? Quer dizer, são essas coisas que não dá para entender, viu, Franco Machado?
1: Antigamente tem aquela questão de eu nomeei a minha esposa para ser secretária de finanças e o prefeito do município. Ah, não pode. Ora, se eu não confiar na minha mulher, vou confiar em quem?
14: Pois é. Ah, não, mas tem outras pessoas aí que têm currículo, verdade, tem tudo isso aí, mas de repente existe a história da confiança, como o Frank acabou de dizer.
1: É verdade.
14: Eu tenho confiança, o que é que me adianta ter um cara formado em Harvard se eu não tenho a menor confiança nele?
1: Pois é.
14: Entendeu? Então, para mim isso é baboseira. Vai lá, Frank.
1: Ministério Público do Rio Grande do Norte deflagra a operação Contos da Sorte e apura esquema suspeito de movimentar bilhões de reais em bets ilegais.
14: Isso é uma outra notícia que você pensa que é uma notícia nova. Não,
1: não
14: é.
1: Não é.
14: Isso é notícia requentada, velha, porque todos os dias tem notícia de bets. Todos os dias tem um famoso, uma famosa, um meia-boca, ganhando dinheiro com bets, ganhando dinheiro dos bestas, né? Porque os caras apostam sabendo que não vão ganhar nunca. Só quem ganha são eles, no caso, os grandes, né? Mas é impressionante. Paciência. Olha só, Porto de Natal recebe autorização do Ministério dos Portos para exportar cargas vivas.
1: Eu tenho a impressão que essa é a autorização já oficial e definitiva, porque extra oficialmente, acho que é 2 meses atrás, o secretário de Agricultura, Pecuária e Pesca aqui do Rio Grande do Norte deu uma entrevista para nós. Inclusive, depois da entrevista, confirmou-se que nós exportamos uma primeira carga viva aqui do Porto de Natal. O porto estava se adequando, as obras foram concluídas e fizeram então esse embarque experimental de gado vivo pelo porto aqui de Natal. Quero crer que agora é a chancela definitiva para que nós continuemos exportando o que eles chamam de carga viva. O secretário o Guilherme Saldanha que esteve aqui com a gente.
14: É, cargas vivas, Franklin, só para o cara entender direito o nosso ouvinte. Cargas vivas significa dizer o gado, é isso?
1: É, o gado vai o inteiro. Gado,
14: vai inteiro.
1: Os containers são adaptados, tem a ração lá direitinho, tudo tranquilo, sabe?
14: Porque a viagem é longa,
1: porque,
14: né, velho?
1: Porque a viagem é longa. A viagem de navio, daqui para ali é 20 dias.
14: É, se for para a China, dá, se eu não me engano, 45
1: dias. 45 dias, 52 para a Índia.
14: Caramba, é, velho. É, tem que estar muito bem feita mesmo o translado. Tem que ser muito bem feito o translado para não ter perigo de morte. E um detalhe, um não contaminar o outro, né, Felipe?
1: É, exato. E, e tudo isso passa por uma investigação fitossanitária muito rigorosa, né? Os animais só saem daqui se estiverem absolutamente saudáveis.
14: Vacinados.
1: Vacina em dia, né? Aqui nós temos a nossa área, graças a Deus, livre de aftosa, que é o primeiro impedimento de entrada de
14: qualquer país do mundo, né?
1: Tanto de carga viva quanto de abate, né?
14: É.
1: Porque não tem como. É isso.
14: Vamos lá.
1: Rio Grande do Norte chega a 51,8% de inadimplência e registra mais de 7,8 bilhões em débitos. Isso aí é nós todos, né?
14: Essa inadimplência, Franklin, é pessoas ou do governo?
1: Pessoas físicas.
14: Pessoas físicas?
1: É.
14: Caramba, velho.
1: É um somatório aí.
14: Meu pai do céu. É um número muito alto,
1: mais da metade
14: da população do Rio Grande do Norte.
1: Tá
14: como inadimplente.
1: Como dizia antigamente, tá no SPC Serasa, né?
14: 7,8 bilhões, não é milhões, não é bilhões em débitos.
1: Em débito.
14: Complicado, muito complicado.
1: Pesquisa CNT-MDA aponta que 60% dos brasileiros não lembram em que votaram para o Congresso. Isso é uma realidade, viu?
14: Você lembra?
1: Eu me lembro porque eu tenho guardado na memória.
14: Eu também, eu lembro. Eu lembro, sim.
1: Uma das coisas que eu ainda digo que tenho inteiraço comigo é a cabeça, é a memória. Por exemplo, mas se você perguntar, pode ir ali fora ali. Perguntar um. Votou em quem para deputado? Não sei.
14: É verdade, é verdade. Eu lembro quem votei para deputado, quem eu votei para senador, quem eu votei para governo, quem eu votei para presidente.
1: Vereador, eu lembro todo
14: lembro
1: mundo.
14: Também, eu também tenho isso também. Vamos lá. Procuradoria-Geral da República pede ao STF rejeição de revisão criminal de Bolsonaro. E aí, Frank Machado?
1: Queria fazer uma revisão do quê? Afinal de contas,
14: dos crimes
1: a ele imputados?
14: Talvez seja. Pelo menos era o que a defesa queria, né?
1: O mais recente problema que nós estamos aí vendo com relação ao senhor ex-presidente é uma arma no nome dele e foi apreendida com um vigia não sabe-se aonde nem por quê.
14: Numa blitz.
1: E pela situação dele como apenado, mesmo estando cumprindo a pena em regime domiciliar, ele não poderia ter arma nenhuma.
14: É verdade. Eu, às vezes, Franco, eu digo, eu não sei. Os problemas procuram o Bolsonaro. Eu digo, não, ele é que procura os problemas. Porque é impressionante, cara.
1: É um atrás do outro.
14: É um atrás do outro, e quando não é ele, são os filhos, né? 90% na realidade são os filhos, 90%. Verdade seja dita, depois que ele saiu da presidência, não é mais ele. Mas os filhos todos os dias arranjam uma confusão para Bolsonaro responder. É impressionante, cara. E aí essa arma agora pode complicar, porque lembre-se, Frank, que...
1: Lembre-se.
14: Ele vai ter agora a revisão se permanece em prisão domiciliar ou se volta para Pudinha, não é isso?
1: Está completando o seu prazo que foi dado, excepcionalmente, para ele ficar em casa.
14: Que né? Não, nem poderia isso,
1: nem
14: né?
1: Nem poderia. Vamos fazer uma claro. Revisão da sua situação clínica, como é que está, como não está. Aí agrava-se a situação, porque estava armado na prisão. Que é a prisão. Queira ou não, é prisão. Prisão com regalia, mas é prisão.
14: Prisão domiciliar é prisão, pô. Ah, mas tem tudo em casa. Sim, você ter tudo em casa, não poder sair daquele, sabe, daquilo ali.
1: Poder ligar um telefone.
14: Pelo amor de Deus.
1: Nem atender.
14: Complicado, muito complicado mesmo.
1: Vamos pro trânsito agora?
14: Vamos pro trânsito, né, Isis? Isis de Lima e Daniel de Lima, os irmãos primos estão hoje aqui.
1: É.
14: Tá faltando outro primo, Tony de Lima.
1: Teve por aqui já e saiu.
14: Foi?
1: Não sei o que aquele anda fazendo.
14: Boa vamos, coisa não é.
1: Vamos lá, Is. Oh, Is, bota aquele carro do transporte escolar pra mim, viu?
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14: Muito bem, vamos lá. Daniel, depois tu abre aqui que tá, a tela não tá toda aberta, não. Aí, Is, vamos começar por onde? Salgado Filho, lotadinho, um trânsito bem complicado na Salgado Filho.
1: É mesmo, pai?
14: Muito, muito, muito. Em cima do viaduto tá tranquilo. É aquilo que eu digo, né? Até a Igreja Universal, Franklin, é tranquilo porque são três vias. O problema é quando você chega naquele afunilamento ali da Igreja Universal, porque aí passa a ter somente duas vias e aí o trânsito complica demais. Se você olhar para quem vai daqui para lá, tá muito ruim. De lá para cá até que tá legal, mas esse horário de almoço é o horário que o pessoal, alguns estão indo almoçar em casa, aquela coisa toda. Então o trânsito tá complicado. Mas para quem tá vindo de lá para cá, tá normal, tá normal, tranquilo, é. Né? Vamos lá, Is. Viaduto Ulisses de Góis. Descida para Pronto e Velho e subida também.
1: E subida para o viaduto.
14: Tá tranquilo, mas tá tranquilo. Como quem vai para quem vem, tá fluindo legal, sem maiores problemas. Ó, o trânsito tá fluindo legal, tá? Dá para você ir vir com calma, sem desespero, sem tanta pressa assim, você dá para fluir legal dentro do seu carro. Vem ouvindo a Rádio Mix aqui, a 103.9, que você vem tranquilo de lá para cá e vai também para o interior do estado, para a Zona Norte ali, Extremóis, Pitangui, São Gonçalo, tudo aquilo que vocês quiserem, Ceará, Mirim, por aí vai. Vamos lá, Isis. Presidente Café Filho.
1: Tá na praia.
14: Ali é perto da Ponte Nova, do Forte. Já chegando do Forte ali. Olha, como são três vias, vocês veem, ó, os carros fluem naturalmente, principalmente na ida. De lá pra cá, alguns estacionam ali na primeira faixa e complica um pouquinho. Mas pra quem vai daqui pra lá, é uma tranquilidade, meu amigo. Pessoal que vai pra Zona Norte pode tranquilamente pegar pela praia, pegando a Ponte Nova, isso. Que você não vai ter pressa nenhuma não, porque vai dar para chegar tranquilo. Vamos lá. Ponte Velha. Ponte de Igapó, também conhecida como Ponte de Igapó. Você já andou por cima dessa Ponte Velha, Franklin?
1: Eu andei no tempo que a ponte era trem e carro ao mesmo tempo.
14: Aí quando vinha o trem, os carros não passavam?
1: Para tudo, fica no siga e pare, né? Aquela plaquinha, siga e pare.
14: Mas Franklin, e essa ponte foi construída em que ano? Você lembra ainda?
1: Não, a velha não continua. Não. Agora, eu lamento é que poderia se tornar, como no Recife tem, uma ponte histórica.
14: Uma atração turística, né?
1: Se tivesse tido manutenção, mas deixaram a corrosão ali tem uma maresia incrível, né? Tomar conta, foram tirando aos pedaços, hoje só tem um pedacinho, quem tirou a outra metade não se interessou pelo resto, e está ali um arcabouço inacabado do que poderia ser um monumento arquitetônico da cidade, que não deixava de sê-lo.
14: Para quem não sabe, essa Ponte Velha foi construída pelos americanos.
1: Isso.
14: Na Segunda Guerra Mundial, justamente porque eles tinham Natal como ponto base, Parnamirim como ponto base. Então eles construíram, porque por aqui passaram muitos americanos, né? Durante alguns meses aí na Segunda Guerra Mundial, né?
1: E a nova de cá que fizeram, né? Todo mundo só conhece como Ponte Velha, né? Mas tem um trecho novo, que inclusive eu estive presente na inauguração. Presidente Costa e Silva, ninguém nunca chamou essa ponte de Presidente Costa e Silva.
14: Para mim é muito prazer, estou sendo apresentado agora. Nem eu conhecia.
1: É? Ele fala? Fala?
14: Nem eu sabia disso, meu amigo. Quer dizer que ela se chama Presidente Costa e Silva.
1: Presidente Arthur da Costa
14: e Silva. Para quem não sabe, Costa e Silva foi o ex-presidente da República na época da ditadura militar, tá? É, mas muito prazer, viu, Costivo? Eu não lhe conhecia.
1: É, a Ponte Nova de Igapó. A velha hoje ainda serve de trampolim para aquela meninada do bairro Nordeste, né? Ficar pulando lá de cima e embaixo e tal.
14: É muita coragem, meu.
1: Hein?
14: Você já pulou e está perguntando?
1: Nunca tive coragem. Nunca. Olha, eu nunca gostei de entrar em água parada. É. Na praia você ainda tem um movimento que lhe ajuda, queira ou não. Não é emergência, mas água parada, lagoa, rio, não.
14: Como diz minha mãe, não tem cabelo não, meu irmão.
1: Tem nada, do umbigo pra cima não entra nem a pau.
14: Eu tenho o mesmo pensamento, eu nunca aprendi a nadar, eu tenho um medo brabo de água, viu?
1: Por que a gente não costuma chamar umbigo, diz logo umbigo, do umbigo pra
14: umbigo,
1: cima?
14: Umbigo.
1: É, água até o umbigo ainda vai, do umbigo pra cima é complicado. É,
14: morreu aí?
1: Ainda tem mais alguma coisa, não?
14: Roberto Freire,
1: olha a rotatória
14: com a
1: aí.
14: Rotatória ali da Rota do Sol, tranquilo. O problema nesse horário, Isis, é para quem vai daqui para lá, porque o pessoal está voltando para casa. Para quem vem de lá para cá, é bem tranquilo. Isso, exatamente, Daniel de Lima, sentido centro, engenheiro Roberto Freire, sentido centro. Aí o trânsito é tranquilo. O problema é quem vem de lá para cá, quem vai, desculpa, daqui para lá. Roberto Freire, sentido Vila de Ponta Negra. Muito legal. Show de bola, Isis. Obrigado, obrigado, Daniel. 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
14: Maravilha, Franco Machado. Olha só, pessoal, a Polícia Militar do Rio Grande do Norte prendeu no fim de semana de ontem, no fim da manhã de ontem, mais dois suspeitos de envolvimento no atentado que matou o assessor parlamentar Alisson Diego de Oliveira Moraes, que deixou ferido o vereador de Mossoró e pré-candidato a deputado federal, Cabo Davidson, do PL. A ação realizada em Mossoró também resultou na apreensão de duas armas de fogo, que passarão por perícia para verificar se foram utilizadas no crime. Com as novas prisões, chegou a quatro, já chega no caso a quatro o número de pessoas detidas no âmbito das investigações. Segundo o comandante-geral da Polícia Militar do Rio Grande do Norte, Coronel Alarico Azevedo, a operação está sendo realizada de forma integrada pelas polícias militares do Rio Grande do Norte e do Ceará, dando continuidade às diligências iniciadas logo após o atentado dos dois novos presos. Um deles teria tido participação direta no ataque. Segundo as investigações preliminares, ele teria dirigido o carro usado no atentado. Já o outro homem preso teria dado apoio à ação. Franco Machado, ontem nós dissemos aqui, mas vamos repetir hoje. Quando a polícia quer, ela pega, né, Franco?
1: Pega de pronto, né? Repercussão do caso, suspeita de crime político, que parece uma linha descartada, né? Agora, envolvimento com facção ainda está na ordem do dia e a Secretaria de Segurança, a Polícia Militar,
14: Coronel,
1: a Polícia Alarico. Civil, conseguiu, as três forças, né, juntas com o Serviço de Inteligência, conseguiu dar uma resposta rápida a esse crime. Pelo menos a presumida autoria. Agora a investigação é saber do porquê. Está com a polícia investigativa, no caso a Polícia Civil, né?
14: Mas eu acredito, Franco Machado, que aquilo que nós dissemos no início do programa não deve fugir muito, não. É muito mais, tem a cara aí das facções, porque o Cabo Davidson, todos sabem, não é segredo para ninguém, ele fazia questão de bater de frente com as facções, né? Crime político, Pedro? Não, eu não vejo assim.
1: Eu também não entendo.
14: Não entendo, tá? Pode se de repente, se vier a acontecer e mostrarem que foi um crime político, para mim será surpresa, honestamente. Mas isso aqui, na realidade, me parece muito mais aquela história do acerto de contas que não deveriam ser acertadas. Porque o Cabo Davidson batia de frente, né? E vocês sabem, todos nós sabemos, né, que não é fácil quando você vai para dentro desses caras. Eles não têm medo, não, cara. Eles estão ali para matar ou morrer.
1: É.
14: E aí, meu amiguinho, se você não tiver, sabe, as costas largas, não vá, não, porque você está mal.
1: Que... A polícia está agora investigando, né, Pedro, para chegar no DNA do crime, nesse Pix de 10 mil reais que um dos suspeitos
14: recebeu,
1: tinha,
14: né,
1: no seu telefone. Né?
14: É. Saber de onde veio.
1: De onde veio.
14: E talvez já seja aí a puxadinha do fio de lã, como nós chamamos, né, Franco? Para conseguir.
1: Olha, Pedro, o Ministério Público Federal deu um prazo improrrogável de 15 dias para que o Departamento Nacional de Infraestrutura de Transportes, o DENIT, aqui do estado do Rio Grande do Norte, a Prefeitura de Natal, por meio da Secretaria Municipal de Mobilidade Urbana, STTU, e a administração do Midway Mall, informem o andamento das medidas de manutenção e recuperação das passarelas da BR-101 aqui na Grande Natal. Os ofícios foram encaminhados na terça-feira que passou, né? Hoje é quinta-feira, o prazo está contando a partir dali, não é verdade? Tem que contar a partir da hora de que recebeu. Então, o Ministério Público quer saber por que essas passarelas estão deterioradas e não foram tomadas providências para sua recuperação. O Midway Mall também tem sua parcela de culpa, porque tem uma dessas passarelas
14: que fica em frente ao Midway.
1: Fica em frente. Deixa dentro do Midway praticamente, né? Então, ela também está comprometida. A cobrança ocorre em meio a preocupações com a segurança dos equipamentos acompanhadas pelo Ministério Público Federal há pelo menos 15 anos, desde 2011 que o órgão registra notificações sobre problemas estruturais graves. Desde 2011 já tinham sido detectados problemas estruturais graves. Nós estamos em 2026.
14: 15 anos, né?
1: 15 anos. O órgão resiste a essas notificações, e, como corrosão, degradação do concreto, armaduras expostas, deficiência na iluminação pública e falhas de acessibilidade. Perícia técnica que foi realizada pelo Ministério Público Federal há 2 anos atrás, em 2024, apontou a necessidade de manutenção corretiva imediata nas passarelas. Segundo o laudo, as estruturas apresentam desgaste decorrente da ausência de ações preventivas ao longo do tempo, situação que pode comprometer a vida útil dos equipamentos e a segurança dos usuários. A preocupação ganhou novos contornos após um acidente registrado em abril deste ano, quando uma mulher sofreu fraturas graves ao cair de uma altura de cerca de 5 metros após a tela de proteção lateral de uma passarela ceder. Esse fato aconteceu em Parnamirim.
14: Fran, deixa eu te perguntar um negócio. Por que que nós temos que esperar alguém pedir?
1: Pois é.
14: Precisa o Ministério Público entrar no negócio, pedir para que seja feito, quando você sabe que o básico é a manutenção. É o hábito da cobrança pela cobrança, Franklin?
1: É, a gente imagina, né? Porque você leva quantos anos? 2011 para cá?
14: 15 anos.
1: 15 anos, uma estrutura pesada, né? Por onde passam milhares de pessoas no decorrer do dia, aí você não faz manutenção, você olha que tem um ferro exposto, né? Já porque o cimento apodreceu e o ferro vai também nessa mesma pisada, vai sofrer, obviamente,
14: o desgaste, né?
1: O desgaste natural, e aí aquilo que suportava, digamos que meia tonelada, já não suporta mais 250 quilos, por questões óbvias. Eu não sou engenheiro, não sou analista, não sou pesquisador de obra pública, não sou nada. Mas sei que o uso contínuo vai fazendo com que uma obra projetada para passar por aqui 5 mil pessoas, daqui a 10 anos, essa obra realmente já não suporta esse peso. Mas vamos aguardar.
14: É incrível. Vamos fazer o seguinte, vamos para um rápido comercial, voltamos já e vamos falar sobre Copa do Mundo. Tivemos ontem três jogos e hoje teremos quatro jogos, já começando a segunda rodada. Aliás, daqui a pouquinho, 13 horas, já começa o primeiro jogo. Voltamos já.
1: E ontem caiu muito bolão, caiu por aí, viu?
14: É.
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4: Maravilha, já estamos de volta, 12 horas, meio-dia, 36 minutos. Você está aqui na 103.9 Rádio Mix. Estamos aqui, eu, Pedro Neto, Franklin Machado, Jenner Tinoco. Hoje está de folga, não está nada. Ele foi dar uma viajada, mas amanhã ele vai estar aqui, foi a trabalho. Mas estamos aqui com a família Lima, Isis de Lima e Daniel de Lima, faltando outro primo, Tono de Lima, mas que está por aqui também. Franklin Machado, qual das partidas de ontem da Copa do Mundo te chamou mais atenção?
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4: Mais? Isso, obrigado Daniel, desculpe.
5: O empate de Portugal com a República do Congo.
4: Pois deixa eu dizer um negócio pra você. Melhor partida da Copa eu assisti ontem.
5: Qual foi?
4: Inglaterra e Croácia.
5: Ah não, esse jogo foi...
4: Rapaz, que jogaço.
5: 4-2, mas um jogaço.
4: Meu amigo, lá e cá, não tinha ninguém com medo de ninguém, não.
5: A Croácia vendeu cara a derrota, é porque a Inglaterra tá muito ajustada.
4: Tá muito ajustada.
5: Muito ajustada.
4: Foi um jogaço, na realidade, começou às 17 horas. Eu tava num cliente, mas tava esperando ser atendido. E aí, assisti todo o primeiro tempo. Quando ele me atendeu, tava com televisão na sala dele também. Deu para acompanhar. Quando eu saí, eu digo, rapaz, eu vou para casa, não vou para aula hoje, não.
5: Quando você falou surpreendeu, eu falei negativamente, né? O resultado de Portugal, que ninguém esperava sequer esse empate com a República do Congo.
4: Rapaz, e o Cristiano Ronaldo não jogou nada. Né? Pelo que eu soube, eu não vi o jogo.
5: E ele saiu reclamando que a bola não estava chegando.
4: Ele saiu agora os caras, os jornais do Rio de Janeiro hoje, estavam chamando ele de Cristiano Thiago, quer dizer, Cristiano Ronaldo. O Igor Thiago, né?

0: a Espanha emperrou também, mas com um adversário que tinha muito mais potencial do que a República do Congo, né? Não sei se Portugal vai nessa linha. Não, a Espanha também perdeu, empatou o primeiro jogo. Não, falando, não. Portugal era favoritíssimo para ganhar essa partida. E o time da República do Congo foi o tempo todo um time reativo. Portugal atacava, aí ele jogava uma bola. Aí o perigo começava. Porque a correria desses caras é incrível, rapaz.
1: Incrível. O forte deles é justamente a correria.
0: É, né, a força têm, física, né?
1: A força física têm. Deles é muito grande, né, Frank?
0: É.
1: Como diz um amigo meu, ele tem 6 pulmões. O seu não, 3.
0: Tem um jogo, teve um jogo que eu não vi, foi o jogo que fechou ontem, né? O Firo. É, o jogo Colômbia da Colômbia
1: e
0: Uzbequistão, né?
1: Uzbequistão, 3-1.
0: 3-1 para a Colômbia.
1: Quem acabou esse jogo foi o Dias, né? Luiz Dias.
0: Esse
1: que acabou o jogo
0: esse
1: ontem.
0: Esse joga para mandar nega ver.
1: Ele que joga no Bayern de Munique, mas é um baita de um jogador. Foi o cara que fez os 2 gols do Brasil na última partida entre Colômbia e Brasil, quando a Colômbia venceu por 2-0. E dizem que ele ontem, mais uma vez, jogou muita bola, viu, Franco Machado?
0: Olha, a gente aqui já deu os resultados, né, do jogo da Colômbia, que tá com, você comentou agora, 3-1. Já demos o resultado da Inglaterra, que venceu a Croácia com um potencial ofensivo extraordinário, 4-2. Teve, eu acho que até um pênalti não foi marcado, né? O juizaço não foi muito legal nessa partida. O empate de Portugal. Agora, surpreendeu você Gana ganhar do Panamá? Não, né?
1: Não. De forma nenhuma. Venceu por 1-0. Gana já teve uma participação muito boa numa Copa do Mundo lá atrás. E o Panamá nós vimos contra o Brasil, né? Um saco de pancada. Eu vejo hoje 4 seleções, na realidade, na parte bem de baixo da tabela. Uma que o Brasil vai enfrentar agora, que é o Haiti, indiscutivelmente. O Panamá é uma outra seleção que deixa muito a desejar. E, sem dúvida nenhuma, a principal delas é o coração, né? Que a Alemanha venceu por 7-1. Não pelo resultado da Alemanha, mas é porque para os caras, eles terem chegado na Copa e terem marcado um gol na Copa, já é um baita do negócio. É como você falar do Haiti. O Haiti ter perdido apenas por 1-0 para a Escócia... é um grande resultado, pessoal. Não para nós, mas para o Haiti. Para vocês terem ideia, o Haiti nem treinar dentro do seu próprio país, os caras treinam.
0: Não treinam.
1: Entendeu? Porque as milícias, né, que é o que mais tem lá, não deixam, né, isso acontecer. Então, quer dizer, é muito complicado. Para vocês terem ideia, o técnico do Haiti, ele não conhece o Haiti. Tem cabimento um negócio desse, cara? O cara não conhece o país que ele é o treinador daquele país. Por quê? Porque ele nunca treinou lá, porque as milícias não deixam haver treinos da seleção brasileira, da seleção haitiana lá. Então eles treinam em outras ilhas ali próximo ao Haiti. É incrível, né, Frank, um negócio desse, né?
0: Pelé parou o Haiti uma vez, né?
1: Não, e agora, recentemente, Pelé. Ronaldinho também.
0: Ronaldo também, né?
1: Ronaldinho. Os caras foram lá, fizeram, se eu não me engano, o jogo foi 8-0, 9-0. Um show de Ronaldinho Gaúcho, fez um gol antológico.
0: Aí eles permitem.
1: É incrível, né? Não, e eles pararam, as milícias pararam os ataques justamente para receber o jogo da seleção brasileira. E com um detalhe, não sei se você vai lembrar, Frank Machado, a seleção brasileira entrou no país, quando desceu do avião, os caras entraram num tanque de guerra. Literalmente para poder percorrer as ruas do Haiti, né? É incrível, né, cara? Que mundo é esse? Aí os Estados Unidos, a Rússia, a China, países tão ricos, poderiam ajudar um pouco o Haiti, aquele povo tão faminto, tão sedento de água e comida, mas não aparece ninguém. O Haiti não tem terras férteis, não tem petróleo, né? Então ninguém ajuda. Não existe o interesse. Franco, quais são os jogos de hoje?
0: Hoje nós temos a antiga Tchecoslováquia, que hoje é só Tchequia.
1: Tchequia.
0: Enfrentando a África do Sul. Esse é o jogo de 1h, né? Daqui a pouquinho.
1: A África do Sul, pra mim, foi a pior seleção que eu vi jogando. Não tô falando do coração, não tô falando do Haiti, esses eu não vi. Mas a África do Sul contra o México, eu vi esse jogo, Franco, muito fraca a equipe da África do Sul, diferente daquela que participou da Copa de 2010 lá dentro do seu próprio país, né?
0: Já é uma segunda rodada, né?
1: Já começamos. A segunda rodada começa hoje.
0: Pois é. Com esse jogo, depois na sequência, 4 da tarde, teremos Suíça e Bósnia. Esse eu acho um jogo meio parelho, pelo que eu vi, não sei, né? Temos depois Canadá às 7 da noite contra o Catar. E fechando o Firo aqui, 10 da noite, esse jogo é bom de se assistir, viu?

0: México e Coreia do Sul.
1: Jogão, rapaz. Esse é o tipo do jogo interessante de se ver. Os mexicanos estão fazendo uma festa belíssima, rapaz. No estado de Guadalajara. Eu na cidade de Guadalajara. Eu não sei se hoje esse jogo é em Guadalajara ou é na cidade do México. Mas seja onde for, os mexicanos eles são apaixonados pelo futebol. Muito parecidos com o brasileiro, né? Eles têm aquela paixão. Agora a seleção do México, o Franco Machado, é fraquinha, rapaz. Fraquinha. Só caldo de biloca, viu, amigo? Não vai muito longe, não. Talvez passe a primeira fase, porque o grupo deles é muito fraco, né? Um grupo que é tranquilo para eles passarem. Agora, a seleção mesmo do México, ela é muito fraquinha. Franco Machado, eu estava vendo também, em relação à seleção brasileira, tem gente apostando que o técnico Carlos Ancelotti pode fazer até 5 mudanças na equipe.
2: Eu não creio.
1: Eu ia perguntar a você isso agora. Você acredita nisso? Não, não, porque não, eu não acredito.
2: Não acredito, não. Também ele não. Pode fazer umas 3 alterações aí. Olha.
1: Máximo 2.
2: E olha.
1: Eu aposto muito mais em Danilo como lateral titular e no Matheus Cunha como o referência de área. Para mim, essas duas mudanças ele fala. Agora, por exemplo, se fala em Casemiro, não acredito que ele mude. Se fala em Paquetá, não acredito que ele mude. Rafinha, então, nem pensar. Então, para mim, eu só vejo, na realidade, mudança.
2: Eu já imaginava uma mudança, uma terceira mudança, que seria o Rafinha, sabe?
1: Sacar
2: Rafinha. Inclusive, ele anda muito mal-humorado, dizem, né? Dentro da seleção. Muito mal-humorado.
1: Você acredita que ele pode sacar Rafinha?
2: Eu imaginava que sim.
1: Acredito que não, Franco. Você veja que no último jogo, o Rafinha se arrastando em campo, ele não tirou
2: o
1: Rafinha.
2: Agora, o assunto mais interessante até agora da seleção brasileira ontem, Pedro, não sei se você acompanhou, foi a entrevista de Murilo, do Flamengo. Você viu, não?
1: Murilo ou Danilo? Danilo.
2: Desculpa, Danilo.
1: Eu vi, e pra mim, inclusive eu coloquei isso no meu blog de hoje, na minha coluna de hoje, ele foi...
2: Cirúrgico,
1: preciso isso, e verdadeiro.
2: Foi verdade.
1: Tá? Aí eu vi alguns caras queimando. Pô, o cara na seleção brasileira dizer um negócio desse que a Argentina tá melhor que a França. E ele mentiu?
2: Ele não.
1: E ele mentiu por um acaso?
2: Ele tá se rendendo à evidência.
1: Agora o que ele disse foi o seguinte: nós vamos correr atrás pra chegarmos neles.
2: Isso.
1: Ora. Qual foi a mentira que o cara contou? Nenhuma. Tá? Normal até demais a entrevista dele. Parabéns, Danilo, pela entrevista.
2: A entrevista
1: a coerência muito, da sua
2: foi,
1: entrevista.
2: Foi muito correta.
1: Muito correto, cara.
2: Ele não foi passar pano em nada.
1: Eu postei hoje, Franco, justamente na minha coluna, isso, né? Minha coluna do Agora RN. Porque, porra, os caras... Eu vi a imprensa do Sul, Sudeste. Ah, o cara tá na seleção e dizer que a seleção não é tão forte. E ele vai... Precisa mentir, então? Eu vou chegar aqui, Franco e Machado vai chegar aqui pra dizer seleção brasileira, a melhor seleção que existe hoje. Pelo amor de Deus, pô. Danilo foi preciso.
2: E ele apontou a falha.
1: Exatamente.
2: Apontou tudo.
1: Apontou e disse, olha, nós vamos precisar trabalhar para chegarmos neles. Nenhum problema nisso. Para mim, até demais. Agora, falando que outro assunto está rendendo também, ainda é o assunto do presidente da CBF.
2: Da CBF.
1: Cada vez que se mexe, Franco Machado, surgem novas histórias, novos áudios. Pô, bicho, como é que o cara tem um cargo importante como o Samir Chaudhry tem? O cara ganha R$500 mil mês com a cara, porque coragem não precisa, é somente com a cara mesmo. E aí você vai para grupos de WhatsApp contar sua vida sexual, sabe, comentar sobre jogadores da seleção brasileira, dizer o que faz, o que deixa de fazer numa cama. É o cara ser muito ridículo, viu, Franklin?
2: Rapaz, eu não sei o que é que se passa pela cabeça das pessoas que sabem que hoje... Nós vivemos num mundo que tem um Big Brother em cima da gente. Não adianta. Isso aqui é uma arma terrível para o bem e para o mal. Todo mundo tem um celular na mão. E todo mundo, então, tem um equipamento que pode destruir ou construir o que você quiser fazer. Né? Então, você vai se expor, cara. E, às vezes, até imaginar que aquilo é uma coisa que vai... Apareceu um super-homem.
1: Eu sou machão.
2: Apareceu um machão.
1: Machão, estou contando aqui minhas
2: pelo habilidades amor de sexuais
1: para todo mundo, como se isso fosse algo espetacular. Muito pelo contrário, pô. Um cara casado, com 3 filhos, tá? O cara que é médico, tá? O cara chega à presidência da CBF, sabe, por terceiros, porque ele não tinha capacidade nenhuma de ser um presidente de CBF, que ele nunca tinha vivido dentro do futebol. O pai dele, sim, há 46 anos, que é presidente da Federação de Roraima, potente futebol de Roraima, né? E aí o cara chega à presidência. No lugar de ser um cara discreto, um cara tranquilo, não. O cara vai para os Estados Unidos, aí leva a mulher, a amante, o boy, a namorada, né? Pô, cara, tu quer o quê, velho? Tá achando que vai passar isso batido, que ninguém te conhece? Pelo amor de Deus. Aí o cara é tão sacana que levou a mulher pro México para comer pimenta e a amante pros Estados Unidos, viu, Franco?
2: É, a relação que tem aqui apimentada no México, né?
1: Não é verdade?
2: Aí...
1: Rapaz, é impressionante, cara. Mas isso ainda vai render, Franco, principalmente...
2: Não, que... eu vi ontem uma matéria interessante... com alguns outros contornos sobre a ascensão dele à presidência da CBF. Eu estou tentando apurar se aquilo realmente não é fake news, porque aí a confusão é grossa, viu? Envolve gabinete de Romero Jucá, que é de lá, daquela, era daquela região.
1: É,
2: senador poderoso.
1: É, e tem mais um detalhe, Frank. Quem está por trás, eu estava vendo Juca Kfouri, eu citei isso ontem aqui, tava lendo Juca Kfouri ontem, né? E quem está por trás é o filho de Gilmar Mendes, Francisco Mendes, que é o vice-presidente da
2: Federação
1: do Mato Grosso, né? Que é quem manda. E segundo informações, ele deve, inclusive, se acredita nisso, que foi ele quem soltou essas notícias para o Léo Dias, né? Então, quer dizer, é bem complicado na realidade.
2: Fogo amigo aí, né?
1: Fogo amigo, cara. Os caras não têm escrúpulo nenhum, não. Os caras não estão nem aí pra isso, não. Os caras querem o poder pelo poder. O poder é efêmero, meu amigo. Você sabe disso, né? O cara, quando tá lá, ele não quer largar o ossinho, não, velho.
2: É
1: de
2: verdade.
1: Forma nenhuma. Então, digamos que a seleção brasileira vá bem. Eu tô acreditando que o Sam Michel, ele tá torcendo pra seleção brasileira ser campeão, porque aí você é abafado, tá? Ele ganha aí uma sobrecarga, uma sobrevida espetacular. Agora, tem um detalhe, amigo. Se a seleção brasileira for mal nessa Copa do Mundo, vocês podem ter certeza.
2: A casa vem abaixo.
1: A casa vem abaixo e ele cai junto. Podem ter certeza. Porque por trás tem Francisco Mendes, filho do Gilmar Mendes. Tem Gilmar Mendes. Tem Romero Jucá. Tem José Marco Polo Del Nero. Tem Ricardo Teixeira. Toda essa turma não quer perder esse ossinho, não, velho. Isso é o osso do cachorrinho, ninguém quer perder esse ossinho, não. A briga é grande, porque na realidade a briga é grande pelo cachorrinho, não, mas pelo osso, né? Porque ninguém quer largar, Franco Machado.
2: É verdade.
1: Então, paciência. Franco, tem mais algum? Tem. Testemunhal aí, temos aqui nossos parceiros. Vamos lá.
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1: Vai lá, Frank, notícias.
2: Olha, o Ministério Público aqui do Estado deflagrou hoje a Operação Conto da Sorte, simultaneamente também nos estados de Pernambuco, São Paulo e Ceará. O objetivo é colher provas sobre um esquema de exploração irregular de apostas de cotas fixas e jogos de azar na internet, as chamadas bets. A investigação, que resultou na operação, teve atuação conjunta da Receita Federal e foi iniciada a partir de uma análise técnica da Secretaria de Prêmios e Apostas do Ministério da Fazenda. A operação apura crimes de lavagem de dinheiro, induzimento à especulação, exploração de jogo de azar e loteria não autorizada, associação criminosa também e crimes contra as relações de consumo.
1: Ô Franklin, honestamente, é novidade para vocês?
2: Nenhuma. Essa questão da regulamentação das bets deu muito pano para as mangas, deu o que falar, menor não pode, estão usando dinheiro do Bolsa Família e tal. E as bets clandestinas?
1: Que é o que mais tem.
2: Que é o que mais prolifera, né? Olha, o único jogo que eu considero honesto que existe nesse país chama o jogo do bicho. Esse, se der gato, você vai receber. Se jogou no gato. Se jogou na vaca, não vai receber, né? Mas é o único jogo honesto que eu considero. O resto tem fraude, que é uma beleza.
1: Até então, os da loteria, você acredita? Da Caixa?
2: Não, eu apenas fico imaginando, né, Pedro? Porque pelo universo de pessoas, a população brasileira que joga nas loterias, quando essa mega sena acumula demais, eu fico com a pulga atrás da orelha.
1: A bola fica muito pesada?
2: Pesada. Bota um chumbinho lá, não sei. Não sei que...
1: Eu lembrei agora, sabe de quem, Frank? É. Eu lembrei daquele deputado federal que ganhou 123 vezes na loteria.
2: Na loteria.
1: Tá lembrado, não tá?
2: Lembro demais.
1: João, como era o nome dele? João o quê, rapaz? Da Bahia, ele. Rapaz, o cara era muito cara de pau, velho. O cara roubava. Aí quando for em cima dele, você é meu amigo, Deus tá comigo. Eu já ganhei 123 vezes na loteria. É um cara de pau, né? Um cara desse.
2: É demais.
1: Ele já morreu, aquele desgraçado. Deve estar do inferno pra dentro, pagando tudo, todos os pecados dele, de tanta ruindade que ele fez aqui.
2: Temos desse coluna tamanho, agora, Pedro?
1: Temos coluna. Desse tamanho, lembra dele, Frank?
2: Me lembro.
1: Desse tamanho, rapaz. João alguma coisa, me foge agora. Vamos pra nossa coluna do dia?
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1: Juliette Cadete, vem de lá, Juliette.
4: Vamos começar. Quando uma mudança aí na sua empresa terminou, outra já começou? Nova tecnologia, novo processo, nova exigência do mercado, até um novo concorrente. É assim, a pressão não para nunca. E a sensação eu também conheço. Parece que tudo muda o tempo inteiro e nós não conseguimos acompanhar. Mas eu tenho uma notícia que não é muito confortável. Mudança não é um evento, não é um acontecimento. Ela virou o nosso ambiente. Segundo a McKinsey, metade das organizações no Brasil se dizem não estarem preparadas para futuros choques ou transformações. Isso revela algo de extrema relevância. Não precisamos prever o futuro, mas precisamos desenvolver pessoas para lidar com as constantes mudanças. E mais, que elas sejam capazes de aprender enquanto o cenário muda. E aqui entra um conceito, que é o conceito que eu quero trazer para vocês hoje: a antifragilidade. Muitos confundem a antifragilidade com a resiliência. A resiliência é passar pela pressão e voltar para o estado anterior, enquanto que o antifrágil passa por essa pressão e melhora e evolui. A pessoa aprende, se desenvolve e cresce. E é isso que eu percebo nas empresas que, de fato, conseguem, apesar da pressão, apesar das inúmeras mudanças, evoluírem, melhorarem, avançarem. Essas empresas não veem os problemas apenas como o problema é esse, eu tenho que apagar esse incêndio. Não, elas veem como possibilidades de crescimento, O que é que existe de fragilidade aqui? O que é que eu preciso aprender com isso? O que é que eu vou fazer com isso? E aí eu entro e eu utilizo, né, aquilo que a gente chama de antifragilidade para o crescimento, para que de fato a gente possa evoluir apesar das mudanças, apesar dos acontecimentos, apesar dos problemas. Afinal de contas, eles são diários. Nas consultorias ou nas mentorias que eu conduzo, eu sempre faço essa pergunta. O que esse problema que você enfrenta hoje está tentando te ensinar? Porque muitas vezes a crise revela falhas de comunicação, excesso de centralização, falta de autonomia, insegurança para dar más notícias e até para ter aquelas conversas tão necessárias. E tudo isso pode ser corrigido antes da próxima crise, através do desenvolvimento de lideranças e através do fortalecimento da cultura da tua empresa. E aquela velha reflexão: a sua liderança está apenas aguentando as mudanças ou, de fato, está crescendo apesar das mudanças? Afinal de contas, o líder não evita o caos, mas ele ensina como viver apesar do caos. Por hoje é só. Eu sou Juliette Cadete, consultora e mentora aqui na Conexão. Nos vemos quinta-feira que vem.
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1: Muito obrigado, Juliette. Um grande abraço e um restinho de semana maravilhosa aí para você. Vamos aos nossos comerciais. Daqui a pouquinho nós voltamos e vamos entrevistar aqui o vereador Pedro Henrique. Vai nos contar um pouquinho sobre essa campanha que ele está fazendo da criança e adolescente.
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9: Muito bem, já estamos de volta. São 13 horas e 5 minutos. Você está aqui na Rádio Mix 103.9 FM, Natal, Rio Grande do Norte, Nordeste, Brasil, Mundo. Um abraço aqui, Franco Machado, para os nossos ouvintes aqui. Tem o meu amigo Júlio César, está aqui. Júlio, muito obrigado pela atenção, pelo carinho. Meu amigo Jailton está aqui também. Grande Jailson, um abraço, Jailson. Obrigado também. Paulo de Tarso, grande Paulinho, um abraço para você. Muito obrigado também. A Fernanda Lima está em Recife, mas está nos acompanhando aqui. Obrigado, viu, Fernanda? Fernanda, que é uma amiga que eu tenho, que gosta muito do nosso programa também. Muito obrigado mesmo. Beijo grande aí na capital pernambucana.
10: Esse, olha, esse Paulo de Tarso é daqui?
9: É daqui, é? Mas não é o Paulo de Tarso.
10: Não, não, Costa, não, porque eu tenho um Paulo também que é de Santa. É de Santa Catarina. Governador Valadares. Está conosco.
9: Sim,
10: aqui todo dia.
9: É o filho de João Machado. Né? É, eu já o entrevistei, Frank.
10: O juiz de árbitro de basquete, na ABB, tem uma história toda aqui. Né? É gente fina, viu?
9: É, eu já o entrevistei. Ele é gente boa, né? Um cara bom.
10: Mora... Ele era do Bradesco aqui, aí mudou-se para Minas, né? Governador Valadares é Minas Gerais, né?
9: É Minas Gerais.
10: E tá por lá e hoje.
9: Ele mora, eu acho, uns 40 anos lá,
10: quem, né? Quem manda na cidade é ele.
9: Ele mora uns 40 anos por lá, pelo menos foi isso que na época que eu entrevistei ele falou. Mas olha só, conforme eu havia divulgado para vocês, nosso entrevistado de hoje é o vereador Pedro Henrique, do PP, né, que vai conversar conosco aqui. Tem muitos projetos em pauta. Pedro Henrique me traz aqui um material espetacular, como vocês podem ver. está apresentando mandato técnico e participativo, construindo uma Natal melhor. A prestação de contas, na realidade. Material belíssimo, muito bem elaborado. Parabéns, antes de mais nada, ao vereador Pedro Henrique, pelo belo trabalho. Eu o acompanho lá na Câmara e sei do quanto ele é presente, do quanto ele se faz presente, da sua participação no dia a dia e tudo mais. Pedro Henrique, prazer enorme recebê-lo aqui no nosso jornal Meio Dia na Mix. Seja muito bem-vindo, muito obrigado, meu amigo.
4: Bom, boa tarde a todos que acompanham aqui esse importante e informativo programa. Cumprimentar Pedro Neto, cumprimentar Franklin Machado. Também um abraço especial que não está aqui conosco por motivos profissionais e particulares também, a Jenner Tinoco, que não está aqui presente, mas também recebe meu abraço, que com certeza deve estar ouvindo aí para onde estiver.
9: Ô Pedro, vamos começar falando sobre as suas pautas, né, voltadas à infância e adolescência. O que é que você nos traz de novidade?
4: Olha, Pedro, e Franklin está aqui também acompanhando. Acredito que o mandato, como até já apresentei a vocês também, entreguei aqui a prestação de contas, que vocês, vocês podem acompanhar também pelo YouTube. Toda e qualquer empresa, aqui não seja diferente, todo gestor tem que apresentar anualmente um relatório gerencial de metas, indicadores, o que ele produziu, o que foi bom, o que foi ruim. E na política não poderia ser diferente. E eu me propus isso no período eleitoral e estou cumprindo nada mais que uma obrigação. Eu sou advogado, administrador público em formação, com pós-graduações e cursos também, já mencionei aqui, cursos fora do país, porque a política tem que ser técnica. Então o nosso mandato tem uma atuação muito focada na cidade toda, mas com um olhar muito especial para a proteção das crianças e adolescentes de Natal. Esse mês agora, fizemos, no mês de maio, importantes debates sobre também a proteção contra o trabalho infantil, a proteção das crianças, um debate sobre educação e trabalho infantil. Então, as crianças e adolescentes de Natal hoje são nossas prioridades. Então, eu digo que, além da parte comunitária que existe, que é natural de um vereador, de um parlamentar, estar na comunidade, visitando o BS, Franco, em praças, ruas, ele também tem uma identidade com a pauta. E a nossa identidade, sem sombra de dúvidas, é proteger as crianças e adolescentes e a juventude de Natal.
9: Ô Pedro, você sempre foi muito ligado ao deputado estadual e pré-candidato a vice-governador Hermano Moraes. E você é um cara que faz política, já fazia indiretamente há muitos anos. Mas deixa eu te perguntar um negócio. Hoje, dentro do negócio, dentro da política, como vereador, muda muita coisa de quem estava de fora só observando e quem está dentro hoje?
4: Olha, muda, sem sombra de dúvida, a pressão popular em cima do parlamentar, que eu acho que é justa e necessária. Eu respondo e sou atento a todos os comentários das pessoas. Mas a gente tem que separar bem, Franklin, uma cobrança pública de uma reclamação pública sem o devido fundamento correto e uma boa relação humana. A gente, infelizmente, as pessoas estão chateadas com os políticos, eu acho que isso é legítimo para um sentimento
9: como de uma
4: coletivo,
9: forma geral, né, Pedro?
4: Mas eu respondo a todo mundo no meu Instagram, no meu Facebook, no meu site, porque eu tenho essa relação pessoal com o eleitor. Mas digo que a gente entra com o sonho de fazer a mudança acontecer, mas a gente entende que o nosso papel como vereador ainda assim é muito limitado ao que a gente deseja fazer para a cidade de Natal. Então a gente reconhece essas limitações, as ruas não são resolvidas nos prazos que eu quero, as podas, as praças, as UBS, mas a gente tem que entender que tem um caminho, são vários pedidos, e a gente está tendo uma boa relação com o executivo. Inclusive nós fomos agora nomeados vice-líder do governo, do governo da gestão, então a gente está na Câmara agora como vice-líder, porque a gente entende que dá para fazer um mandato técnico e também um mandato com atuação política, de política pública na base.
10: É porque o vereador é a primeira porta onde o cidadão bate.
4: Exato,
10: não é?
4: Exato.
10: Tem a escadinha, né? Ele é a primeira porta, porque o vereador tem uma ligação com o bairro, uma ligação com a região,
4: com a pauta.
10: Com as pautas, as reclamações, que não são poucas. Mas vamos começar a falar aqui de um assunto que eu queria ouvir sua opinião. O ECA para você é um documento que está completo ou precisa mudar alguma coisa?
4: Olha, o ECA teve uma atualização, Franklin, muito importante agora, que eu vinha batendo isso na tecla antes dela acontecer. que é a atuação do ECA digital, né, que é o mecanismo da internet. E a gente teve boas regulamentações que mudou bastante agora os jogos eletrônicos. E muitas empresas de jogos estão questionando as mudanças. Mas a gente, enquanto parlamentar, defende as importantes mudanças que estão acontecendo para garantir ainda mais a segurança das crianças, adolescentes no ambiente online.
10: Essas medidas que você está falando agora.
4: O que é que aconteceu? O que é que mudou assim de forma geral? Mudou que a partir de agora a criança tem que validar a sua idade. Antigamente ela só clicava, dizia que tinha 14, 15, 16, 18 anos e era isso. Agora tem que validar pelo Face ID. Mudou que antigamente existia as caixas fechadas, né? Que você comprava um joguinho e comprava uma caixa e você não sabia o que tinha dentro. A criança não sabia se vinha um escudo, se vinha um item específico, hoje não pode mais. Toda criança que está na internet, o que ela for comprar online, o pai responsável tem que saber o que ela está comprando. Então são mudanças que vêm acontecendo para que a gente possa ainda mais proteger as crianças. O ambiente online é um ambiente que é importante sim. É importante deixar claro também isso, Pedro. Eu defendo que as crianças devem sim participar de jogos online, porque muitos desses jogos também têm um fundo de cena que podem ser educativas. Agora tem que ter o acompanhamento dos pais responsáveis. Você pai, você mãe, não pode deixar seu filho sozinho no quarto sem saber qual conteúdo ele está consumindo, ele está participando. Então você pai e mãe também é corresponsável, responsável prioritário para que sua criança seja acompanhada.
10: Ô Pedro, nesse caso, desculpa.
4: Não, pode ir.
10: Nesse caso aí, a gente empaca, usar uma expressão muito antiga, numa coisa chamada invasão de privacidade. Eu conversei com um psicólogo aqui, quando se estava discutindo as restrições que em algumas cidades do Sudeste está acontecendo, de que há uma campanha, como você falou, para que o pai não deixe uma criança trancada no quarto com um celular sem saber o que ela está fazendo. Mas aí quando chega, a psicóloga deu um pulo aqui, né? Quando chega, eu não estou falando de criança e adolescente, mas é difícil na sociedade em que vivemos hoje, porque um adolescente já se considera um adulto, você chegar para um adolescente e fazer uma restrição de dizer: me dê seu telefone que eu quero ver, porque ele vai alegar que é invasão de privacidade.
4: Olha, vou dar a minha opinião enquanto atuante com a pauta. A criança...
10: Até segundo, mesmo como advogado.
4: Como advogado. A criança, segundo o nosso estatuto, é até 12 anos. Então, na minha opinião, enquanto legislador da pauta, não existe privacidade com criança até 12 anos. O pai, ele tem que realmente acompanhar. O WhatsApp está fazendo umas mudanças. Já começou nos Estados Unidos.
10: Isso.
4: A partir de um certo momento, os pais vão ter que autorizar contatos não salvos na agenda a conversar com essas crianças. Por exemplo, um contato não está salvo na agenda, então o pai autoriza. E também vai ser proibido as mensagens, fotos e vídeos em visualização única para as crianças, para garantir a segurança. Há uma linha muito tênue entre a segurança e a privacidade. Eu acho que a psicóloga deve ter falado isso também.
10: Falou.
4: Mas a privacidade pode existir. Você não precisa acompanhar a conversa do começo ao fim, mas você passando um olho, você entende o contexto daquela conversa. E é nesse contexto que o pai e a mãe devem entrar. A gente tem que garantir a segurança, e a principal pessoa para garantir segurança é o pai e a mãe. Eu não tenho filhos ainda, mas quando tiver um vereador que acompanha com a pauta, que está com a pauta, o meu filho ou minha filha vai ser acompanhado sim, porque é a segurança de quem está cuidando.
9: Quando você olha, Pedro, para uma criança, no teu entendimento, a maioridade de 16 anos deveria ser isso?
4: Olha, isso é um tema que foi inclusive debatido agora no Congresso Nacional.
9: Isso.
4: A gente tem que entender que essa maioridade, ela é importante do ponto de vista para a questão de infrações, etc. Mas também não é só um contexto de idade. É um debate muito mais profundo que talvez eu não consiga falar aqui em um curto programa de rádio, mas que é uma questão social. Qual é a política pública que o governo, seja federal, estadual, municipal, está fazendo para essas crianças que estão em situação de vulnerabilidade? O que é que a gente está fazendo para que possa melhorar os índices de educação? Quais projetos estão feitos? Eu acredito muito em transformação local. A gente tem muitas ONGs invisíveis, Pedro, que eu digo isso. São ONGs que trabalham, muitas delas não recebem um recurso do governo, seja municipal, federal, estadual, e fazem trabalhos brilhantes. Então a gente tem que fazer esse debate nessa temática, das oportunidades.
10: Mas você defende a redução da maioridade penal, não?
4: Olha, o meu posicionamento até então é que eu acho que é um debate em ser ampliado. Eu acho que hoje não é o momento desse debate. Eu acho que permaneceria sim os 18 anos de idade.
9: Agora, Pedro, se eu não posso ser punido ou responder, né, com menos de 18 anos, por que eu posso votar com 16?
4: Olha, existe um debate jurídico sobre esse tema que fala que o voto, no caso 16, ele é facultativo, né? Os jovens podem escolher. E é um debate de escolha de democrática. São ambientes jurídicos diferentes. Há um ambiente geral, sim, de concepção de responsabilidade. Eu acho que votar é uma das maiores responsabilidades de um cidadão. É um voto consciente. Mas quando você começa aquela que tem 16 anos, por que ela está fazendo aquela prática irregular? Primeiro é por uma questão social. Então, acho que é um debate que tem que ser mais detalhado ainda. A minha opinião hoje é que a gente tem que fazer mais um estudo para saber, vamos apenas punir esses jovens ou vamos trabalhar políticas públicas para que eles possam não estar nesses ambientes irregulares. Agora, a gente sabe, é verdade, lamentável, que muitos jovens infratores desses fazem crimes. Infelizmente, roubam as pessoas que a gente conhece na rua, vão e voltam porque são menores. Isso é lamentável. Então, pode-se ter o meio termo, talvez. Então, os tipos de crime. Os tipos de crime.
10: Mas eles não estão tipificados lá.
4: Entendeu? Eu acho que a gente pode ter esse debate sobre isso. Porque realmente eu acho lamentável jovens infratores que fazem crimes bizarros. E eles sim devem ser punidos. Então existe um debate hoje sobre o tema que eu teria que, com mais tempo, legislação específica, a gente começar esse debate aqui.
10: Que países bem mais adiantados do que o Brasil já fizeram essa redução. Alguns drasticamente. Para 14 anos.
4: Exatamente.
10: Né? Já estão pensando em 12 anos. Nos Estados Unidos as regras são muito rígidas. Você vê até menores do que isso. Algemados saindo.
4: Não, algemados e grau
10: presos.
4: E presos. Você falou, Franklin, perfeitamente. Dependendo do grau do crime. Sim. É uma linha.
10: O potencial do crime.
4: Exatamente. Eu sigo essa sua linha. Eu acho que tem que ser nessa perspectiva.
9: Eu estava vendo aqui, Pedro, nas principais ações suas em 2025, quase todas elas são voltadas, na realidade, para criança e adolescente.
4: Isso.
9: Se não, vejamos: reunião sobre a situação dos conselhos tutelares de Natal, audiência pública em alusão ao 18 de maio, dia de combate ao abuso e exploração sexual de crianças e adolescentes, audiência pública em alusão ao Dia Nacional da Adoção, 25 de maio, adoção do filho real, expectativa das crianças e adolescentes quanto aos pais por adoção, audiência pública contra o trabalho infantil em modalidades, setembro amarelo, conversando sobre saúde mental com crianças e adolescentes, e ainda visita unidades de acolhimento 1. O teu foco é justamente esse?
4: Olha, a democracia, eu acredito na democracia representativa. Na minha opinião, Pedro e Frank, quem quer fazer tudo não faz nada. Eu tenho um foco, uma área de atuação na região de Natal. Obviamente que atendo toda a cidade, sou vereador de todos, mas tem uma linha que a gente atua mais, cada vereador tem seu bairro mais específico, e tem uma pauta que é a pauta que guia nosso mandato, que é criança, adolescente e juventude. Essa é a nossa linha. E tenho muito orgulho hoje de as pessoas já me identificarem na rua como vereador da juventude, vereador das crianças e adolescentes, porque eu preciso criar para a população de Natal uma pauta que tem tentado comigo. Reforço, na minha concepção de político, eu acredito que quem quer fazer tudo acaba não fazendo nada. Então é muito desafiador você fazer política pública com todas as pautas. E se eu tenho expertise numa pauta, eu vou me dedicar a ela.
9: Primeira coisa, eu quero parabenizar pelo seguinte, porque você se dedica a Natal. Você é vereador de Natal.
4: Exatamente.
9: Que é uma das coisas que eu mais tenho batido.
4: Sou tá? Vereador estadual não, nem federal.
9: Exatamente. Isso é uma coisa que eu critico bastante, tá? Não estou aqui me prendendo a nomes nenhum, mas, pô, o cara é vereador por Natal. Ah, mas o Brasil, porque Lula, porque Bolsonaro, eu sou vereador de Natal.
4: Me candidata federal, quando exatamente, eu for federal, eu faço esse tá? tema.
9: E você, eu sei que você faz bem, porque eu repito, eu acompanho o seu trabalho, e você é municipal, você é Natal, é município de Natal e ponto final. Aí eu te pergunto, O que esperar do vereador Pedro Henrique para 2026 em Natal?
4: Olha, em 2026 vai esperar, que já está acontecendo, uma atuação constante nos bairros. E esse ano a gente colocou como prioridade, para quem está acompanhando nosso mandato, está acompanhando, a área de praças e quadras públicas. Então, o nosso foco desse semestre agora, desse primeiro semestre, foi visitar principais praças que nós temos atuação e quadras de esporte. Eu recebo muitos pedidos de diversos cantos de Natal. E sou muito transparente, Frank. Eu disse, ó, essa quadra eu não consigo fazer agora. E estou percebendo uma coisa muito importante. As pessoas, você que está assistindo agora, estão gostando e aceitando cada vez mais a verdade que tem que ser dita. Porque eu odeio aquela frase de político. Vamos ver isso aí. Deixa para a próxima semana, próximo mês. Eu digo, Franklin, essa praça eu não consigo resolver agora. Só daqui a 3 meses. Porque eu estou focado nessa praça e nessa praça. A pessoa diz, Pedro, obrigado, você foi verdadeiro. Disse que não conseguia resolver, porque não consegue. Então, tem que parar essa forma da política dizer que vou resolver, vai dar certo. Tem coisas que não vai dar certo. Tem coisas que não é minha competência. Tem coisas que eu não resolvo. Se eu for chegar um dia a ser prefeito, deputado estadual, deputado federal, senador, enfim, aí eu vou dizer, isso aqui eu resolvo. Mas tem coisa que eu não resolvo. E eu não vou ficar mentindo para um eleitor, mentindo para um cidadão. Esse meu trabalho é técnico. Gostando ou não, vou ser verdadeiro com você. E daqui a alguns anos, eu vou pro julgamento popular de novo. E se for justo, eu mereço. Se não for justo, eu não mereço. E vida que segue. Vou atuar profissionalmente como advogado, como administrador e seguir minha vida. Porque sempre reforço. Gosto de política, amo o que faço, mas não sou um profissional político. Eu tenho minha vida fora da política.
9: Está política.
4: Exatamente.
9: Né? Está político, desculpa. Franklin Machado.
10: Como é que você avalia, Pedro, a atuação dos conselhos tutelares aqui na capital?
4: Olha, os conselhos tutelares têm muitos desafios. O primeiro deles também era sobre a remuneração. Eles eram, até então, os com menor remuneração do Nordeste. E agora o prefeito conseguiu esse aumento justo para os conselhos tutelares. A gente tem o segundo pauta, que é o que eu defendo aqui, e já tratei esse tema também com a prefeitura, é que algumas cidades do país, elas têm, Pedro, a votação conjunta. Como assim, vereador? Hoje, a gente só vota no conselho tutelar. Em algumas cidades, como por exemplo, Balneário Camboriú, você vota numa chapa. Como assim a chapa? Você vota no conselheiro tutelar, no psicólogo ou psicóloga e na assistente social ou no assistente social. Por quê? Porque é um tripé importante para o conselheiro tutelar. Não adianta o conselheiro fazer, como diz o dado popular, das tripas coração, fazer uma atuação e chegar na rede e não ter psicólogo, não ter assistente social para fazer o acompanhamento da família. Então, é um tripé importante. Então, eu defendo cada vez mais trazer esse debate que Natal precisa ter em cada conselho tutelar a sua equipe própria de assistente social e psicólogo.
10: A equipe multidisciplinar, senão não faz nada.
4: Exato, exato.
9: E você essa... sozinho você não faz, cara. Não adianta. Pedro, eu vejo aqui que você foi o terceiro parlamentar com o maior número de presenças na Câmara Municipal. Atrás apenas do Daniel Rendal e do Eribaldo, dois vereadores muito presentes, assim como você. É importante estar na casa todos os dias?
4: Olha, eu levo isso muito a sério. Se você, profissional que está me acompanhando aqui na hora do almoço, faltar seu trabalho, seu salário é descontado. Se não colocar um atestado, seu salário é descontado. E eu sou um funcionário empregado e pago pelo povo. Então eu tenho que estar ali todo dia. Quando eu não estou, foi quando aconteceu, fui para uma viagem a Brasília, justifiquei, e o outro foi que eu estava doente, justifiquei. E é só justificar. Eu acho que não é errado faltar um trabalho com justificativa. A gente fica doente, a gente às vezes tem uma viagem a trabalho, às vezes tem uma viagem pessoal barra profissional e consegue justificar, você vai ver outro local, outra política pública, assim por diante. Mas eu levo isso muito a sério, minha produção legislativa. Algumas pessoas dizem assim para mim: isso não dá voto, e audiência pública não dá voto, ficar aqui dentro não dá voto. Mas, gente, eu juro a vocês que estão me acompanhando, eu faço política por vocação. Vocês vão decidir daqui a 2 anos se eu mereço voto ou não. Eu faço o que tem que ser feito, isso é a minha obrigação. E eu acredito e tenho fé que parte da população do Natal sabe reconhecer isso. Tanto é que eu tive quase 4 mil votos. Tive quase 4 mil votos entregando o currículo em parada de ônibus. Então as pessoas entenderam que a política está mudando. Se você não for técnico, se você não for profissional, você vai rodar. Os números mostram isso. A Câmara renovou mais de 50%. O recado está dado. Se você não se adaptar à nova forma de fazer política, você vai estar fora. E assim vai.
10: Pedro, eu conversei um tempo desse com o juiz da infância e da juventude, Zé Dantas. Que é uma pessoa, é um abnegado, é um sacerdote.
4: Um grande parceiro nosso
10: sacerdote
4: também.
10: Sacerdote dessa causa, né? E é uma preocupação, e não é só aqui, mas nós estamos falando aqui do nosso quintal, né? Deixar os outros para lá. Com relação à restrição que as famílias fazem a adotar crianças um pouco maiores. Só querem um bebê com os olhos verdes, rosadinho, gordinho e tal, né? Só querem adotar crianças menores. E existe lá no Juizado da Infância e da Juventude uma relação dessas crianças de 8, 10, 12 anos, 14, que estão aí à espera de um lar e as pessoas não querem, rejeitam.
4: Olha, esse é um tema tão importante que desde que eu assumi como vereador, o Tribunal de Justiça, ele faz a Semana Nacional da Adoção, Semana Estadual da Adoção. E ano passado fizemos essa audiência pública, esse ano também fizemos uma nova audiência pública, que inclusive, diga-se de passagem, cada vez mais o trabalho está sendo realizado. A gente, no caso, o Tribunal de Justiça, com seus parceiros, conseguiu diminuir o número de crianças para ser adotadas. Ou seja, se o número diminui, Pedro, é sinal que tem um indicador. Eu adoro indicador, adoro metas, indicadores. Inclusive, um parênteses, tive uma votação agora da Câmara que eu fui para o indicador e algumas pessoas não gostaram, mas quem faz política com indicador tem que ser assim. Então, diminuiu esse número. O Tribunal de Justiça tem um desafio gigante, que é fazer com que as famílias possam cada vez mais entender a importância da adoção responsável e de crianças maiores. Teve um caso que eu achei muito interessante que o Tribunal de Justiça divulgou na nossa audiência pública, que foi, eram, salvo melhor juízo, 5 irmãos, e uma família adotou 3 e outra 2. Caramba. E elas têm uma adoção corresponsável. Elas se encontram mensalmente para que esses irmãos continuem tendo a relação de irmandade.
11: Que bonito, cara.
4: Ainda em Natal. É um fato muito bonito. A gente se reuniu com a Acalanto, que é uma instituição aqui de Natal, que faz um trabalho muito sério com apoio jurídico, apoio psicossocial, psicólogos. Então, assim, é uma pauta muito importante. Que é isso que a gente faz nas audiências públicas. E muitas pessoas dizem que, não dá voto. Isso vale mais do que qualquer voto. Você vê o amor ali de cada pessoa, isso paga qualquer salário para você trabalhar por uma política pública eficaz. Eu acho que isso é o que é primordial para a gente.
11: Ô Pedro, ainda é muito difícil adotar uma criança?
4: Olha, essa pergunta é maravilhosa, que quem me respondeu bem foi a diretora da Câmara, a diretora jurídica. Ela respondeu: não é difícil, mas tem que ser, como é que é a expressão que ela usou? Tem que ser burocrático. Por que tem que ser burocrático? Você está se tornando responsável legal para um ser humano.
11: Verdade.
4: Então, tem que ser burocrático. Não é, natural, Franklin. Você vai ser o tutor, isso, o responsável por uma vida. É importante que você possa ter acompanhamento, olhe sua vida regressa, como é que você vai gerir essa criança, como é que você vai sustentar essa criança. Então, não é difícil, mas é burocrático.
10: O inquérito social que tem que ser feito.
4: Exatamente.
10: E levado em conta.
11: Pedro, vou te pedir um minutinho, aguarda aí, nós vamos no nosso comercial, voltamos já, o bate-papo está muito legal e vamos falar também sobre política.
4: Aí a conversa vai ser boa.
11: Você é um político. Voltamos já, pessoal.
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1: Maravilha, já estamos de volta para o nosso quarto e último bloco, 13 horas e 37 minutos. Nós estamos aqui na Rádio Mix 103.9, bem assessorados aqui pela família de Lima. Isis de Lima, Daniel de Lima, tá faltando os outros dois Limas, né, Franca? Tono de Lima e Joelso de Lima, né?
2: Joelso.
1: É, família Lima é grande aqui da Mix, é quase todo mundo Mix. Pedro, eu tava vendo aqui, você tem algumas coisas bem interessantes aqui, por exemplo, os desafios enfrentados pelas crianças e adolescentes em Natal. Existe essa dificuldade mesmo?
3: Olha, a gente tem que entender que precisamos ainda mais melhorar os espaços públicos para que as crianças possam participar da cidade como um todo. Eu sou um defensor que a gente tem que ter menos muros altos e mais praças abertas. A gente vai estar fazendo esse trabalho também para que a gente possa valorizar nessa perspectiva. A gente também tem um desafio de ampliar os recursos para que a gente possa trabalhar com as crianças e adolescentes. Tanto é que colocamos emendas parlamentares. A gente sabe o desafio da assistência social também, da questão de proteção, de garantia de direitos, mas a gente tem que buscar essa ampliação. E existe um desafio em todo o país, mas em Natal a gente precisa ampliar ainda mais. Eu quero destacar que a gente está com um trabalho muito importante no Conselho Municipal da Criança e Adolescente. O Condica faz um trabalho muito importante. Ano passado, entregaram muitos benefícios a ONGs cadastradas para fazer projetos na ponta. E é isso que eu defendo. Eu acho que a gente tem que ter, sim, a instituição macro

0: na chapa do pré-candidato a governador Alisson Bezerra, sempre foi um parceiro do nosso mandato. Nossas pautas se parecem bastante. Ele, inclusive, é presidente da Frente Estadual da Criança e Adolescente. Ele faz um trabalho muito técnico, coerente. Eu quero até fazer um destaque. Qualquer jornalista, cidadão, pode falar qualquer coisa de Hermano, menos dizer que não é um parlamentar atuante.
1: Muito.
0: Ele tem uma qualidade que é dele. Ele é um parlamentar presente na Assembleia. Ele participa das sessões, das comissões, leva muito a sério os discursos dele. Então, é nesse sentido que eu me espelho bastante em Hermano Moraes. E não haveria como ser diferente. A gente junta duas coisas que, para mim, foi muito importante. Primeiro, Hermano, pré-candidato a vice, que é um parlamentar que a gente tem um alinhamento histórico. E segundo, declarar esse sentimento de apoio a essa pré-candidatura a um jovem como eu, porque Alisson também tem a minha idade. Eu estou votando, irei votar num pré-candidato depois das convenções, quando for o período pela Justiça Eleitoral de homologar candidaturas, me tornarei também um apoiador cada vez mais de um jovem idêntico a mim. Então, se eu defendo a política jovem, defendo a participação da juventude, nada mais coerente do que caminhar politicamente na pré-candidatura do jovem Alisson Bezerra.
2: Franco Machado.
3: Como é que você está... Agnello Alves tem uma coisa a dizer. Não é dele a frase é de um mineiro, que já se foi também. Que política é como as nuvens. Agora está de um lado...
2: Se você olha para cima, está de um jeito, quando você baixa a cabeça que levanta, está de outro.
3: Está de outro. Na sua visão, como é que essas nuvens estão se comportando? Elas estão sinalizando alguma coisa? Ou é muito cedo?
0: Olha, eu acho que para a gente olhar as nuvens, tem que olhar a previsão do tempo. E a previsão do tempo, ela é feita com base científica e com base de dados.
3: É verdade.
0: E indo pela base científica e de dados, temos as pesquisas eleitorais.
3: E as pesquisas... E como tem, né?
0: Exatamente. Para todo gosto.
3: É.
0: Mas se você fizer uma
3: média... Você já viu tanto instituto surgir do nada, não.
0: Tá cada vez mais. E se a gente pegar as pesquisas... as pesquisas eleitorais que nesse curto período ela dão indicadores que é que a pré-candidatura de Alisson segue com ampla vantagem sobre as demais. Então, inclusive com algumas no primeiro turno. Então, seguindo uma linha de pesquisa eleitoral, de indicadores de dados, que é o sentimento da população, acredito eu que teremos sim Alisson Bezerra, pré-candidato Alisson Bezerra, ou, como diz pesquisas, no primeiro turno, ou indo para o segundo turno com Álvaro ou Cadu.
2: Como diz pesquisas, mas para Pedro Henrique, dá no primeiro turno ou dá no segundo turno?
0: Olha, para Pedro Henrique, acredito muito, né, que transparente com o cidadão, acredito que terá segundo turno, sim. Porque eu queria que fosse no primeiro.
2: E o segundo turno com qual candidato?
0: Olha, é arriscado afirmar. Porque a gente tem duas forças muito fortes.
2: E distintas,
0: a gente,
2: né,
0: tem uma grande força que é preciso reconhecer, mesmo não estando alinhado a ela, da Prefeitura de Natal, do prefeito, junto com o grupo de Álvaro Dias, e também tem uma grande força, você gosta ou não, do eleitor Lula no Rio Grande do Norte. Porque é uma grande força também. Então, acredito que não seria leviano da minha parte afirmar isso. E quero até fazer um adendo aqui. As pessoas estão me ouvindo. Eu estou com o pré-candidato Alisson, estou com o pré-candidato Hermano, mas tenho uma boa relação com o Álvaro, com o Cadu. Poderei, inclusive, aparecer em fotos institucionais com algum outro. E a gente tem que entender a população de Natal, inclusive a classe política, até os assessores políticos, que não se faz política com ódio. Eu posso sim.
3: Civilidade, né?
0: Eu posso sim me encontrar com o Álvaro, me encontrar com o Cadu, apertar a mão, dar um abraço e não votar nele. Porque eu sou um político, ele também é, e a gente vai debater ideias. Então, às vezes, fica, vi você numa foto com fulano de tal.
2: Qual o problema?
0: Não significa nada, eu sou uma pessoa educada, eu sou uma pessoa que tem civilidade, e quem for falar comigo, eu vou cumprimentar. Eu acho muito indelicado você sair de uma foto, você se esconder. Não, quem eu vejo, eu aperto a mão e falo e torço pro bom debate.
2: Mas deixa eu te dizer um negócio, Pedro, sabe quem é que faz isso? São pessoas vazias.
0: Exato.
2: São pessoas, na realidade, que não tem nada. Porque qual é o problema de eu ser civilizado, educado com você? Eu não tenho necessariamente que ter o mesmo pensamento político que Pedro Henrique. Mas eu tenho que necessariamente ser educado com ele como ele é comigo.
0: E fazer um debate não pessoal. Digo mais, nunca vou ver no meu Instagram ou nos meus discursos políticos mensagens pessoais a candidatos ou candidatas. É uma mensagem

0: política de ideia de plano de governo, de ideia do que a gente pensa para o Estado, para a cidade e assim por diante. Mas debate pessoal eu não faço, porque eu acho que a gente tem que separar a política pública da vida pessoal de cada um.
1: Verdade. Franco Machado.
2: Vamos falar de uma outra coisa, que eu não sei se você é adepto, né?
0: Vamos saber agora.
2: Mas estamos vivendo uma Copa do Mundo, futebol. Você gosta de futebol?
0: Rapaz, eu sou fã e queria saber jogar futebol, mas eu já tentei várias
2: ainda
0: vezes.
2: Você tentou? Novinho ainda.
0: Eu tento, mas meus amigos dizem que não é pra jogar, não.
2: Você então, não leva jeito, não?
0: Não, eu nem o dono da bola. Não, nem o, eu tento jogar futebol, aí eu fico na zaga pra ver se eu consigo ser menos ruim. Mas
2: por quem aqui?
0: Aqui no estado, a gente tem, não tem um time assim que eu torça, não. Eu gosto de futebol. Tanto é quando eu viajo para outros estados, para outros países, já disse a minha esposa, é uma da programação ir para o estado de futebol.
1: Conhecer.
0: Seja qual for o estado ou país que a gente viaja, a gente gosta muito de viajar nas férias e eu gosto de acompanhar um estado. Inclusive, estou aqui no meu planejamento, me organizando para ir para a próxima Copa, que vai ser ali, vai ter um pouco em Marrocos, Espanha. Aí a gente tem uns amigos lá em Portugal, fica em Portugal e vai visitar. Mas sou fã de futebol.
1: Fã de futebol, tá levando fé na seleção brasileira?
0: Olha, essa pergunta eu tenho que levar a fé porque eu sou fã e torcedor. Então, torcedor, a função dele é torcer e dizer que vai dar certo. Os técnicos que digam que se dá certo ou não, mas eu tô muito confiante. E eu gosto muito da Copa, Pedro e Franco.
2: Você assiste o jogo?
0: Assisto. Assisto. Gosto de assistir.
2: O desempenho do Brasil até agora lhe
1: tem sido favorável?
0: Eu gostei do jogo contra o Marrocos. Só tenho uma opinião pessoal. Eu acho que faltou raça. O Brasil é um país de raça, um país que tem vontade de conseguir as coisas. O nosso jogador, para estar lá, teve que ter muita vontade para vencer a dificuldade para um clube do Brasil, um clube europeu, e depois para a seleção. Então, eu vejo jogos, por exemplo, você vê jogos de outras seleções, Congo, enfim, outras, os caras vão com a vontade. Que eu não vejo essa vontade no Brasil, esse desejo, essa sede de ir para cima, que eu não vejo no Brasil.
1: Eu concordo contigo. Em algumas seleções sobra isso. No Brasil faltou isso, né?
2: Essa questão dos jogadores que vêm para cá, formam a seleção e vão jogar. Aí passa a beijar o escudo da nossa confederação, né? Mas eles já beijaram tantos escudos dos times que pagam milhões a eles lá fora. Não tira um pouco dessa brasilidade do nosso futebol, não?
0: Mas são nossos talentos, né? São nossos talentos, assim. Eu acho que é nosso time, a nossa seleção é uma das melhores do mundo, sim. Mas a gente, eu comentando com alguns amigos, a gente tem um sentimento de muita pequinez. Para onde você vai perguntar, países de fora, entrevistas, as pessoas falam do Brasil, falam da seleção, falam dos jogadores, e a gente tem a pequinez, isso é no Brasil como um todo, a conta da nossa família. Vocês são comunicadores, mas só é bom o do outro estado, só é bom o do outro de São Paulo.
1: É o complexo vira-lata, né,
0: Pedro? No RN tem jornalistas maravilhosos, não, mas vai vir o de São Paulo. A gente tem que parar, nós somos bons no que fazemos. Então eu sou dessa linha, nossa seleção é boa sim e tem muita chance.
1: Olha só.
2: Vamos ganhar amanhã?
0: Amanhã ganha. Bolão aqui, vai bolão amanhã, 2-1.
2: 2-1.
0: Qual o placar do senhor?
2: Cuidado que os bolões estão sendo derrubados, né? Portugal, favoritíssimo ontem, ganhou.
0: Empatou, mas eu vou no 2-1. Pedro, qual é o seu placar de amanhã?
1: 5-0, eu coloquei no meu bolão.
2: Rapaz, eu tô numa faixa de 3-1.
0: 2-1, então, vamos ver. Depois, na segunda...
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1: 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Franklin Machado.
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1: Pedro Henrique, vou deixar aqui as considerações finais, você bem à vontade. O que que o seu eleitor, o que que a população do Natal, do município de Natal pode esperar aí, Pedro Henrique, em 2026 e, se possível, estendendo já até o final do seu mandato?
0: Primeiro, eu quero agradecer e pode esperar um parlamentar que não foge do debate, não tem medo de discursar em plenário, não tem medo de dizer opinião e faz uma política técnica com indicadores e metas, por mais que boa parte da classe política acredite que isso não funciona. Mas, na minha cabeça e percepção, funcionou. Ganhei uma campanha quando muitos diziam que eu não ia ganhar. E buscarei, com as bênçãos de Deus, continuar esse caminho, se o povo assim honrar. Então, não vou falar apenas o que você quer ouvir, cidadão, vou falar a verdade que eu acredito que seja importante. E, para encerrar, eu tenho um sentimento, quero aqui também aproveitar essa audiência para dizer, política nacional está chegando, e não vale a pena você, pai, mãe, irmão, brigar com um familiar por conta da política. Porque a política passa e a sua família e os seus amigos vão continuar do seu lado. Briguem por ideias, por concepções, briguem por opiniões, mas nunca façam brigas pessoais por candidato A ou B. Eu digo isso muito. A gente tem que defender com esse Deus que a gente acredita, mas sem machucar o outro, sem ser ignorante com o outro e sem prejudicar lá as familiares.
2: Esse seu discurso é importantíssimo, né? Porque nós vivemos uma polarização política violenta, né? Desejávamos até que ela não aflorasse mais. Mas, infelizmente, não é o que a gente está vendo, né?
1: Isso.
2: Ela continua aí, mandando recados tenebrosos para a gente, né? A gente não vai sair dessa polarização agora, infelizmente. Mas não vamos brigar. Não vamos ficar de mal. Era antigamente assim, você lembra do lembro? Vamos cortar para ficar de mal. Não vamos ficar de mal.
1: Ô Pedro,
2: a política não deve interferir nas nossas relações sociais.
1: Você não poderia sair daqui sem eu te perguntar isso. Qual a avaliação que você faz do, até agora, mandato do prefeito Paulinho Freire?
0: Olha, eu sou suspeito para falar porque me tornei vice-líder de governo, mas Paulinho tem uma grande capacidade, que é a capacidade do diálogo. Paulinho, ele está ouvindo todos os vereadores e líderes comunitários. Eu desconheço, nas últimas décadas, prefeitos que sentam com os líderes comunitários igual com os vereadores.
1: Álvaro não fazia isso?
0: eu não acompanhava Álvaro com esse debate tão próximo. Mas Paulinho tem uma capacidade, Paulinho pegou a prefeitura com desafios a seguir. Paulinho está organizando as contas, conseguiu reestruturar boa parte, está fazendo belíssimos eventos que demonstram que, mesmo com os gastos dos eventos, retornam-se para a economia milhares de reais.
1: Que não são gastos, são investimentos. Né?
0: Então, assim, a gestão Paulinho Freire, na minha concepção, está sendo uma gestão positiva. E eu integro essa gestão como base de governo com muita responsabilidade e sem me esconder e negar que faço parte da base do governo. Porque faço parte, porque acredito muito na gestão de Paulinho. Tanto que me dedicarei muito à pré-campanha da vereadora Nina. Porque reconheço, conhecendo Nina como vereadora, que é minha colega hoje, ela vai trabalhar muito por Natal. Ela tem um dever dobrado de ser uma federal que olhe para a cidade e consiga alocar investimentos para que a gente possa cada vez mais transformar a cidade de Natal.
2: Paulinho chegou à prefeitura e deu um upgrade em termos de inovação.
0: Demais.
2: Considerável, né?
0: Demais.
2: A prefeitura hoje está modernizada.
0: Ele é um bom gestor. E tem um adendo, assim, a quem está acompanhando. Eu tenho uma coisa que eu gosto muito nele. Eu fiz: Paulinho, apareça mais nas redes sociais, apareça mais, faça mais vídeo. Ele fez: Pedro, eu tenho um perfil. O meu perfil é esse. Eu não vou ser quem eu não sou. Então, o Paulinho tem essa qualidade. Eu queria que ele faz muito mais do que aparece no Instagram. Mas, Pedro, ele não é muito adepto. Ele está trabalhando muito. Eu disse: Cris, vamos colocar Paulinho para aparecer mais no Instagram.
2: Cris é a nossa secretária de comunicação.
1: Ela mesmo.
2: Que Cris foi Vidal. Colega aqui dessa Isso. bancada.
0: Só que é o perfil dele. É um perfil discreto. É um perfil de realmente trabalhar no gabinete e fazer acontecer. Mas Paulinho está fazendo muito mais e ele tem esse perfil mais discreto. Mas fica meu abraço também ao prefeito Paulinho.
1: Eu concordo com você, Pedro Henrique. Paulinho realiza um belíssimo trabalho. Cris Vidal, um beijo grande para Cris Vidal, mas eu acredito que Pedro está cobertíssimo de razão. Paulinho deve sim mostrar seu lado bom, porque na hora da crítica, na hora que uma lagoa estoura, todo mundo vem dar porrada. Mas na hora em que você tem 83 lagoas, por
0: Exatamente.
1: Exemplo, e 82 delas não
2: extravasaram, né?
1: Transbordam, tá? Ninguém vem dizer: pô, parabéns, prefeito. Agora, quando uma transborda, todo mundo vem dar porrada, tá? Isso é fato. Então, tá perfeito, Pedro, seu raciocínio. Eu tenho o mesmo raciocínio que o seu, porque as pessoas às vezes: não, mas meu trabalho tá aí, tá todo mundo vendo. Tá não, amigo, tá não. Se for seus erros, todo mundo aponta. Um monte de gente com o dedão lá, ó, tá aqui o erro de Pedro Henrique. E os acertos? Aí é obrigação dele, né? É sempre assim. Pedro Henrique, queremos agradecer demais, amigo, sua presença aqui. Você é sempre muito bem-vindo aqui na Mix. Que você possa voltar mais vezes, continue realizando seu belo trabalho na Câmara Municipal de Natal. E todas as vezes que você quiser vir, sinta-se em casa, tá bom, Pedro? Muito obrigado mesmo, meu amigo.
2: Vamos, amor. Até amanhã, né?
1: Obrigado, amanhã, Pedro.
2: Amanhã Franco tá Machado. Aqui, um gênero de novo de volta. E amanhã é dia de resenha. Eu não sei se político ou futebolista.
1: Futebolístico, amanhã tem jogo da seleção. Família Lima, muito obrigado. Tony de Lima, que não está aqui. Joelce Lima, que não está aqui. Mas Isis de Lima está e Daniel de Lima também. Então, muito obrigado à família Lima.
2: E até amanhã.
1: Obrigado a todos vocês que estiveram conosco até agora. Até amanhã, pessoal.
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0: 12h25 agora, o Scalei foi Chartus com See You Again, já já tem mais, segura.
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2: Salve, salve, galera, eu sou o Bruno Cantarelli falando diretamente de Manhattan, Nova York, com as informações da Copa do Mundo da FIFA 2026. A rádio oficial é a Mix e ontem estreou mais um candidato a artilheiro da Copa do Mundo. Eu tô falando do centroavante da seleção inglesa, Harry Kane. O jogo da rodada, a Inglaterra venceu a Croácia por 4-2 e o Kane já marcou seus dois primeiros gols nessa atual edição da Copa do Mundo. Os candidatos já estão postos, né? Mbappé fez dois gols pela França, também o Haaland, dois gols pela Noruega, agora o Kane, dois gols pela Inglaterra e, claro, o ET Lionel Messi, que fez três gols na primeira rodada pela seleção da Argentina. Por outro lado, um jogador que a gente estava acostumado, né, a ver buscando artilharias em todas as competições, parece que está mais velho e, pelo menos na primeira rodada, não empolgou, foi muito mal. Estou falando de Cristiano Ronaldo. Portugal acabou empatando com a seleção do Congo, estreante na Copa do Mundo, e foi uma das grandes decepções da primeira rodada da Copa. A atuação de Cristiano Ronaldo foi bem criticada, porque se diz aqui é de que após os 40 anos, o português não será o mesmo. É interessante lembrar que Cristiano Ronaldo é um monstro do futebol, campeão da Eurocopa, mas em Copas do Mundo não marcou sequer um gol na fase de mata-mata. Hoje começa a segunda rodada da fase de grupos e a gente vai trazendo tudo aqui no Som da Mix. É o Charla Podcast aqui na Mix durante a Copa do Mundo 2026 da FIFA.
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0: Mix agora 4 para as 3. Hello, Maroon 5 com Sugar.
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14: Mix agora 3:03, está no ar mais uma edição aqui do Super Mix. 40 minutos de música sem nenhum intervalo, começando agora. 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

Mix, aqui quem fala é Elaine de São Paulo. Eu quero ouvir Keisha Cole com Last Night. Bom dia, Rádio Mix. Aqui quem fala é Elaine de São Paulo. Eu quero ouvir Keisha Cole com Last Night.

0: Se tivesse um outro cara, com certeza ia ter aquela comparação e a pessoa ia sofrer demais. E eles trouxeram uma mina que é incrível, né, a Emily?
1: É, eu fiquei impressionado com ela cantando.
0: Canta
1: também
0: muito, não é?
1: E surpreendeu muito, assim, foi muito legal, né, a volta. Porque trouxe uma coisa diferente, né?
2: Bruno.
0: E com a essência, né?
1: É muito difícil você... Imagine, você vai um outro Scooney, cantor, né? Você vai substituir o Chester, você vai cantar, como é que você vai fazer, né?
2: É, por exemplo, a gente tá falando aqui de Raimundos, é difícil, cara, porque traz ali uma identidade. Agora, uma curiosidade minha, eu tenho certeza dos seus fãs também, Bruno, falando em voz, né? A gente tá falando aqui do vocalista ou da vocalista, como é que você escolhe as vozes para suas músicas? Inclusive a que a gente vai tocar agora, daqui a pouquinho.
1: Cara, depende muito do artista e muito, tipo, eu sou um cara muito, como falei, respeito muito a obra, respeito muito o artista no contexto geral. Eu acho que depende da música muito, né?
2: É.
1: E do estilo do artista. Até você ver, a gente fez a música da Copa, a hora que o Falcão canta tem um pouco do reggae, a hora que o Brown entra tem uma percussão ali, que traz o artista um pouco também pro mundo dele, né? É. Ali que ele tá acostumado. Então isso ajuda muito a escolher. Tipo, essa música nova que a gente tá falando agora.
2: Belong.
1: É uma artista que ela fez muito sucesso agora com outra música. Eu te conheci, eu gosto muito do som dela, uma música um pouco mais indie, alternativa.

0: Tem músicas e músicas, né? Recebo bastante coisa, assim, mas eu sempre procuro fazer algo que realmente eu me identifique, sabe? Porque existem momentos que se eu não sentir que é pra mim, ou se não me arrepiar, eu prefiro não mexer, sabe?
1: Te arrepiou?
0: Ah, essa música
1: é pra arrepiar o Brasil agora.
0: Então, bora.
1: Eu quero que você anuncie, sabe por quê? Porque eu quero saber mais dela, mas mais do que a gente ouvir sobre algo, a gente precisa sentir. Então vamos sentir? E aí você vai trazer pra gente o restante dessa história. Fechou. Vamos, Brasil! Bruno, vai! Vai que é tua, Bruno!
0: Então vai, galera! Essa aqui é minha música nova, Bruno Martini, Belong, aqui na Mix.
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1: E aí, curtiram? Arrepiaram? Belong.
2: Cara, que vibe.
1: Pedrada, vibe, e traz aquela memória afetiva de outros hits que Bruno já colocou a mão, né, não, Bruno?
3: Pois é.
1: A gente tava falando aqui, gente, na live, pra quem não acompanha a gente no youtube.com/mixtudonamix, sobre esse som aqui, produzido também pelo Bruno Martini, que todo mundo conhece,
2: e
1: né?
2: A gente ficou impressionado, porque já faz 10 anos que esse som que você vai tocar agora,
1: ah,
2: ele
1: cadê,
2: foi lançado.
1: Meu Deus, peraí, deixa eu achar. Vou
2: tá
1: achar
2: aí,
1: esse...
2: acha aí.
1: Tem o quê? Tem.
2: Isso, tem.
1: Tem quanto tempo que essa música foi lançada? Vamos fazer um suspense, vai.
2: 10 anos.
1: 10 anos que essa música foi lançada, mas engraçado, parece que foi ontem.
3: Parece que foi ontem. Passa
2: cara,
1: tão boa, né?
2: Você ouve a música, é o que eu tava falando agora pro Bruno. Você ouve e ela é contemporânea. Não parece que já tem 10 anos, irmão?
3: Pois é.
2: Como assim?
1: Agora conta pra galera. O que vocês estão comemorando, você, Zib e Alok?
3: É, esse ano, uma curiosidade aí pra contar pra galera que aconteceu com a gente foi que essa música é uma música 100% só de brasileiros, né? Na época, todo mundo falava pra gente, música eletrônica em inglês feita por brasileiro nunca vai dar certo, que não sei o quê, que não sei o quê.
2: Chupa!
3: É.
1: Aí eu sento lá, Cláudia.
3: 10 anos depois, a gente vai ser, acho que é a primeira música 100% de brasileiros que vai bater 1 bilhão de plays.
1: Caramba, cara, olha que da hora. E eu falei aqui hoje, né, agora há pouco, antes da gente voltar pro ar, 2 bilhões de players, certo?
3: A primeira música bilionária feita 100% por brasileiros.
1: Bilhão. Pois é, 1 bilhão de plays, no caso, né, reais, porque todo mundo conhece a música, porque
2: exato.
1: Tem muita música por aí que tá, né, com muitos números elevadíssimos que ninguém nunca ouviu.
2: E assim, não é uma música... que é super popular, é uma vibe que veio diferente, é uma música eletrônica, com um vocal em inglês.
1: Caramba, e foi o Ziba também maravilhoso, a Loki também. Bruno, parabéns, viu, pra vocês.
3: Obrigado.
1: Vai mais, você sabe, né? É. Daqui 10 anos você volta aqui, você vai falar, meu, você não sabe, Giza, aquela música reuminal.
2: Que você lançou, Giza, lembra?
3: Eu recebo vídeo até hoje de galera viajando, me manda um vídeo lá na Noruega, nos Estados Unidos, no México, mandando, fala, meu, tá tocando a música aqui no restaurante. Ah, não sei
1: isso
3: o quê.
1: É incrível, né? Agora, Bruno, você tava falando aqui, né, de Belong. Essa música que a gente tocou agora, incrível, inclusive. Qual é o nome da vocalista?
3: Julia Church,
1: né? Maravilhosa também, que trouxe essa energia também pra música. E a partir de hoje ela tá na programação da Mix. Então, galera, podem pedir. Peçam bastante no Pede no Zap, né, não, Bruno?
3: Bora. É, o legal de que a gente tá falando de TBT também é que eu, nessa faixa no Belong, eu resgatei um pouco dessa vibe também do Riminal, do Never Let Me Go, do Sun Goes Down, que são músicas que eu produzi 10 anos atrás e trouxe um pouco de volta até essa coisa do TBT. Eu senti que eu queria fazer um som parecido com o que eu já tinha feito. Eu falei, vamos tentar encaixar alguma coisa. Conheci a Júlia e aí surgiu.
2: Irritou, arrepiou,
1: original,
2: né?
1: Arrepiou. Olha, de onde veio o Belong? Vem mais?
3: Com certeza, eu tô preparando um álbum inteiro pro ano que vem.
1: Boa. É,
3: vai ser bem legal, assim. Tô bem empolgado, tem bastante participação legal.
1: Quais?
2: Você pode contar. Aqui,
1: quando?
2: A gente quer saber,
3: um
2: né?
3: Espera um pouco.
1: Atrações nacionais ou internacionais? Alguma vai surpreender a gente?
3: Acho que sim.
1: Ah!
2: Bruno, e turnês por esse mundo afora? Porque você é um cara que toca no mundo inteiro. Tem turnês, assim, da sua parte de DJ e de produtor que vai rolar, que você vai viajar por aí? Como é que tá a sua agenda?
3: É, eu vou agora para um festival no Chile que chama Creamfields, que é um festival bem legal lá. É, aqui no Brasil eu tenho feito bastante shows, inclusive tenho feito bastante shows em rodeio, sabia?
2: Que bacana, né,
1: tem
2: cara?
1: Tem a vibe, Bruno. Sempre tem uns shows, assim, não necessariamente música sertaneja, né?
3: Pois é, eu achei legal, porque... Ah, também pra gente que é da música eletrônica, eu acho importante, né? A gente também espalhar um pouco do nosso som.
1: Ah, o eletrônico tá aí, mano.
3: Galera,
1: o
3: né?
1: eletrônico combina com tudo, inclusive com festa junina. Alô, São João, tá? Só tô dizendo. Bruno Martins, São João. Só tô dizendo, tô falando só assim, sabe? Só jogando. Mas e quem sabe, né? Eu acho que o eletrônico, ele traz uma energia de união, de força, né? De tipo, esquece tudo, vamos viver isso agora, né? Então combina com tudo.
2: E assim, a gente tem que ouvir mais de um tipo de música. Não dá pra ouvir uma música 4, 5, 6 horas. E é por isso que essas festas, principalmente os rodeios no Brasil inteiro, fazem tanto sucesso.
1: É muito
2: Porque tem os artistas, tem os produtores DJs, tem outros tipos de música. música e reúne todo mundo.
3: É verdade.
2: É uma vibe e é uma festa brasileira.
1: É demais, né, galera? Ó, então você aí, ó, que faz festa, tá bom? Presta atenção, hein, Bruno Martini. Bruno, pra gente acompanhar você nas redes sociais, seus próximos passos, inclusive volta aqui na Mix pra lançar o seu álbum, as suas músicas, que vai ser muito da hora apresentar isso pro Brasil. Mas, galera, sigam o Bruno.
3: Bora, é Bruno Martini, meu Instagram. E vamos embora, escutem bastante a música da Copa que a gente fez aqui também, hein?
1: E Belong também,
3: e
1: né?
3: Belong.
1: Agora tá aqui.
3: E Belong, e Belong. E amanhã é gol atrás de gol, Raiz.
2: Gol atrás de gol!
1: Atrás de gol! Ó.
2: Amanhã é 2-1. Não, 3-1.
1: 2-1, não.
2: 3-1 Brasil.
1: Eu acho que
2: 3-1 Brasil.
1: O Brasil tem que recuperar o que ele não fez no outro, tá?
2: Entra, Hendrick! Entra, Hendrick!
1: 7-1, Brasil! Pelo amor de Deus, lava aí, vai, lava tua alma, né? Mostra tua força, Brasil. Então é isso, galera. Lembrando que amanhã, no Jogo do Brasil, tem transmissão aqui pela Rede Mix de rádio com os meninos do Xará Podcast, vai ser demais. Aquecimento!
2: A partir das 9 da noite, chega aqui na Mix, porque a galera do Xará já vai começar a transmitir direto dos Estados Unidos.
1: Se você
2: o jogo
1: quer
2: vai
1: gol
2: ser às 9:30.
1: Exato, se você quer gol do Brasil, é só na Mix, viu? Às vezes nos outros lugares aí que vocês vão estar acompanhando, não vai ter gol do Brasil, não sei.
2: Cara, e é verdade, eu vi isso acontecer, né? Eu vi acontecer, tava lá e tal, mas e o gol já tinha saído?
1: O gol já saiu na Mix. Sai
2: aqui não vai ter delay, tá?
1: Exatamente, meu Brasil. Então, um beijo. Amanhã a gente tá aqui pra fazer esse esquenta também, na sexta-feira com o Mix Tudo. Bruno, muito obrigado mais uma vez, tá?
2: Obrigado, querido.
3: Obrigado a vocês
2: por me
3: receberem. Não, é um prazer estar aqui. Toda vez que eu tenho um convite, que tem alguma coisa nova, eu faço questão de mandar pra vocês.
1: Bem,
3: que
1: ó,
3: me sinto em casa aqui já.
1: Você
2: boa.
1: Tá em casa. E é isso, galera. Bora prestigiar também o Bruno Martini, Belong, que também tá nas plataformas digitais. E mais melhor que isso, tá aqui na Mix. Então é só pedir no WhatsApp também. Já o Raiz entra 8 da noite com o Pede no Zap, manda aí a sua mensagem que o Raiz vai tocar aí pra você. Vamos nessa?
2: Qual que é o seu arroba, Kelly?
1: Arroba giza.on e o seu?
2: Arroba Roberto Raiz, Raiz H-I-S. E o nosso?
1: Arroba Mix Tudo na Mix. Até amanhã.
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0: Vamos embora, quintou! Muita alegria, muita paz, muita saúde pra esse final de semana, né? Amanhã tem jogo do Brasil e o Papo Mix tá por aqui, né? Amanhã não estaremos por aqui ao vivo com vocês, mas aqui na Mix tem a melhor programação. Muita música boa tá pra vocês acompanharem aí. Então vamos embora começar o Papo Mix a partir de agora, das 19 horas até as 20 horas estaremos aqui juntinhos, né, minha gente? Vocês sabem que é um compromisso marcado. Gente, hoje eu tô sozinha aqui no estúdio, olha só, tô aqui sozinha por aqui, mas a Aleph tá numa externa muito bacana e eu fiquei sabendo, né, que ele foi atrás de OVNIs. Minha gente, eu não sei, eu acho que eu fico preocupada mesmo, sabe? A Aleph tá lá e tem uma pessoa também com ele. Quem é que vocês acham que é? Pois é, eu acho que vocês vão descobrir daqui a pouco. Diniz, coloca aí o vídeo de Aleph entrando ao vivo aqui com a gente pra falar com o pessoal.
1: Gente, ficou sabendo relatos de OVNIs aqui no Rio Grande do Norte, em Itaipu. E a gente veio conferir de perto aqui, eu e o nosso reptiliano aqui, ó, o Fanho. Dê boa noite aí pros ouvintes.
2: Boa noite, a melhor rádio.
1: Vamos embora. Então, gente, o que é que acontece aqui, né? Não é um OVNI, um ser de outro planeta. Trata-se de uma estrutura construída aqui pelo nosso amigo Raimundo, ele que teve essa ideia. Eu vou chamar já ele aqui para explicar um pouquinho para vocês, mas é uma coisa extraordinária. A gente entrou lá dentro da casa, vou mostrar aqui algumas imagens para vocês. É uma casa de outro mundo.
2: É muito interessante,
1: Boi, pronto. Tá bom, desculpa. Ele disse que é muito interessante a casa. Agora eu vou conversar com o Raimundo, porque eu não aguento não escutar um fone aqui. E eu trouxe ele mais.
2: O fone, né? O fone, mano.
1: É um personagem.
2: Eu sou normal.
1: Vamos chamar Raimundo aqui. Raimundo! Gente, eu já estou aqui com meu amigo Raimundo. Raimundo, você está na Rádio Mix 103.9, o melhor mix do Brasil, ao vivo aqui para todo o Rio Grande do Norte. E a gente quer saber, meu amigo, de onde é que veio a inspiração para fazer uma casa em formato de disco voador?
3: Boa tarde, Alves, tudo bem? Boa tarde aos nossos ouvintes do 103,9.
1: É
3: um prazer grande estar com vocês aqui. A inspiração, Alves, eu poderia lhe dizer que veio do mínimo possível, apenas porque queria uma casa com certo conforto que as casas convencionais não nos dão, né? Primeiro, a segurança física, como você vê aqui, a porta não tem acesso, né? Essa seria a primeira inspiração. Eu queria uma casa que ela fosse diferente das convencionais por não ter acesso à porta. A segunda, por ela ser também confeccionada em materiais que tem uma durabilidade entre 250 a 300 anos, eu saberia que não ficaria sobre os meus cuidados. Eu precisaria fazer uma casa que as pessoas no futuro que quisessem removê-la a um outro local poderia também transportá-la. Essa seria também a segunda visão de uma casa diferente das casas convencionais. E por nós ter uma casa que vai durar entre 250 a 300 anos, e estamos aqui numa região próxima à Falha de Samambaia, que é uma falha sísmica de terremoto, onde poderia haver uma catástrofe e a casa não chegar a essa vida útil, eu tive os cuidados também de deixar a casa como um pêndulo. Né? Essa casa ela tem a mesma filosofia do João Teimoso. Se você deita ela, ela volta a ficar de pé sozinha. Para isso lhe dá uma sustentabilidade quanto a qualquer terremoto. Até mesmo o maior terremoto registrado pelo homem foi o de 1958 no Chile. Ele chegou a magnitude de 9.5. Para essa casa poderia passar o dia inteiro dando esse tipo de terremoto que ela não teria problema nenhum. Ela só balançaria.
2: Como você faz para...
1: Ele está perguntando como é que você faz se um dia você quiser transportar ela para outro lugar.
3: Aleph. Seria simples porque hoje nós temos guincho, ela só pesa 17 toneladas, né? E guincho para transportar 17 toneladas hoje já temos, entendeu, em grande escala no nossa, na nossa região. Então, não digamos que fosse um transporte tão fácil como arrastar um reboco qualquer, mas que é viável sim fazer o transporte dela para qualquer região no estado.
1: Gente, você que está aí na rádio nos ouvindo, realmente é uma estrutura extraordinária. A casa eu subi e conta com mais de 3 quartos, né, Raimundo?
3: É, na realidade são dois quartos, cada quarto tem duas camas casal, só que ela tem mais sala, cozinha e banheiro.
1: É uma casa realmente completa, pessoal. A única coisa que, quando eu subi, né, eu me assustei realmente é com a porta. Quando eu tava chegando, a porta desceu, porque não é porta convencional, a porta desce e é um ponto de segurança também que o nosso amigo Raimundo pensou. Por quê? Porque quando a porta sobe, só quem consegue abrir é lá de dentro quem tem o controle, né, Raimundo?
3: Exatamente, Alex. Esse foi o primeiro ponto de visão. Sabemos que as casas convencionais, 99,9%, são com acesso direto com a chave. Então eu tive esse ponto de visão que a casa só poderia acessar a porta quem tivesse o controle. E mesmo assim, não poderia ser uma porta física, porque mesmo também as casas convencionais abrem com controle, mas a pessoa vai direto lá e digita o número, né? Uhum. Essa daqui não, você tem que realmente baixar a porta.
1: Ele pensou realmente em tudo, viu, pessoal? E você acredita em OVNI? Eu vou falar, eu particularmente acredito com esse negócio que os Estados Unidos estão soltando aí. Fã, você acredita? Ele disse que acredita e que ele vai morar aqui porque ele conhece realmente pessoas da espécie dele que não é daqui da Terra, são OVNIs, né? Tá. Ele falou agora. Inclusive, seu Raimundo, você acredita ou não?
3: É, hoje eu já estou começando a acreditar, porque depois que ele chegou aqui, eu ainda tenho dúvida se realmente é um ser OVNI ou um ser, ser humano. Eu estou...
1: Pessoal!
0: Eita, minha gente, eu gosto que o pessoal aqui é criativo, viu? Ei, com a participação aí do Fanho, fica engraçado demais, homem. Inclusive, Fanho, saudade de você, amigo. Cadê você aqui na bancada? Vem a próxima semana pra gente tomar um café, a gente conversar aqui, a gente ri bastante. Agora eu pergunto pra você aí de casa, você acredita em OVNIs? Gente, eu quero saber a opinião de vocês, tá? Sinceridade, né? Teve outros casos aqui que a gente já trouxe e tudo mais, áudios também. Podem ficar à vontade, podem enviar pelo DDD 84 998 27 0033, o WhatsApp, número aqui da Mix, tá? Então fiquem à vontade, manda pra aqui também a música que você quer escutar e tudo mais, gente. E aí no próximo bloco, a Alife com certeza entra novamente aí pra saber a opinião do pessoal, porque sim, gente... Ele vai entrevistar algumas pessoas, viu? Então, daqui a pouquinho vocês vão ver isso aí. E embora de música, né? Porque a gente já falou demais aqui. É de OVNIs, é não sei o quê. Vamos embora!

0: Voltamos! Papo Mix, o melhor mix do Brasil, minha gente. Agora são exatamente 7 horas e 23 minutos e voltamos, né, gente? Tudo que é bom sempre volta. Simbora! Ei, eu quero saber qual é a sua opinião, se você acredita em OVNIs. Eu, particularmente, acredito. Quero saber aqui do estúdio. Diniz, você acredita? Não, Diniz não acredita. E aí a gente viu até uma reportagem, eu acho, semana passada, de um rapaz que gravou e tal, os OVNIs, e aí foi repórter, teve até o Fantástico, um monte de coisa e tudo mais. E o pessoal ainda não acredita, né? Se você é como o Diniz, comenta aí. Tanto ao vivo no YouTube, também aí no nosso WhatsApp, viu? DDD 84998 270033. E aí agora, bora chamar Alf, né? Vocês acharam que, enfim, iam assistir ele só no começo? Não, gente, ele gravou mais, né? Agora vamos ver aí a opinião do pessoal, né? Que tá com o Alf e tudo mais. Ele gravou. E olha, se eu fosse você, se você tá dirigindo, tá aí escutando na 103.9, não perde tempo. Quando chegar em casa, conecta no YouTube pra você ver como é que esses meninos são engraçadinhos, gente. Que estão até... Eles estão com roupa da NASA, é? É roupa da NASA, assim? Nesse estilo, é? De astronauta? É, minha filha, é... É cada uma. Pois vamos embora. Bora ver ele e o fã, o que é que eles têm aí pra nós.
1: Desenho, eu vi ele lá, eu acredito, então.
2: Cecília, voltamos por aqui. Boa noite, ouvintes, novamente. E estamos aqui em dúvida. Será que existe ou não existe OVNIs? Para isso, eu fiz uma pesquisa rápida aqui na redondeza da casa, né? Da casa de Raimundo, um amigo meu aqui, que fez ali a casa em formato disco voador. A primeira pessoa que encontrei foi Tiago. De longe, também pensei que já era uma invasão alienígena. E quero saber de Tiago. Tiago, você acredita ou não em OVNI?
3: Rapaz, um OVNI, sim, eu acredito que exista, né, vida extraterrestre, né, são milhões de galáxias aí espalhadas, mas que tenha sido aqui, tenha aparecido já aqui no mundo, no planeta Terra, eu acredito não, que é a invenção do povo.
2: Conversa. Então, como você explicaria hoje o fanho?
3: Rapaz, o fanho é...
2: Ele ri, como
3: se estivesse falando bem dele, né?
2: É, ele ri como fosse...
3: O fã é um negocinho mais exótico, mas é daqui, é nosso. É, tem, não, já, vi, é já vi mais feios que ele. Pronto, agora sim. Alfa não escapa muito não, isso aí.
2: Gente, passando para a próxima entrevista aí, corta. Agora Claudinho, fã e faça ali. Pergunta ao nosso convidado.
4: Qual é a sua opinião pra você? Se existe ou não existe? Já vi.
5: Que conversa essa existe não? Isso é conversa dos outros, nem existe alienígena. Quem já viu isso?
2: Aí quer dizer então que você não acredita, mesmo após os últimos relatos que aconteceram aí, que viralizaram nas redes sociais?
5: Ah, isso aí é só o Miguel pra assustar o povo. Tem uns negócios assim meio exótico mesmo, meio estranho assim, mas dizer que tem alienígena tem não, pô. Esqueça isso.
2: Peraí, deixa eu ver se eu entendi. Ele apontou, ele apontou. Ele apontou. Ele apontou. Eu vi. Quem tá no YouTube viu. Ele apontou pra você.
5: Não, não, não. Eu só tô achando um negócio meio. Olha o queixinho meu. Olha!
2: Ele apontou pra você, foi. Ele apontou pra você.
5: Respeite o queixo, Balcão.
4: Vamos chamar, vamos chamar.
2: Aí é Luciano. Luciano, ele tá dizendo que nem todo o dinheiro do mundo vale isso que ele tá passando com o Claudinho aqui do lado, não, né?
5: Não.
2: Foi você que não disse isso, não?
4: É errado.
2: Calma. Vamos, corta, corta.
5: Calma,
2: filho. E mais uma opinião agora, Ornan.
4: Vamos lá. Vamos lá.
2: Pergunta você.
4: Você acredita em alienígena, sim ou não?
2: Você acredita em alienígena, sim ou não? Você é contra?
4: Você é contra.
2: O alienígena? Responda só a primeira pergunta. Você acredita ou não em alienígena?
5: Primeira pergunta.
2: Pronto, você acredita ou não em alienígena?
6: Rapaz, eu acredito. Eu acredito. Eu acho que o cara existe mesmo.
2: Peraí, corta. O cara existe. Não, corta não. É ao vivo. Ele ficou com vergonha. O cara existe mesmo. Vai pra lá. O cara existe mesmo. Vai pra lá. Voltando, voltamos a partir do ponto, né? Cara, existe mesmo. É, você acredita ou não em OVNIs?
6: Acredito, acredito. Não sei como, mas eu acredito.
2: É o quê? Não, essa daí eu entendi.
6: Sim, por quê? Porque eu acredito. Rapaz, eu assistia filme, desenho, eu via lá, eu acredito, então. Não tenho por que saber o porquê. Ninguém nunca sabe o porquê de tudo, né?
4: É, pois é, né? É também, né?
2: É isso. O cara existe mesmo.
0: Rapaz, eu acho que o cabo existe mesmo. Ei. Agora eu ri, viu? Com o pessoal aqui no estúdio. Gente, meu Deus do céu, esses meninos não sei não, viu? Esse menino eu não sei não. Ah, povo engraçado, gente. Pois é, eu quero saber a opinião de vocês. Se vocês ainda não enviaram, manda aqui pra gente, viu? Que dá tempo, que temos até as 20 horas pra gente conversar bastante, escutar muita música boa aqui na Mix, né? No próximo bloco eu vou falar de fofoca, né, amores? Vocês sabem que aqui a gente não fofoca, a gente historia vidas alheias, como sempre, como meu amigo Alex fala. Então, gente, bora de música que eu já ri demais aqui, viu?
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1: Voltamos! Papo Mix. Eita, música boa, viu, gente? Eu só não sei falar inglês, por isso que não irei me aventurar a falar o nome da cantora e nem o nome da música, tá, amores? Mas é babada, essa daí é muito boa. E, minha gente, agora são exatamente 7 horas e 40 minutos e vamos pra melhor parte do programa, né? Que vocês sabem que eu gosto, essa parte é a melhor. Fofoca! Bora falar do povo, da vida alheia, bora ver aí o que é que temos para hoje. Gente, separei um conteúdo aqui que eu particularmente seguia muito eles, né? Acompanhava muito nas redes sociais no tempo que eles eram um casal, né? Que é Thay e Biel. Quem aí acompanhou, eu quero muito saber de vocês. Eles são famosos aí nas redes sociais, são influenciadores digitais, né? Ela já é mãe, ele também já está em um outro relacionamento. Pra quem tá acompanhando no YouTube, já tá vendo aí na telinha, né? Que eu tirei o print aí de certinho pra vocês verem. Gente, vou contextualizar aqui mais ou menos pra vocês entenderem, né? Eles eram um casal, eles namoraram 10 anos, ele enrolando a mulher. Você acompanhou, minha filha? Tem uma querida aqui, ó, nos bastidores, ela disse que acompanhou também. Namoraram 10 anos e ele não, nada de pedir em casamento, só enrolava a bichinha e ela é uma querida, gente. Ele também gostava de acompanhar os dois, realmente, eu achava um casal assim muito bonito, né? E eles começaram desde muito cedo nas redes sociais, então tudo que eles construíram até hoje foi por conta das redes sociais e por conta do esforço dos dois ali crescendo juntos. Aí, moral da história, ela terminou. Ela botou um ponto final, porque ele não queria casar agora, né? Então aí ela foi lá, meu amor, e ó, não quero mais, ó, um beijo pra você. E ela fez, foi certo, gente. É aquele ditado, né? Quando você não faz, vem outro lá e faz. Porque ela casou, tá? Eu acho que passou o quê? Uns, sei lá, 6, 7, 8 meses, por aí. Foi pouco tempo depois. Ela veio, começou a namorar com um rapaz. O rapaz casou, noivou com ela. Meteu um boost nela também. E aí, enfim, né, gente? Agora, ele tá chorando leite derramado. Porque depois que ela apareceu nas redes sociais dizendo que estava namorando e já tava casada e tudo, e tendo filho, ele sumiu das redes sociais. E apareceu recentemente postando assim: "Pove, sua melhor amiga virou a mulher da sua vida." E aí o pessoal nos comentários: "Eita, foi livramento pra Thay. É, valeu a pena deixar ela aí?" E ele falou que foi um livramento, foi pra ele, e que valeu super a

falando das notícias pra vocês. É Luana Piovani. Veio ela falando de Neymar, né? O esquenta aí pro jogo do Brasil. Se meu amigo Alif estivesse aqui na bancada, ele já ia ficar revoltado. Que Alif, ele gosta muito de Neymar e sei lá o quê. Menina, ele gosta muito de Neymar. Parece que Neymar é o pai dele. Mas aí, Luana Piovani botou assim. Gente, aviso importante. Quando o Neymar for jogar, evitem esbarrar na TV pra ele não cair. Amigo, Alif, desculpa, eu sei que você tá assistindo. Mas ele é muito engraçado, mulher, porque... Ai, meu Deus do céu. Ela tem uma obsessão absurda por Virgínia Fonseca e também por Neymar. Isso é fato. Inclusive, o pessoal nos comentários estava comentando muito sobre isso, né? Que ela tem uma obsessão aí pelo pessoal. E realmente, gente, ela só fala o que não presta, né? Do bichinho. O pessoal não pode errar que ela vem lá e aponta o dedo. Mas essa daí de Neymar, eu tenho que concordar, né? Sabemos que o bichinho cai muito. Mas enfim, gente, ele tá aí machucado, não vai nem jogar esse jogo, né, Denise? Ele não vai nem jogar esse jogo. Ele, inclusive, eu acho que ele viajou já também, vi umas fotos aí ele com a filha, vai ser pai também, outras questões, outras responsabilidades. Ai, ai, gente, mas vamos falar de coisa engraçada também agora, várias notícias eu trazendo aqui pra vocês, né, gente? Eu vi um post aqui que eu achei muito engraçado. Inclusive, tava rolando aqui agora e tava vendo, gente, meu Deus do céu. Quem é que assistiu aí Masterchef? Que lembra aí daquele, como é Hendrick Jacquin, eu acho que é Eric Jacquin, que é aquele mais gordinho, assim, cheinho e tudo. Gente, ele é um fenômeno aí do Masterchef, né? Vocês sabem que quando tem lá o Masterchef, ele sempre tá em todas as edições e tudo. Ele, Paola também. Menina, eu gosto de assistir Masterchef, gente. Ó, é o seguinte, eu pareço aquelas crianças do tablet. Eu boto o celular e eu gosto de ficar comendo assistindo. Aí eu boto Masterchef. Não adianta você tá comendo, você também tem que assistir o povo cozinhando. Pois é, gente, ele falou assim, ó. Ele revelou que passou a adotar agora o hábito de escovar os dentes. O cara já deve ter, assim, perto dos 60 anos, gente. Que é isso? Aí ele botou assim, eu não escovo os dentes, não gosto. E aí eu não tomo banho também. Perfume eu passo. Eu não tenho mau hálito. E os meus dentes são todos bonitos e inteiros. Menina, é cada uma, viu? Porque se eu faço isso, gente, pelo amor de Deus. É cada um, isso é isso não, viu? Aí o pessoal nos comentários botaram assim, ó. É por isso que tudo que ele come, ele acha ruim lá no Masterchef. É verdade, viu? Meu Deus do céu. Ei, Denise, tu ficaria quanto tempo, hein, sem escovar os dentes, assim? Tu não ficava, não, nem sei lá, 48 horas? Então... Ei, pode nem sair na rua, né, pra falar com o povo. Pois é, gente. Aí o povo tudo comentando, pior que tudo que ele come, ele acha ruim e tudo. Ai, meu Deus do céu, gente. Jacquin, não sei não, viu? Ele é muito... É muito ceboso agora, depois que eu soube disso. Ele é muito... Não, pelo amor de Deus. Tô fora. Deus me livre. Se eu passo já... Não, não passo um dia sem escovar os dentes, né, gente? Por favor, porque senão o dente cai. Mas aí... Né? Quando passa algum tempinho assim que você come, você vai escovar os dentes. E por favor, gente, não façam igual a Jacquin. Por favor. Ele pelo menos tem dinheiro, né? Pra colocar tantos dentes que eles querem na boca. Mas enfim, né? A gente tem que estar escovando os dentes mesmo. E aí teve outra notícia aqui que eu achei sensacional, gente. Eu achei muito engraçada, porque o povo inventa cada uma. Teve um homem que amputou o próprio pé pra tentar receber um seguro de vida e de acidentes no valor de R$1 milhão. Mais de 1 milhão, né? Mas acabou sendo condenado a pagar 5 salários mínimos e a prestar serviço à comunidade. Ei, meu filho. Aí você também achou que ia acontecer o quê, hein? Não, porque se fosse assim, todo mundo que amputasse a perna ganhasse R$1 milhão, estava resolvido os problemas. Mas não, pelo amor de Deus. Aí ele foi pro pessoal nos comentários, gente. Saiu sem o pé e ainda ficou devendo. Ah, meu Deus do céu. O povo inventa cada um. Aí o povo botou assim, todo castigo pra gente assim é pouco. É porque a pessoa também, de verdade, eu sei que cada um tem a sua necessidade e tudo mais, mas gente, pelo amor de Deus.

0: Pelo amor de Deus, usa os seus dois pés pra você correr atrás de um trabalho e trabalhar e tudo. Agora você amputar pensando que vai receber R$1 milhão. Não, meu filho, pelo amor de Deus, viu? Eu acho que esse daí não escutou nem os conselhos da avó. Que não é possível, não. Porque nem minha avó e nem minha mãe ia deixar eu fazer um negócio desse. Tá repreendido. Pois é, gente. Tá acabando as fofocas já, viu? Eu quero que vocês vão agora escutar uma musiquinha pra gente relaxar, pra gente, né, enfim, desconectar aqui um pouquinho. Então vamos embora que daqui a pouco vou encerrar com uma notícia importante aqui da Rádio Mix, tá? Se liga aí nas músicas.
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0: Voltamos! Papo Mix! Minha gente, agora são exatamente 7 horas e 56 minutos e voltamos, hein? E olha, eu vou falar pra vocês pra gente encerrar por aqui, tá? Porque infelizmente, né, temos que ir embora, gente. Deixar a música aí pra vocês escutarem o resto da noite. Enfim, vamos falar, né, sobre amanhã, que não estaremos por aqui. Infelizmente, amanhã sextou, estarei sextando em casa, assistindo o Jogo do Brasil com a pipoquinha e bem deitadinha na minha cama. Gente, amanhã a programação é essa e eu tô amando, tá? Mas vocês não vão ficar sem nada, tá? Amanhã tem muita coisa boa, que é o futebol da Mix, tá? Aqui na Mix. Então vocês vão estar aí ouvindo tudo direitinho e acompanhando demais. Vai ser muito bacana a programação. Mas eu vou ficando por aqui. Alf também, viu? Ele tá lá no externo, gente. Mas na próxima semana estaremos nós dois aqui juntinhos nessa bancada pra alegrar a noite de vocês, né? Hoje teve muita fofoca. Às vezes eu fico meio revoltada, sabe, gente, com algumas notícias. Eu tava até refletindo aqui nos bastidores, o pessoal falando, Cecília, pelo amor de Deus, Cecília. Mas é porque eu quero passar a notícia concreta pra vocês, gente. Pelo amor de Deus. Aí eu tenho que, né, entrar aqui, ó. Fingir que eu sou a pessoa também, que eu tô passando pelaquela situação, aí a pessoa fica mais, né, revoltada. Enfim, gente, vamos embora! Tá acabando o Papo Mix, mas segunda-feira, a partir das 19 horas, tem muito mais. Então vocês têm que estar aqui pra acompanhar, ouvir a gente e acompanhar ao vivo no YouTube também, tá? Um beijão, gente! Boa noite, até segunda-feira e amanhã tem Jogo do Brasil, viu? Não esquece! Tchau, minha gente!
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1: Sim, programa feito pelo melhor ouvinte de rádio desse país, que é ouvinte da Mix, não tem pra ninguém. Bora? Fazer bonito é o teu show agora. Tá com o celular na mão? Já manda aquele áudio. Todo dia você manda um pelo zap, né? Então abuse desse microfoninho aí e nessa mensagem de voz pro 11 983 408 mil. Manda o teu nome, de onde você tá ouvindo a Mix, e esse som pra gente curtir, pronto.
3: Meu nome é Priscile, moro em Santa Rosa, Niterói. Quero ouvir Swim do BTS e dedicar pra mim mesma.
1: Gosto assim, se ame. É isso aí.
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0: Mix, agora são 8:08. Calvin Harris fez a festa, fez a gig pra gente. Feel So Close.
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0: Vou repetir o número do nosso zap. Já coloca aí na agenda do seu celular pra você que não anotou. Ah, você já tem. Tem até de cor. Obrigado pela consideração sempre. 11 98340 8000. Você pode fazer como o Sérgio de Cotia, gente boa demais. Laura Silveira, de Biriti, BH. O Carlos, de Juiz de Fora, nosso ouvinte assíduo. E tu, da onde? Vamos ouvir o quê? Me conta.
2: Fala, galera da Mix, beleza? Aqui é o André, de Santo André, motorista de aplicativo. E eu queria ouvir a música Somedi, do Nickelback. Valeu.
0: Valeu, sempre conosco. Vocês não falham nunca, motoristas e as motoristas por aplicativo do Brasil. 5 estrelas pra vocês. Obrigado.
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0: na Mix pela Alexa. Alexa, tocar Rádio Mix. Pediu essa sonzeira. One Republic, Apologize, parabéns.
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0: Só gente boa chegando por aqui. O zap da Mix é o 11 983 408 mil. Deixa eu te falar uma coisa rapidinho. Todas as músicas que a gente tá curtindo e vai até as 9 da noite são as que chegam, são as pedidas que vão pro nosso zap. Então pede o teu som, coloca aqui na programação, tá bom? Faça como o Francisco Henrique, de Campo Limpo, Zona Sul de São Paulo. Cara, gente boníssima. Wesley, de Divinópolis, Minas Gerais. O Carlinhos está em Caldas Novas, em Goiás. E tu, me conta.
2: Boa noite, eu sou o Pedro e eu estou ouvindo a Mix aqui em Atibaia. E toca para mim em Urulista, Dua Lipa, por favor. Um abraço.
0: Outro.
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1: Mix, agora são 8h25, Jorge Luiz de Itaquera, Zona Leste de São Paulo, deve estar vibrando, cantou alto e ouviu bem alto também. A gente curtiu porque ele pediu o Sublime Santeria. Agora só falta você fazer que nem o Jorge. Manda aqui uma mensagem de voz pedindo o teu som. O zap da Mix é o 11 983 408 mil. Apareça.
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4: 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Eu sou Jorge Moraes e falo com vocês de Barcelona, como falei de Detroit, trazendo as notícias do mundo para você que acompanha a gente aqui na rádio.
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0: Faz o check-in aqui no 11 983 408 mil. Mensagem de voz. Abusa aí desse microfoninho do WhatsApp. Faz assim, ó.
2: Boa noite, galera da Mix. Boa. Aqui quem fala é o Wagner de Mococa. Toca um Charlie Brown pra gente. Tá ok? 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
0: Receba.
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0: 8h39, o Maroon 5, melhorando a nossa noite de quinta-feira. Quintou, hein, gente? Quintou. Deixa eu te falar aqui, amanhã, sexta-feira, teremos a transmissão da Mix para o jogo do Brasil e Haiti a partir das 21h. O Esquenta já vai começar um pouco antes com a galera do Charla Podcast. Então já sabe, o gol do Brasil você vai ouvir primeiro aqui, porque não vai ter atraso. É, não é pela TV, não é pelo YouTube, não. Você vai ouvir pelas ondas da Mix para todo o Brasil. Então amanhã já sabe, né? Aliás, já participou do bolão? Opa!
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0: Quem faz o show aqui é você, de segunda a sexta, a partir das 20h. Manda uma mensagem de voz pro 11 983 408 mil. Faz bonito, né? Então, Marcelo é motorista por aplicativo, tá em Arapiraca, em Alagoas. Motoristas e as motoristas e os taxistas também. Obrigado pela carona no som da Mix, tá? Tão na rodagem, né? Maurílio Júnior tá em Cambé, no Paraná. O Miguel Landim, é um fofo, Miguel, tá em Uberlândia, mandou um áudio super engraçado e legal. Obrigado, querido, um beijo pra você, tá? E aí, vamos ouvir o quê? Boa noite.
2: Boa noite, Rádio Mix. Manda aí Try de Pink e oferece pra minha esposa, Karine, do Rio Grande do Sul, que tá grávida, e dizer que eu amo muito ela.
0: Ah, bora ouvir, família.
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1: Mix, faltam 9 minutos para as 9 da noite. The Weeknd fez o show. Can You Feel My Face? Quem faz o show aqui é você, de segunda a sexta, né? A partir das 8 da noite, já sabe. 11 98340 8000. Agora não esquece mais o zap da Mix. Manda uma mensagem de voz. Não esqueça de falar quem é você, de onde você tá ouvindo o melhor mix do Brasil. E esse som, a gente precisa ouvir pra todo mundo ficar feliz. Manda ver.
2: Que rádio mix. Oi? Aqui é a Ellen de Arapiraca. E eu gostaria de escutar uma música do Guns N' Roses, November Rain. Obrigada.
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1: Mix, falta um minuto para as 9 da noite. Fazendo check-out no programa, o Ed Sheeran. Amanhã, nessa hora, a gente já vai estar no esquenta para a transmissão que a Mix vai fazer de Brasil e Haiti a partir das 9:30 da noite. Claro que o esquenta vai começar antes, então você já sabe. Você vai ouvir primeiro o gol do Brasil aqui na Mix, é pelo rádio, sem delay, sem atraso, com a galera do Charla Podcast, com Bruno Cantarelli, com o Betão, com toda a galera da Mix trabalhando, vai ser incrível. Então a gente vai te esperar reunir a galera toda, porque a energia aqui da transmissão vai ser diferente. Então a gente te espera amanhã, no mesmo horário. Vai, Brasil!
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0: Está no ar a Voz do Brasil. As notícias do governo federal que movimentaram o país no dia de hoje.
1: Olá, boa noite.
2: Boa noite para você que nos acompanha em todo o país.
1: Quinta-feira, 18 de junho de 2026.
2: Vamos ao destaque do dia, saúde em casa.
1: Governo do Brasil lança programa de atenção domiciliar à pessoa idosa, o PAD Brasil.
2: Equipes vão atuar junto com os profissionais de saúde da família para atender em casa os idosos e diminuir a necessidade de hospitalizações.
1: E mais 21 cidades pequenas vão receber o programa Melhor em Casa, que leva atendimento contínuo do SUS no domicílio. Pablo Mundim.
3: O atendimento é destinado principalmente a pacientes que receberam alta hospitalar, mas ainda precisam de acompanhamento intensivo para recuperar movimentos, autonomia e independência.
2: E ainda, direitos de crianças e adolescentes.
1: Combate ao trabalho infantil teve mais de 10 ações de fiscalização em 2025 e retirou mais de 4.300 crianças de condições laborais inapropriadas.
2: Por outro lado, o trabalho legal para jovens aprendizes cresceu e chegou a 726 mil contratos ativos.
1: E nós vamos falar também de combate às casas ilegais de apostas.
2: Operação Conto da Sorte mira em esquema de bets irregulares e pode ter movimentado 50 bilhões de reais em 3 estados. Nazi Brum.
4: Segundo as investigações, além de movimentação financeira incompatível com rendimentos declarados, existem indícios de lavagem de dinheiro e sonegação fiscal.
1: Hoje, na apresentação da Voz do Brasil, Mariana Jungmann e Luciano Seixas.
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1: A Receita Federal coordena uma operação para investigar empresas que atuavam de forma ilegal no mercado de apostas, as chamadas bets.
2: A suspeita é que o grupo movimentou cerca de 50 bilhões de reais em esquemas de fraudes em 3 estados.
1: Entre os crimes apurados estão sonegação e lavagem de dinheiro.
4: A Operação Conto da Sorte foi realizada nos estados de Pernambuco, Ceará e São Paulo. E nesse primeiro momento, foca na obtenção de documentos e provas. Para isso, foram cumpridos 14 mandados de busca e apreensão. A investigação começou após a Secretaria de Prêmios e Apostas do Ministério da Fazenda fazer uma análise técnica numa autarquia criada pela Prefeitura de Bodó, no Rio Grande do Norte, que autorizava o funcionamento de empresas de apostas. A autarquia foi fechada por determinação do Supremo Tribunal Federal, mas as bets ilegais continuaram atuando. De acordo com o ministro da Fazenda, Dario Durigan, a movimentação ilegal pode chegar a 50 bilhões de reais.
5: A gente identificou um grupo de 37 empresas que atuavam no ramo das bets ilegais. Houve uma movimentação, a princípio, de 50 bilhões de reais. Essa é uma das várias operações que serão feitas para combater bet ilegal, rigor total, tolerância zero, melhor dizendo, com as bets ilegais.
4: Segundo as investigações, além de movimentação financeira incompatível com rendimentos declarados, existem indícios de lavagem.